0: 9:14.
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todos nós temos em nossas famílias. O bem mais precioso que a gente tem, quem vai estar sempre do nosso lado, nos melhores e nos piores momentos da nossa vida, sabe quem é?

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Top Encantado. 9:25.

0: o rolo de novo.
1: Obrigado.
2: Nove, 33.
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0: 9:37.
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0: 180, 360.
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0: Show! Tem uns tipos de relacionamento, parceiro, que é complicado, né?
1: Vê se é o mesmo que eu tô pensando. Aquele relacionamento, ninguém tem coragem de tomar uma atitude e falar, ó, não dá mais.
0: Sabe o que que parece?
1: Ah.
0: A novela das nove.

0: 10:36.
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2: Angelim, o que você vai fazer com tudo isso que sobrou?
3: É, Jorge, ainda não sei, viu?

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1: Vixe.
2: Júlia Rafaela.
1: Onde é que eu tô? Tô com o Guilherme.

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2: Meia-noite e 20.

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0: 1:41.
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1: Esta é a história de um tal de Aparício, índio maleva e muito mal acostumado a fazer confusão em bailes e festas muito gaúchas. 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
1: 5 e 1.
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0: 5:06, 5:06. Temperatura, Lucas, como é que tá? Tudo bem? Bom dia.
1: Tudo bem, bom dia, Xande, bom dia para os nossos ouvintes. A temperatura tá variando aqui na região, alguns pontos na marca dos 12, 13, 14 até 15 graus aqui pelo Vale do Taquari, na manhã desta sexta-feira.
0: Tá bom, então, neste sextou e estamos chegando com muita alegria, com muito amor no coração, para mais uma edição do nosso Bom Dia Região dos Vales da sua rádio Encantado, nesta sexta-feira, dia 29 de maio de 2026. Bom dia, Região dos Vales, tem a apresentação de Alexandre dos Santos, Lucas da Rosa e de Lamar dos Passos, na Central Técnica, o Leandro Marcos Vinck, o Rebiti, também teremos aqui a participação de toda a equipe de rádio jornalismo do Grupo Encantado de Comunicação e a direção geral é de Antônio Alberto Luca. Até às 9 horas com muitos destaques, muitas informações aqui em nossa programação.
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0: Pessoal que quiser participar conosco, mandar o seu recado, mandar a sua participação e também para ficar ligadinho com a nossa programação, como é que faz, Lucas?
1: Pode mandar o recado através do nosso WhatsApp, o 5199-988-1543, 999-88-1543. Liga pra cá, fala com o Rebite pelo 3751-1580, ou também pode mandar o recado através da live no Facebook, onde você pode assistir o programa, mandar a tua participação. E claro, dá para acompanhar o Bom Dia além da live no Facebook e no YouTube, também pelo rádio FM 104.7 ou também pelo aplicativo da Rádio Encantado no teu celular ou no nosso site rdencantado.com.br.
0: Falando em participação, já no nosso WhatsApp, a participação aqui da Circe Giovanella, o Renato Ricker manda aqui o seu bom dia, o Alcir e a Solange Tomazini e também a Gema Bronca, pessoal que está mandando o seu recado. 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
1: Começando os nosso giro pelos portais de notícias do país na manhã de hoje. O portal G1 tem como destaque principal o crime organizado. Promotor vê como muito grave PCC e Comando Vermelho como terroristas e aponta risco de ação militar. Nave da Blue Orange explode durante teste na plataforma de lançamentos. Robô humanoide chama a atenção ao viajar como passageiro em voo nos Estados Unidos. Ainda é destaque do portal G1, PCC e Comando Vermelho se juntam a Estado Islâmico, Al-Qaeda e Hamas à lista dos terroristas. Porque Lula não queria que Trump declarasse facções como terroristas. Ainda é destaque do portal G1, fim de semana deve ser de chuva e temperatura amena na maior parte do país. Antes que viralize, Vorcaro quis abafar denúncia de aportes do Rio Previdência. Da bomba a fintechs, como dinheiro do combustível batizado foi parar no crime. Ainda destaque do portal G1, Receita paga hoje o primeiro lote de instituição do imposto de renda. São os destaques do portal G1 na manhã desta sexta-feira.
0: Tá certo, bom dia aqui pra Ivana Giovanella, tá mandando seu bom dia pra gente, desejando um abençoado dia, o Rudimar Saldanha, a Luciane e o Marcos Franchini também na nossa audiência, na nossa companhia lá na linha Alegre Caravaggio Mussum. 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
1: Vindo aqui para o estado, o portal Gaúcha Zero Hora, GZH, tem como destaque principal a contagem regressiva, último dia para declarar o Imposto de Renda 2026. Veja como evitar erros e fugir da malha fina. Homem é morto a tiros em estacionamento de atacarejo em Canoas. Acidente entre carro e viatura da Brigada Militar deixa um morto e cinco feridos no Vale do Rio Pardo. Acidente que aconteceu em Vale do Sol. Temperatura, ou melhor, tempestade com vento e granizo. Chuva retorna e põe parte do Rio Grande do Sul em alerta nesta sexta. Chimarrão, vinho e churrasco. Como a experiência secular de guaranis e jesuítas virou tradição e costume no Rio Grande do Sul. Ainda é destaque de GZH, cão acompanha crianças durante depoimentos no Fórum de Passo Fundo. Faz com que se sintam seguras para relatar o crime. Com medo de novas cheias, agricultores da Ilha dos Marinheiros alteram plantio para áreas altas. Nunca é tarde para começar. Conheça a dupla de maratonistas de 87 anos que desafiará a idade na Maratona de Porto Alegre. Rio Grande do Sul fecha abril com mais de 1.400 demissões a mais do que contratações. Esta ainda é destaque do portal GZH. Lula sanciona lei que cria Universidade Federal Indígena.
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1: 5:13, bom dia para Roseli Buaro, Milta Gedós, Eloide Schmidt, também desejando uma abençoada sexta, Claudete Oliveira, Elisete Machado, Elistum, José Lima, Clarita Barbosa, o Paulo e a Vilma Schmidt na nossa companhia, o Heitor Buaro mandando seu bom dia, e também a Nilce Maria dos Santos, a Moa, lá na Serrinha, em Roca Salles. Bom dia, meninos, sextou. Vamos fritar grosso ali, hoje é dia de feira, um abração.
0: Então. E a feira agora lá em Roca Salles, né, a gente estava conversando aqui fora do ar, é a partir das 9 horas da manhã, né?
1: Mais cedo.
0: Mais cedo, né? A partir das 9 até o finalzinho da tarde, é então a feira do produtor e feira do artesanato lá no município de Roca Salles, na cidade da Amizade, cidade que o Dilamar dos Passos tanto ama, inclusive foi lá ontem pela manhã, foi muito bem recebido, muito bem tratado, né?
1: Comeu até pinhão.
0: Até pinhão ele ganhou, né? Ei, que beleza, né? Que maravilha. Voltaram com pinhão, com torresmo, o que mais? Sei que era uma série de presentes que eles ganharam lá no município de Roca Salles, o Dilamar e a Júlia Banhara Facchini.
1: Mas o pinhão, o detalhe é que o pinhão voltou todo no estômago dele.
0: No estômago. É, só o torresmo, né? O torresmo
1: ele conseguiu deixar um pacotinho intacto.
0: Isso aí, é verdade. E... bom, é de costume, né? Foram muito bem recebidos na cidade da Amizade, a nossa querida cidade de Roca Salles.
1: Pedimos desculpa se ele assustou alguém com sua abordagem simpática.
0: É verdade. Vamos aí a hoje na história, chegando aqui no Bom Dia, região dos Vales, quando são 5 horas 15 minutos, temperatura na marca dos 14 graus.
1: Sexta-feira, 29 de maio de 2026. Hoje é dia do estatístico, do geógrafo, dia mundial da energia, dos soldados da paz das Nações Unidas, da saúde digestiva e dia do IBGEano. Na religiosidade, é celebrada Santa Úrsula. Hoje, na história. No ano de 1500, morreu o explorador português Bartolomeu Dias. Ele notabilizou-se pelo seu pioneirismo ao contornar o extremo sul da África, conhecido como o Cabo da Boa Esperança. Em 1660, na Inglaterra, Carlos II foi coroado, marcando o início da Restauração Inglesa. 1864, no México, Maximiliano I desembarcou no país a fim de assumir o trono do Império Mexicano. Em 1918, foi oficialmente extinta a Força Paramilitar da Guarda Nacional do Brasil. 1919. Durante um eclipse observado no Brasil, astrônomos testaram e confirmaram a validade da teoria da relatividade proposta por Albert Einstein. 1925, Percy Harrison Fawcett, explorador britânico, amigo do autor de O Mundo Perdido e inspiração de Indiana Jones, partiu para uma missão na Serra do Roncador, no estado de Mato Grosso, onde desapareceu. 1936, aconteceu a criação oficial do Instituto Brasileiro de Geografia e Estatística, o IBGE. 1953, os alpinistas Tenzing Norgay, nepalês, e Edmund Hillary, holandês, tornaram-se os primeiros a alcançar o topo do Monte Everest. 1988, Ronald Reagan, presidente dos Estados Unidos, fez a sua primeira visita à extinta União Soviética, participando de uma cúpula de superpotências com o líder comunista Mikhail Gorbachev. 1998, a FEPASA, a Ferrovia Paulista S.A., foi incorporada à Rede Ferroviária Federal, dando início à privatização da malha ferroviária do Brasil. 1999, o ônibus espacial Discovery realizou o seu primeiro acoplamento com a Estação Espacial Internacional. No ano de 2005, por meio de um referendo nacional, a França rejeitou a validade da Constituição da União Europeia no seu território. 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
0: Tá aí o Lucas da Rosa trazendo pra gente Hoje na História aqui no nosso Bom Dia, Região dos Vales da Rádio Encantado, quando são 5:18, 5:18, a temperatura tá na marca dos 14 graus. No nosso WhatsApp, vamos ver quem é que tá participando por aqui, mandando seu bom dia, o Motora, o Vanderlei Fraporte, o Renato Venturini, o rapaz das gaitas, tá mandando seu bom dia, Kátia Torres Marques e o amigo Flávio lá na linha São Luís, ligadinhos conosco, obrigado aí pela companhia, pela audiência. E o Valdemir Sangali nos repassa aqui uma informação que a gente já está abordando aí durante a semana no Boca no Trombone, que tem problema na energia elétrica, nos postes aí, na iluminação pública, entre a empresa Fontana até a Padre Anchieta, ali na conhecida como Rota do Desenvolvimento. A RGE já foi notificada desta situação e até agora não resolveu o problema. Esta que é a realidade, mas enfim, a gente vai trazer depois novamente esta situação levantada aí pelo nosso amigo ouvinte no Boca no Trombone às 7:30 aqui no Bom Dia, Região dos Vales.
1: Bom dia pro Éder Alemão, também conosco a Keila Canan, a Luciana Lucy mandando seu bom giorno lá de Suave, 24 graus a temperatura lá em Suave neste momento. Também conosco a Rosa Maria Simonetti, o Domingos Nascimento, Denis Lorenzon, Luiz Baceto Belo, Suzana Marim, Leonel Versetti, Neucir Barato, Elisângela Machado, Ivanete Urbano Kummer na Constância em Roca Salles e também o Marcelo Lorenzon mandando seu bom dia pessoal, seus sextou, seus aligenígenas. Tu vê só.
0: Olha só.
1: Ele tá inspirado.
0: Tá inspirado, começou bem o dia, né?
1: É.
0: O dia promete. Promete.
1: Será que hoje vem aquelas rodelinhas?
0: Eu acho que
1: nós gostamos?
0: Eu acho que sim. Acho que hoje sim. 5:20, 5:20, o rapaz começou o dia de bom humor, né? O nosso rapaz da padaria, como diz o outro, né?
1: É.
0: O rapaz da padaria. 5:20, 5:20. Vamos ao intervalo comercial. Depois do intervalo a gente volta com a nossa trilha musical do Bom Dia. E hoje tem convidado especial na trilha musical do Bom Dia, né?
1: É verdade. O primo irmão do Dilamar.
0: Primo irmão do Dilamar, o Paulo Costa, tá na nossa trilha musical do Bom Dia, Região dos Vales da Rádio Encantado. Paulo Costa, gente boa, né? Da melhor qualidade e um bom cantor aí da música gauchesca. Intervalo, já voltamos. 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

0: Eu levo sal grosso, né? Tchê barbaridade, churrasco e vaneira. É na nossa trilha musical do Bom Dia, abrindo a trilha musical da manhã desta sexta-feira, deste sextou. Bom dia pro amigo Edemir e também pro Paulinho Santos, que está nos acompanhando lá em Roca Salles.
1: Também conosco a Nair Moraes Matos, Alexandre Malman, o Adriano Sonda, Jaqueline Gastman, Neuza Gonzatti, a Gisel Delena Trindade e também o Pedro Perti, lhe mandando o seu bom dia, mandando o seu abraço.
0: Chegando ele aqui na nossa trilha musical do Bom Dia. Quem, Lucas?
1: Primo irmão do Dilamar dos Passos, Paulo Costa.

0: 41, tá ele, Paulo Costa, o primo irmão do Dilamar dos Passos, também na nossa trilha musical do Bom Dia, Região dos Vales. 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
1: Bom dia pro Devanir Santos, Nestor Scheibe, a Cleide Maria Tasca, Nelson Luiz de Quadra, Neiva Domingues, Álvaro Belotti, o Júlio César da Silva. E também conosco o Nilmar Roman de Mussum, a Isabel Damásio e a Lídia Stefanon mandando o seu abraço.
0: Agora tem o Luiz Marenco na trilha musical.

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1: 5:33, trilha musical gauchesca na manhã desta sexta-feira, deste sextou, aqui no Bom Dia, região dos Vales.
2: Está conosco também na sintonia o Rogério Luca, Maria Cristina da Silva, o Eugênio Senter, Elsa Mella e o Dilamar Fontana, ligados no Facebook.
1: Chegando agora, boletim da agência Rádio Web, aqui no Bom Dia, região dos Vales, com o Gian Costa.
3: A Justiça do Rio Grande do Sul tornou réu um casal investigado por maus tratos a animais em Porto Alegre. A decisão é da juíza Patrícia Antunes Leidner, da Vara Regional do Meio Ambiente da capital. Além de receber a denúncia do Ministério Público, a magistrada determinou a perda definitiva dos animais apreendidos e autorizou a adoção dos pets resgatados. Segundo a investigação, 7 cães, 1 gato, 3 cavalos e 24 galináceos eram mantidos em condições precárias em um imóvel no bairro Coronel Aparício Borges. O processo também envolve o caso do chamado cão branquinho, que ficou conhecido após imagens mostrarem uma suspeita matando um cão com golpes de picareta. A justiça recebeu a denúncia contra os investigados e manteve a prisão preventiva da mulher acusada. De acordo com o Ministério Público, equipes técnicas e médicos veterinários constataram as condições de maus tratos e recomendaram a retirada imediata dos animais. Na decisão, a juíza destacou que há indícios suficientes de autoria e materialidade dos crimes, além de elementos que apontam para risco de continuidade das condutas. A decisão ainda proíbe que os animais sejam devolvidos aos acusados ou a pessoas próximas ao casal. Eles ficarão sob responsabilidade do gabinete da causa animal da Prefeitura de Porto Alegre e poderão ser encaminhados para adoção. Com informações do Tribunal de Justiça do Rio Grande do Sul, Gian Costa.
1: Tá aí o Gian Costa trazendo aí o seu recado aqui no Bom Dia, Região dos Vales, da agência Rádio Web.
2: A Receita Federal começa a pagar o primeiro lote de restituições do Imposto de Renda 2026 hoje, o mesmo dia em que encerra o prazo para declaração. Este é o maior valor já pago pela Receita em um lote de restituição do Imposto de Renda e contempla também restituições residuais de exercícios anteriores. Ao todo, mais de 8 milhões e 700 mil contribuintes serão contemplados com um valor total de crédito de 16 bilhões de reais. Do total, aproximadamente 8 bilhões e 640 milhões serão destinados aos contribuintes prioritários. São eles os idosos acima de 80 anos, também contribuintes entre 60 e 79 anos, contribuintes com alguma deficiência física ou mental ou moléstia grave, os contribuintes cuja maior fonte de renda seja o magistério e também contribuintes que receberam prioridade por utilizarem a declaração pré-preenchida e optarem por receber a restituição via Pix.
1: Já pingou.
2: Já pingou?
1: Já pingou.
2: Então tá bom.
1: 5:36, 5:36, secretário da Reconstrução fala sobre concessões na CPI da Assembleia Legislativa. Reportagem de Christian Costa.
4: 4 horas. Esse foi o tempo de duração do segundo depoimento do secretário da Reconstrução Gaúcha, Pedro Capelupi, na CPI dos pedágios, que é promovida pela Assembleia Legislativa. Novamente, o foco dos deputados estaduais se direcionou a alguns temas, como modelagem adotada, apontamentos do Tribunal de Contas do Estado, investimento da concessionária e valores envolvidos na negociação. O relator da CPI, o deputado Miguel Rosseto, do PT, questionou o secretário Pedro Capelupi sobre a falta de obras previstas no contrato. Rosseto classificou de fracasso as concessões dos blocos 2 e 3.
5: As obras do bloco 3 da Serra Gaúcha, que deveriam ter sido entregues em final desse ano e do ano passado, nada foi feito, nenhum quilômetro duplicado, o que é absolutamente escandaloso. Do bloco 2, lá do Vale do Taquari, é pior ainda mais, porque lá eles botam 1,5 bilhão de reais em recursos públicos da população do nosso povo.
4: Pedro Capelupi respondeu que o contrato de concessão no bloco 3 prevê obras de ampliação, como duplicações de trecho de rodovias, mas também a gestão e manutenção de todo o trecho concedido.
6: Mas nós não podemos esquecer que um contrato de concessão, desde o seu primeiro dia, inclui também a gestão e a manutenção de todo o trecho concedido. A partir do início da concessão, também temos os serviços médicos e os serviços de assistência mecânica, que já atendeu milhares e milhares de pessoas. Nós estamos falando aqui de um conjunto de serviços que vem sendo prestado de maneira muito diligente pela concessionária. Recuperação de pavimento e outras obras que foram sendo feitas. O bloco 3 é um bloco que não apresenta buracos.
4: Pedro Capelupi explicou que o reequilíbrio financeiro só vai ser necessário para as obras que não estavam previstas no contrato inicial.
6: Só há reequilíbrio nos casos de obras que passaram a ser necessárias por conta da calamidade. É por isso que nós criamos um grupo de trabalho junto com a GERGS, com a Procuradoria do Estado, com os nossos engenheiros, para avaliar da maneira profissional exatamente o que a concessionária tem direito a reequilíbrio. Isso é feito de maneira técnica.
4: O presidente da CPI dos pedágios, o deputado Paparico Bach, do PL, avaliou o encontro.
0: Primeira vez na história do Rio Grande do Sul que o governo tem 3 bilhões, que não é 3 mil e nem 300 mil, é 3 bilhões. Nós estamos pedindo que o governo, que tem se demonstrado eficiente, que ele utilize essa eficiência, faça os projetos, as obras, executa essas obras com 3 bilhões de reais e não coloque 116 praças de pedágio por 30 anos sobre o povo sofrido do Rio Grande do Sul.
4: O plano de concessões de rodovias do Rio Grande do Sul divide a malha estadual em 3 blocos principais, com foco na expansão e manutenção da infraestrutura. Agência Rádio Web, produção e reportagem, Christian Costa.
1: 5:39, daí o Christian Costa trazendo o seu destaque da agência Rádio Web. 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
2: O coordenador estadual de Proteção e Defesa Civil do Rio Grande do Sul, Coronel Luciano Chaves Boeira, afirmou que ainda não é possível prever se o estado enfrentará enchentes de grandes proporções nos próximos meses, apesar da projeção de um período mais chuvoso, consequência do fenômeno El Niño. Segundo ele, a confirmação de cenários mais críticos só pode ocorrer com maior precisão cerca de 72 horas antes dos eventos climáticos, com apoio dos novos radares meteorológicos instalados no estado. De Boeira ainda destacou que o Rio Grande do Sul deve enfrentar um inverno mais úmido e maiores volumes de chuva na primavera, especialmente entre setembro e novembro. O coordenador ressaltou que o fenômeno El Niño já atingiu temperaturas consideradas típicas do evento climático e que as projeções atuais apontam para um cenário de intensidade forte ou até muito forte. Ainda assim, reforçou que não há condições de afirmar que o estado viverá eventos semelhantes aos registrados em 2023 e 2024.
1: 5:41, bom dia pro Admir Orbach, pro Eleutério Lorenzon e Anari Versetti, também o amigo Renoir Pessi e ainda o Paulo Gritti, pessoal que tá mandando o seu bom dia para nós através do WhatsApp, o 999-88-1543. É hora do intervalo comercial e a gente já retorna com a sequência do bom dia. 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

0: 5:47, temperatura 14 graus. Bom dia, região dos Vales no ar aqui pela Rádio Encantado.
1: Bom dia pro Claudicer Crist, Sadir Ramos, Claudete Arossi também conosco, Abrande, Renato Angeli, Serlei Terezinha Pires e o Silmar Roberto Santin lá em Serafina Correia.
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1: Agora 5:48, o Rio Grande do Sul registrou em 2024 sua menor taxa de homicídios da série histórica. Pouco mais de 15 a cada 100 mil habitantes e a quinta menor do Brasil, segundo o Atlas da Violência, publicado na última terça-feira, que analisa os indicadores de segurança pública no país em 2024. O estudo, elaborado pelo Instituto de Pesquisas Econômicas Aplicadas e pelo Fórum Brasileiro de Segurança Pública, busca retratar a violência no Brasil, principalmente a partir de dados do Sistema de Informações sobre Mortalidade e do Sistema de Informações de Agravos de Notificações do Ministério da Saúde. Em 2014, quando foi publicado o primeiro Atlas, a taxa de homicídios no Rio Grande do Sul era 38,5% maior que em 2024, chegando a quase 25 óbitos a cada 100 mil habitantes.

0: 5h49, hora das informações agrícolas com o colega Claudinei Coferri.
1: E a alta dos preços dos fertilizantes, agravada pela dependência brasileira de importações e pela volatilidade do mercado internacional, vem impulsionando o uso de bioinsumos nas lavouras brasileiras, utilizados para complementar ou, em alguns casos, substituir parte dos insumos químicos convencionais. Os bioinsumos ganharam espaço principalmente em culturas como soja e milho, impulsionando o mercado que já movimenta cerca de 6 bilhões de reais no país. Além da busca por alternativas, diante dos custos mais altos, o avanço do setor também é sustentado pela profissionalização da indústria, pela ampliação do manejo integrado entre químicos e biológicos e pelo desenvolvimento de novas tecnologias e formulações. Para este ano, a expectativa do setor é de um novo crescimento, estimado em 17%. E as vendas de máquinas e equipamentos agrícolas registraram forte queda no mês de abril, segundo dados divulgados pela Associação Brasileira da Indústria de Máquinas e Equipamentos. De acordo com a entidade, o consumo aparente de máquinas e equipamentos caiu 20,6% em abril, na comparação com o mesmo mês do ano passado, totalizando 27 bilhões de reais. Para a Abimac, o movimento de queda indica um enfraquecimento mais disseminado do investimento produtivo no país. A associação também avalia que a combinação entre juros elevados, crédito restrito, perda de competitividade da indústria nacional e menor confiança para novos investimentos deve continuar pressionando o desempenho da indústria de máquinas agrícolas ao longo dos próximos meses. E o mercado brasileiro de soja teve ontem um dia mais aquecido, com preços firmes e avanço nas cotações em diversas praças do país. Segundo a consultoria Safras e Mercado, os portos brasileiros apresentaram boas ofertas, principalmente para pagamentos mais alongados, enquanto o mercado interno também registrou negócios em volumes relevantes. As cotações da soja chegaram ontem a subir entre R$ 2 e R$ 3 por saca. Aqui no estado, na região de Passo Fundo, a saca da soja subiu de R$ 124 para R$ 126. Em Santa Rosa, passou de R$ 125 para R$ 127. E no Porto de Rio Grande, os preços passaram de R$ 130 para R$ 132. Aqui na região, a saca da soja de 60 quilos está sendo comercializada a R$ 114. Com as informações agrícolas, repórter Rádio Encantado, Claudinei Coferri.
0: Tá aí o Claudinei Coferri trazendo as informações agrícolas aqui no Bom Dia, 5h52. 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Bom dia aqui para Luciana Marques, está nos acompanhando, a Márcia Vinte, lá em Roca Salles, o Ademir Agostini no Parobé e também a Profilize, tá mandando aqui o seu bom dia pra gente, desejando uma abençoada sexta-feira. Falando nisso, né? Expectativas foram criadas para amanhã.
2: Ah, é?
0: Amanhã, dia 30.
2: 30 de maio.
0: 30 de maio.
2: Tá bom.
0: Tá bom. E com o registro, né? Expectativas foram criadas.
2: Um abraço para a Profilize.
0: É, um abração para ela. 5h53, vamos trazendo aqui no Bom Dia Região dos Vales a Érica de Oliveira com as informações do Bom Dia Saúde.
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4: Cuidar da força do corpo é cada vez mais importante com o passar dos anos. Manter músculos fortes e articulações saudáveis ajuda a realizar tarefas simples do dia a dia, como subir escadas, levantar da cadeira ou carregar compras. Além disso, também reduz o risco de quedas e lesões. Uma das melhores formas de preservar essa força é praticar exercícios de resistência. Atividades como musculação, exercícios com o peso do próprio corpo e uso de elásticos ajudam a fortalecer os músculos e também contribuem para a saúde dos ossos e das articulações. Mas para quem quer começar ou voltar a se exercitar, alguns cuidados são essenciais. O primeiro deles é iniciar com movimentos simples e aumentar a intensidade aos poucos. Outro ponto importante é prestar atenção na postura e na forma de executar os exercícios. Movimentos feitos de forma incorreta podem sobrecarregar regiões, como joelhos, ombros e coluna, aumentando o risco de lesões. Também é fundamental respeitar os limites do próprio corpo. Dor intensa, tontura ou falta de ar são sinais de alerta e indicam que é hora de parar e procurar orientação profissional. Caminhadas, alongamentos e exercícios de equilíbrio podem complementar o treino de força e ajudam a manter mobilidade e estabilidade. Essa combinação contribui para uma rotina mais ativa e segura ao longo dos anos. Cuidar do corpo é investir em mais autonomia e qualidade de vida. Com um Bom Dia Saúde para a Rádio Encantado, Érica de Oliveira.
0: 5h55, tá aí a Érica trazendo para nós o Bom Dia Saúde aqui no Bom Dia, região dos Vales. 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
5: Um robô humanoide embarcou como passageiro em um voo da Southwest Airlines nos Estados Unidos e virou alvo de uma nova restrição criada pela campanha aérea. Ou melhor, pela companhia aérea, e ainda reclamou da proibição depois da viagem. Stewie, como é chamado, classificou a decisão como conspiração, segundo reportagem da CBS News. O robô pertence ao empresário Aaron Mazzide, dono da empresa The Robot Studio. De acordo com a imprensa americana, no início de maio, ele decidiu levar o amigo de Las Vegas até Dallas, comprando um assento extra para o humanoide em vez de despachá-lo como carga. Para conseguir embarcar, o robô precisou passar pelas exigências de segurança da companhia aérea e da agência responsável pela segurança nos transportes dos Estados Unidos. Ainda segundo a CBS, o equipamento recebeu uma bateria menor para poder passar pela inspeção. Depois disso, o robô, de cerca de um metro, caminhou pelo aeroporto e entrou normalmente no avião, sentando-se em um assento na janela. A presença do humanoide chamou a atenção no voo da Southwest Airlines.
0: 5h57, o amigo Renato Gracioli está mandando aqui o seu bom dia pra gente, dizendo que está tomando um Shima e se recuperando de uma cirurgia. Tá bom? Boa recuperação aí pro nosso querido Renato Gracioli, o Renatinho, o homem da tampa da panela, né? Ei, Renatinho, que beleza, que maravilha. Boa recuperação aí pra ele, que tá aí nos acompanhando, nos prestigiando e tomando aquele Shima gostoso com erva mate da família. Agora no Bom Dia Região dos Vales tem mais uma reportagem da agência Rádio Web com a repórter Érica Brás.
6: Mais de 5 milhões e 100 mil lares deixaram de necessitar do Bolsa Família entre março de 2023, quando o programa foi retomado pelo governo do Brasil, e abril de 2026. Essas famílias tiveram aumento da renda acima do limite da regra de proteção, ou já cumpriram o prazo para estar na regra e deixaram o programa. O ministro do Desenvolvimento e Assistência Social, Família e Combate à Fome, Wellington Dias, reforçou a importância do programa para a superação da pobreza no país.
7: Essas famílias passaram a trabalhar. O emprego foi trabalhar de operador de caixa em um supermercado, trabalhar numa empresa de energia elétrica, trabalhar no setor público. Alguém que agora se formou em medicina, está trabalhando como médico, é o filho do lavrador que agora é agrônomo, né? Está trabalhando na agricultura, ou seja, são milhões de pessoas. Estou falando aqui de 5 milhões e 100 mil famílias. Nós estamos falando, na prática, uma média de 3 pessoas por família, são cerca de 15 milhões de pessoas, só os que já saíram pela superação da pobreza.
6: A regra de proteção foi criada para assegurar às famílias com aumento de renda um suporte financeiro até que elas se estabilizem no novo vínculo. Essa regra promove a transição segura das famílias beneficiárias para a autonomia financeira. São Paulo liderou as saídas do Bolsa Família por aumento de renda, com mais de 745 mil lares. A lista segue com o Distrito Federal, Bahia, Minas Gerais e Rio de Janeiro. Dados do Cadastro Geral de Empregados e Desempregados, o CAGED, revelam que 80% das vagas de emprego com carteira assinada geradas no primeiro trimestre de 2026 foram ocupadas por inscritos no Cadastro Único. Segundo a FGV, o rendimento do trabalho das pessoas de menor renda subiu 10,7%. Um ritmo 50% superior ao crescimento registrado entre os 10% mais ricos do país. O resultado é a maior redução da desigualdade social observada no Brasil nos últimos anos. Reportagem Érica Brás.
0: 5:59, temperatura 14 graus. 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
5: 6 horas com pontualidade, daqui a pouquinho teremos as loterias aqui no Bom Dia Região dos Vales. 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

0: Detefon, então, né? 6:09, 6:09. Tempo do Detefon, né? Tem mosquito no salão.
1: É tempo, hein?
0: Essa faz tempo também, né? O Flit, como dizia o outro, né? O Flit. 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
0: É, 6:10, 6:10. E tinha o Boa Noite também, né?
1: Ah, mas esse
0: matava,
1: ainda existe.
0: Matava o mosquito, mas te intoxicava também, né?
1: Ou, sabe que lá na minha avó, ela ainda compra aquele espiral, né?
0: Sim.
1: Toca todo mundo, menos os mosquitos.
0: Menos os mosquitos. Tá certo, então. 6:10, vamos pras loterias.
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1: Ontem tivemos o sorteio da Dia de Sorte, concurso 1219, Dia de Sorte, que ontem acumulou. Os números sorteados foram 1, 2, 7, 18, 20, 24 e 29. Repito, 1, 2, 7, 18, 20, 24 e 29. O mês da sorte foi o mês de fevereiro. Dia de sorte ontem acumulou. O próximo concurso acontece amanhã, sábado, com prêmio estimado em R$900 mil.
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1: Time Mania, concurso 2397. Time Mania também acumulou. Os números foram 1, 12, 15, 26, 53, 64 e 70. 1, 12, 15, 26, 53, 64 e 70. O time do coração foi o Amazonas. Próximo concurso da Time Mania, amanhã, com prêmio estimado em R$32 milhões.
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1: Quina, concurso 7037, acumulou. Os números sorteados na Quina ontem: 9, 26, 42, 55 e 66. Repito. 9, 26, 42, 55 e 66. A Quina ontem acumulou. A estimativa de prêmio para o concurso de hoje à noite é de R$12 milhões.
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1: Loto Fácil ontem, concurso 3.697, acumulou. Depois de fazer 25 apostas ganhadoras, a Loto Fácil de ontem foi difícil e acumulou. As 15 dezenas sorteadas foram 1, 5, 6, 7, 9, 10, 13, 15, 17, 18, 19, 20, 21, 24 e 25. Repetindo os números da Loto Fácil, concurso 3697. 1, 5, 6, 7, 9, 10, 13, 15, 17, 18, 19, 20, 21, 24 e 25. Atenção, Bigolinha, Loto Fácil ontem acumulou a estimativa de prêmio para o concurso de hoje à noite de 5 milhões de reais.
0: Vamos carcar hoje então, né? 6 horas 15 minutos, 14 graus a temperatura. 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
1: Ontem, quinta-feira, também tivemos o sorteio da Mega Sena, concurso 3.012 da Mega Sena, que acumulou. As dezenas, 6 dezenas sorteadas da Mega Sena ontem foram 5, 7, 17, 41, 42 e 49. 5, 7, 17, 41, 42 e 49. A Mega Sena ontem acumulou. O próximo concurso acontece amanhã, sábado, com prêmio estimado em 10 milhões de reais na Mega Sena.
0: 6 e 17, o Juarez Perti lhe manda aqui o seu bom dia. Disse o seguinte: até que enfim o Renatinho matou o Coati. Tá bom?
1: Tu vê.
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1: Ontem também tivemos o sorteio da loteria estadual. Então, os 5 prêmios da loteria estadual de ontem, extração das 18 horas. Quinto prêmio: 1.287. 1.287. Quarto prêmio: 1.074, 1.074. Terceiro prêmio: 6.025, 6.025. Segundo prêmio: 7.136, 7.136. E o primeiro prêmio: 1.200, 1.200. Repetindo os 5 prêmios da loteria estadual de ontem. Quinto prêmio: 1.287. Quarto prêmio: 1.074. Terceiro prêmio: 6.025. Segundo prêmio: 7.136. E o primeiro prêmio saiu para o número 1.200.
0: 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Vamos pro mate?
1: Vamos pro mate.
0: Dilamar dos Passos aqui conosco, tudo bem, Dila?
3: Tudo certo, bom dia, maravilha, manhã de sexta-feira, né?
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1: Matou o Coati, segundo o Pertini.
3: Pois é. 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
3: Abraço, vamos lá então.
0: Quem tu tem aí?
3: Eu tenho aqui a Tânia Molinari.
0: Certo.
3: O Nédio Fontana.
0: Uhum.
3: O Neudir Fontana.
0: Certo.
3: O Leonardo Vanceta. A Ana Paula Seco. A William Schumann. O Joacir Bellini, certo. Paulo Belotti, Paulo Ricardo Belotti e também o Marcelo Jaquete, aniversariantes, que recebe então um mate especial com a erva mate da família.
0: Tá bom. Mas eu tenho aqui o nosso amigo Leodacir Segolini, que hoje está completando 68 anos. Um abraço para ele, sendo homenageado aí pela Nacir e por todos os amigos e familiares. A Glaci Gasoli, a Rosalina Freitas, o Gilmar Vilarinho e também a nossa querida Nice Porto, que hoje está completando aniversário, muita saúde, paz e felicidades. Tem alguém aí, Lucas?
1: Também está de aniversário hoje aqui em Encantado a Tainara Luz e Agnoleto e a Marielle Castoldi, vereadora do município de Mussum, também completando aniversário hoje.
0: Saúde, paz, felicidades.
1: Só coisa boa na vida de todos os nossos aniversariantes e coisa boa é mate com erva mate da família.
0: Ei, que equipe bem entrosada. 6:21, 6:21. E o teu recadinho, Dilamar?
3: O recadinho, né? 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
0: Tá bom demais. Então tá aí o recado do Dilamar, que vai trazer para nós também as manchetes do setor policial, Dila.
3: É, adolescente flagrado com drogas, fato que ocorreu no município de Capitão. Um tombamento de um caminhão carregado com tabaco no interior de Venâncio Aires. Uma colisão traseira resultou em bloqueio, né? Total ontem à tarde, hein? Da BR-386, alça com a 130 em Lajeado. e um policial militar apreendeu maconha indo para o trabalho, né? Estava com um homem no município de Marques de Souza. A gente amplia estas e outras informações na polícia daqui a pouco do Bom Dia Região dos Vales.
0: 6:24, 6:24.
1: Ainda o Dila vai ampliar. Depois tivemos um acidente de trânsito aqui em Encantado, uma colisão entre motoneta e motocicleta que deixou dois feridos aqui na cidade de Encantado.
0: Intervalo comercial, a gente já retorna. 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

0: 6:27, 6:27, temperatura 14 graus. Bom dia, região dos Vales, no ar aqui pela Rádio Encantado. E tem uma notícia não muito boa, né?
1: Exatamente. Faleceu na madrugada desta sexta-feira em Ijuí, aos 83 anos, o cantor e compositor Pedro Hortaça. Segundo a família, Hortaça sofreu complicações após passar por uma cirurgia de amputação de uma das pernas. Ele sofreu uma parada cardiorrespiratória no início da madrugada e outras duas por volta das 4 horas. O cantor deixa a esposa Rose e 3 filhos, Gabriel, Marianita e Alberto, além dos netos. Hortácio e a família estavam residindo em Ijuí desde março do ano passado para que ele pudesse realizar tratamento de diálise no hospital. Em janeiro, o cantor esteve internado na unidade para tratar um edema pulmonar, doença que ocorre quando há excesso de líquido no pulmão. O velório, de acordo com a família, será em Ijuí. Também está prevista uma cerimônia em São Luís Gonzaga, nas Missões, a sua terra natal. Portanto, aos 83 anos, faleceu na madrugada de hoje, em Ijuí, Pedro Hortaça, falecendo assim, então, o último tronco missioneiro.
0: 6:29, né? Colocamos aí na trilha musical o Pedro Hortaça, justamente para registrar a questão aí do falecimento, né? 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
0: E agora nós vamos trazendo as informações do tempo com Luiz Fernando Nartigal em nome da Ótica Regis. 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Em nome da Ótica Regis, a previsão do tempo. Nartigal, tudo bem? Bom dia.
2: Muito bom dia, Alexandre, muito bom dia a todos. Bem, nós temos hoje um cenário diferente, de acordo com as projeções. Tem ingresso de umidade associada a uma área de baixa pressão que vai favorecer o retorno da instabilidade para o estado. Hoje, na região do Vale do Taquari, vamos ter aí... O dia começa com tempo bom, o sol aparece com nuvens, mas agora, no começo da manhã, poderemos ter períodos de maior nebulosidade baixa, com algumas formações localizadas de neblina e de nevoeiro. Da tarde para a noite, no decorrer da tarde para a noite, é que as nuvens aumentam e vão provocar chuva. Em algumas áreas chove entre a tarde e a noite, outras somente durante o período noturno. São chuvas irregulares, mal distribuídas e com baixos volumes em geral. A temperatura nessa madrugada meio um pouco em relação a ontem, mas nós tivemos temperaturas abaixo dos 15 graus, muitas localidades com 13, 14 graus, alguns microclimas, especialmente com áreas de altitude superior a 500, 600 metros, nós tivemos temperaturas ao redor dos 10 graus, né? 10, 11 graus. Bem, durante o dia vai ter um aquecimento ainda, vamos ter máximas que devem chegar entre 20 e 22 graus. No final de semana, o sol aparece com nuvens, mas tanto no sábado como no domingo teremos períodos de maior nebulosidade que deixam o céu nublado. Inclusive, pela manhã, haverá formação localizada de neblina e de nevoeiro. No sábado, ainda tem chance de chuva fraca ou garoa em alguns momentos. No sábado, vamos ter uma temperatura até um pouco mais alta. As mínimas vão ficar entre 13 e 15 graus e as máximas vão chegar a 21, 22, talvez alguns pontos até consigam chegar a 23 graus. No domingo, é que diminui a temperatura um pouco. As mínimas vão ficar entre 12 e 14 graus e as máximas entre 19 e 21 graus. Alexandre.
0: Valeu, muito obrigado aí, Luiz Fernando Nartigal, trazendo pra gente as informações do tempo aqui na nossa programação do Bom Dia Região dos Vales, em nome da Ótica Regis. Conosco aí já a nossa querida Rosane Colossi, na nossa equipe de apoio.
1: Por onde ela entrou, eu não sei.
0: Eu também não sei, não vi, né? Entrou quietinha. Ou ela não foi embora, né? Pela janela do banheiro. É maravilha, né?
1: Se não for uma basculante, passa.
0: Grande Rosinha, né? 6:32. 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
1: 6:33. 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Nota de falecimento. Irmãos Lourdes, Fátima e Hildo, in memoriam. Filhos Cleonice, Cleito, Luciara, Lucimara e Cledir. Genros, noras, netos e demais familiares comunicam o falecimento de Darcy Roque Fleck, aos 76 anos. Os atos fúnebres estão sendo realizados na Igreja Nossa Senhora dos Navegantes, linha Marquês do Herval, Picão, Roca Salles. O cerimonial de despedida será hoje às 10:30 no mesmo local. Após o sepultamento no cemitério católico da linha Marquês do Herval, Picão, Roca Salles. Noticiamos o falecimento de Darcy Roque Fleck, aos 76 anos. Os atos fúnebres estão sendo realizados na Igreja Nossa Senhora dos Navegantes, na linha Marquês do Herval, Picão, Roca Salles. Cerimonial de despedida, às 10:30 no mesmo local. E após o sepultamento no cemitério católico da linha Marquês do Herval, Picão, Roca Salles. Informou Funerária Garibotti.
0: 6:34. 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
0: Bom dia pro amigo Newton Capelari, tá mandando seu recado aqui no WhatsApp, o Tadeu Zarpelon Weber em Santa Teresa, o Assed Petroli, também o Guilherme Machado Gui e o nosso amigo aí o Gilmar Possebon, que já tomou o amargo do colono hoje, logo cedinho, e agora ele tá mateando com a erva mate da família, escutando o radinho de pilha no 104.7 FM Rádio Encantado. O nosso amigo Gilmar Possebon.
1: Também conosco o Geni Arne, o Ademar Bertamon, mandando seu bom dia, Ari Batistella, Maria Lourdes Lúcio, Nelson Felicetti na linha Fernando Abbott, Jumir Stanislowski em Bento, a Antonina Paliano, Joanete Tomazini, Márcio Anderson, Lourdes Fontana, Terezinha Vianini, Marisete Malman, a Clarice Baldiceira, a Laudice Zimmer, Cleci Franco, também o João Carlos Pederiva, o Fábio Brufato, o Baixinho e a Margarete Pereira mandando bom dia através da live no Facebook.
0: E agora chegando aqui no Bom Dia Região dos Vales da Rádio Encantado, as informações regionais com o filho ilustre de Roca Salles, Claudinei Coferri.
3: E na próxima terça-feira, dia 2 de junho, acontece em Encantado a campanha de recolhimento de embalagens vazias e agrotóxicos. Ação terá roteiro itinerante em comunidades do interior do município e também ponto de entrega na Machado Agrícola. A iniciativa é da Machado Agrícola e do Agro Soluções Sustentáveis, com o apoio da Imater Ascar. Além do roteiro itinerante, no dia 2 de junho, os produtores rurais também poderão entregar as embalagens diretamente na Machado Agrícola até o dia 5 de junho. A Secretaria Municipal de Agricultura, Meio Ambiente e Desenvolvimento Econômico de Imigrante, juntamente com o Escritório Municipal da Emater, está recebendo pedidos de mudas frutíferas, árvores de sombra, flores e eucalipto. O prazo para os pedidos encerra hoje, sexta-feira. Para mais informações, os interessados podem contatar a Emater de Imigrante pelo fone WhatsApp 9 96 63 88 94. E através do programa RS Qualificação Recomeçar, a Administração Municipal de Relvado está disponibilizando o curso de construção em alvenaria, ministrado pelo SENAI. A capacitação acontece sempre aos sábados e já incluiu a etapa teórica, com 3 encontros realizados. As atividades acontecem no horário das 8 da manhã até o meio-dia e das 13 às 17 horas. O curso segue no próximo sábado, dia 30, também nos dias 6, 20 e 27 de junho e 4 e 11 de julho. E a Pai de Encantado promove no próximo dia 21 de junho o primeiro Inclui Run, um evento de corrida e caminhada com o objetivo de promover a inclusão de pessoas com e sem deficiência, incentivando a prática esportiva, a saúde e a convivência social. A largada e chegada será em frente ao SER a partir das 8 horas da manhã. A gestora em saúde da Pai de Encantado, Patrícia Elisa Funk, convida a comunidade para prestigiar e salienta o objetivo da iniciativa.
4: Para mostrar realmente para nossa comunidade que é possível que todo mundo faça parte desse movimento, né? E correr por uma causa é muito melhor do que só correr. É justamente por isso que a gente iniciou o movimento por esse projeto. Vamos correr junto. A corrida hoje, ela traz benefícios não só motores, mas sim de saúde emocional, de saúde física, de interação. É aberto a toda a comunidade. A gente gostaria muito que tivessem pessoas com limitações, sem limitações, porque acreditamos na integração. É o valor de R$60 na caminhada e na corrida. Todas essas inscrições, elas são feitas pelo mesmo site, a Trichip. Lá na nossa bio do Instagram e também nos nossos contatos, a gente pode estar passando o link para inscrição.
3: Gestora em saúde da Pai de Encantado, Patrícia Elisa Funk. E o Ecovates, serviço de gestão de resíduos da Univates, realiza uma ação alusiva ao Dia Mundial do Meio Ambiente no próximo dia 5 de junho. A partir da próxima segunda-feira, dia 1º, até o dia 13 de junho, o serviço vai disponibilizar um ponto de coleta para a comunidade destinar corretamente alguns tipos de resíduos. Na terça-feira, dia 2 de junho, haverá também um ponto de coleta no prédio 9 da Univates, no horário das 10 às 11 horas da manhã. Poderão ser descartados vidros, óleo de cozinha, lâmpadas, eletroeletrônicos, pilhas, baterias e medicamentos vencidos. Com as informações regionais, repórter Rádio Encantado, Claudinei Coferri.
0: Aí o Coferri trazendo as informações regionais aqui no Bom Dia. 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
0: Bom dia para o Nelson Facchini, lá em Presidente Epitácio, São Paulo, e também a Hildegard e o Isidoro Kummer, na Constância, em Roca Salles. O Antônio Preto manda aqui, ó: bom dia, estamos felizes. Hoje está aniversariando o nosso filho Nicolau. É o recado aqui do amigo Antônio. Um abraço então para o Nicolau, que hoje está completando aniversário. Muita saúde, muita paz, muitas felicidades para ele. E o mate especial também com erva mate da família.
1: Daqui a pouquinho nós teremos as informações do setor policial aqui no Bom Dia Região dos Vales, também o resumo de notícias. 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

0: 6h49, tá aí a música com o Pedro Hortaça, então, que nos deixou ontem ou hoje?
1: Hoje. Na madrugada
0: de desta sexta-feira, né? Que acabou falecendo Pedro Hortaça lá na cidade de Ijuí. 6h49, temperatura na marca dos 14 graus.
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0: E amanhã tem Grêmio em campo pelo Campeonato Brasileiro. O Tricolor enfrenta o Corinthians, 17:30 na Arena em Porto Alegre. O Grêmio com o terceiro goleiro, né? Thiago Beltrame vai fazer sua estreia com a camisa tricolor no time principal, é claro, jogando contra o Corinthians amanhã. Tendo em vista que o Everton tá na seleção brasileira, o Gabriel Grando tá machucado e Thiago Beltrame, então, terceiro goleiro, será o titular amanhã contra o Corinthians. E o Internacional joga domingo às 11 horas da manhã contra o Red Bull Bragantino. O jogo será no estádio Cícero de Souza Marques, lá em Bragança Paulista. Grêmio Internacional, então, em campo neste final de semana pelo Brasileirão, na última rodada, 18ª rodada da competição, a última antes da parada para a Copa do Mundo. E o Juventude entra em campo hoje à noite pela Série B. O time caxiense enfrenta o América Mineiro a partir das 21 horas no estádio Alfredo Jaconi, em Caxias do Sul, Lucas.
1: Agora 9:07, a influenciadora Deolane Bezerra retirou sozinha o Mega Hair na última terça-feira, cumprindo determinação das autoridades da penitenciária feminina de Tupi Paulista, em São Paulo. Ela foi presa em 21 de maio durante a Operação Vernix, voltada à apuração de crimes de organização criminosa e lavagem de capitais que envolve uma transportadora do Oeste Paulista. A ação é resultado de uma investigação de alta complexidade construída ao longo de anos, que revelou uma engrenagem financeira milionária utilizada para ocultar, dissimular e reinserir na economia formal valores vinculados à cúpula da facção criminosa autodenominada Primeiro Comando da Capital, o PCC. Segundo as autoridades penitenciárias, o procedimento é adotado por questões de segurança. É proibido o uso de mega hair tanto para as presas quanto para visitantes, porque o cabelo pode ser usado para a fuga e também para o comércio.
0: Tá certo, então a Deolane tirou o mega hair. Legal. 6:52. É um caso de polícia, né? 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Tu não teria esse problema, né, Dilamar?
2: Não,
0: né? Com mega hair, né?
2: Não, claro que não, né?
0: Tá certo.
2: Só se fizesse o implante, né?
0: aí sim,
2: poderia ter o mega hair, né?
0: É verdade.
2: Por falar nisso, já vamos pro recadinho aqui então, tá? 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
0: 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Vamos para a polícia, Dila?
2: Vamos lá. 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Pois bem, uma colisão ontem traseira envolveu um Fiat Maré e uma van Peugeot e foi registrada na tarde de ontem na BR-386 Lajado. O acidente ocorreu logo após o shopping, sobre o viaduto da ERS-130, no sentido Lajeado Marques de Souza. No Maré estavam dois ocupantes. Apesar do impacto, ninguém ficou ferido. O motorista da van também não sofreu ferimentos. O problema foi ontem, então, congestionamento do trânsito neste acidente. A Brigada Militar apreendeu ontem um adolescente de 17 anos de idade por tráfico de drogas no município de Capitão. Durante a ação, os policiais abordaram um jovem em atitude suspeita. Com ele foram encontradas porções de maconha, cocaína e crack. No decorrer da ocorrência, também foram apreendidas outras porções de entorpecente, além de dinheiro, uma balança de precisão e o aparelho celular do jovem. A Brigada Militar realizou a apreensão de cerca de 700 gramas de maconha em Marques de Souza. A droga foi localizada às margens da BR-386, durante o deslocamento de um policial militar para o trabalho. Ao perceber o invólucro suspeito na alça de acesso ao município, o policial realizou então uma averiguação e constatou que se tratava de maconha. Alguém deixou lá pronto ir buscar, né?
3: É verdade.
2: E o policial passou por lá e recolheu o material, né? Um homem identificado como Mário Augusto de Lima Gomes, 65 anos de idade, foi encontrado morto no bairro Zate, em Bento Gonçalves. A brigada foi chamada e constatou o óbito da vítima de homicídio. Apresentava aí vários sinais de violência, com várias perfurações de faca, e já estava no interior de casa. Fato que ocorreu ainda na quarta-feira à noite. O crime teria sido cometido no período da tarde. Lembra daquele cidadão que desapareceu lá no município de Venâncio, né, Xande? Há 50 dias, Olício Inácio Correa Neto saiu de casa para fazer compras em Venâncio. De bicicleta, partiu da linha Coronel Brito, onde morava com o pai e o irmão, em direção à área central. O destino era um supermercado e depois uma loja de roupas. Ele chegou ao primeiro endereço, mas no segundo, não. Olício desapareceu no meio do trajeto e o corpo foi encontrado 9 dias depois dentro de uma vala. No entanto, a causa da morte ainda não foi esclarecida. O laudo da necropsia ainda não foi entregue para familiares. Um acidente de trânsito foi registrado na tarde de ontem no interior de Venâncio. Um caminhão seguia no sentido Boqueirão do Leão a Venâncio para realizar o descarregamento de cerca de 12 toneladas de tabaco. O condutor diz que ao passar pelo trecho, se deparou com a via, né, parcialmente obstruída por material para manutenção da pista e necessitou, então, invadir a contramão. O detalhe é que, no desvio, né, foi surpreendido com outro veículo no sentido contrário. Houve o choque, então, o capotamento do veículo e da carga. Uma colisão entre um carro e uma moto deixou um ferido no centro de Lajeado. O caso envolveu um veículo Honda HR-V e uma moto 160. O motociclista, claro, levou a pior. Já um acidente de trânsito foi registrado ontem no quilômetro 94 da ERS-130 em Cantado. Esse sinistro envolveu uma moto bis conduzida por uma mulher 56 anos e uma bicicleta guiada por um homem de 38. Segundo o comando rodoviário da Brigada Militar, a motoneta seguia no sentido Encantado Arroio do Meio, quando na praça de pedágio colidiu frontalmente com a bicicleta que transitava pela contramão sem qualquer tipo de sinalização. Os dois precisaram de atendimento médico. Já uma estudante, 27 anos de idade, morreu e 5 pessoas ficaram feridas em um acidente que envolveu um carro e uma viatura da Brigada Militar na noite de ontem, quinta-feira, na RSC-287, em Vale do Sol. Segundo o comando rodoviário da Brigada, um foco seguia no sentido Vale do Sol a Candelária, quando foi atingido frontalmente por uma viatura da Brigada que transitava no sentido contrário e realizava uma ultrapassagem. A vítima fatal estava no banco dianteiro do Focus e morreu no local. A estudante Bruna Resch, de 27 anos de idade. No Focus, uma jovem, 23, ficou presa às ferragens e precisou ser resgatada por equipes do Corpo de Bombeiros. Um homem de 24 anos, que também estava no Focus, também ficou ferido. Na viatura da brigada, duas policiais militares, de 35 e 52 anos, igualmente sofreram ferimentos. Todo mundo levado para atendimento no hospital em Santa Cruz do Sul. Ontem, pessoas que voltavam da universidade em Santa Cruz do Sul, que se envolveram, então, neste acidente de trânsito. Estas, então, Xande, as principais informações policiais nesta manhã de sexta-feira. 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E as informações policiais.
0: Valeu, Dila. 7:01, 7:01. Tivemos aí as informações policiais aqui no Bom Dia. Temperatura na marca dos 14 graus. 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
1: Morre cantor e compositor Pedro Hortaça aos 83 anos. Governo Trump anuncia que vai classificar PCC e Comando Vermelho como organizações terroristas. Assessor especial da presidência diz que equiparar crime organizado a terrorismo não é útil. Prazo do imposto de renda termina nesta sexta-feira. Bolsa cai com tensão no Oriente Médio e PEC da jornada de trabalho. Dólar fecha abaixo de 5,4. Presidente do Senado encaminha PEC da oposição que prevê contratação por hora trabalhada. Petrobras anuncia reajuste nos preços da gasolina a partir desta sexta-feira. Cruzeiro do Sul conquista 2 eletrocardiógrafos para ampliar atendimentos nas UBSs. Vale do Taquari cria 1.686 postos de trabalho nos 4 primeiros meses deste ano. Acidente na RSC 453 deixa 2 pessoas feridas em Boa Vista do Sul. Colisão entre motoneta e motocicleta termina com 2 feridos em Encantado. Chuva atinge a maior parte do Rio Grande do Sul nesta sexta-feira. Com o resumo de notícias, repórter Rádio Encantado, Lucas da Rosa.
0: 7:03, intervalo comercial, a gente já retorna com a sequência do Bom Dia. 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

0: 7:10, é a música dos nativos Castelhana aqui na nossa trilha musical do Bom Dia. Temperatura na marca dos 15 graus agora a temperatura, e o Bom Dia Região dos Vales está no ar nesta terceira hora do programa, contando com o apoio do Sicredi e do Hospital Santa Terezinha. 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Você pode mandar para cá o seu recado, a sua reclamação, a sua reivindicação, a sua sugestão, o seu elogio, 3751-1580, ou através do nosso WhatsApp, o 999-88-1543, que logo mais tem o Boca no Trombone aqui no Bom Dia Região dos Vales. Aqui o ouvinte tem vez e voz. Manda aí o seu recado, manda a sua participação, que a gente traz no Boca no Trombone na sequência do programa. 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Volt Solar, energia inteligente. 7:12, bom dia aqui para Rosane e Ivanir Boni, lá em Três Pinheiros, Roca Salles, tomando aquele chima gostoso e, é claro, acompanhando aí a programação da Rádio Encantado. Nosso amigo Toninho Preto tá mandando o feliz aniversário aí pro filho Nicolau, um abraço aí pro Toninho e também especial pro Nicolau, que hoje está de aniversário. O Josias Machado Mota manda o seu bom dia, a Valéria, o Valério e a Ana Pasqualeto, e também o amigo Jadir Spejorini e o Gilson de Vargas. Recadinhos que chegam aqui no nosso WhatsApp da Rádio Encantado. 7:13, Arena BBQ, a maior torcida do Vale. 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Agora são 7:13, temperatura 15 graus. Vamos trazendo aqui no Bom Dia Região dos Vales da Rádio Encantado as informações econômicas com o colega Claudinei Coferri.
1: E com o avanço das negociações de paz entre Estados Unidos e Irã no centro das atenções dos investidores, com um possível entendimento para prorrogar o cessar-fogo por 60 dias, o dólar fechou ontem com queda de 0,57%. Cotado a R$ 5,03. A Bolsa de Valores de São Paulo fechou o pregão de ontem com recuo de 0,24%, nos 175.323 pontos. Em baixa, o euro fechou ontem negociado a R$ 5,86. Com desvalorização de 2,88%, o Bitcoin, a principal criptomoeda do mundo, terminou ontem negociado a R$ 369.432. O barril do petróleo tipo Brent, referência para o mercado internacional, fechou ontem com queda de 0,40%, cotado a US$ 93. E o setor produtivo do país está preocupado com a aprovação pela Câmara dos Deputados da proposta de emenda à Constituição, a PEC, que decreta o fim da escala 6x1, 6 dias de trabalho para 1 de folga. De acordo com a proposta, a implementação deve durar até 14 meses. Antes de ser promulgado, o texto ainda vai ser discutido pelo Senado. Para o presidente da Confederação Nacional da Indústria, Ricardo Alban, a aprovação da proposta vão gerar aumento nos custos de produção e afetar diretamente o consumidor com o aumento de preços.
2: É quase que impossível isso não ser uma verdade. Esses custos adicionais, numa forma tão abrupta, não repercutem nos preços. E, infelizmente, esses preços vão ser sentidos logo imediato após as eleições. Isso não é uma conquista. Nós precisamos fazer com que isso seja minimamente absorvido pelos setores produtivos para que o impacto não seja um revés para os próprios trabalhadores e para a própria sociedade como um todo, com pressão sobre inflação, sob pressão sobre custo.
1: E após fechar o primeiro trimestre com leve alta, a taxa de desemprego no Brasil voltou a cair e fechou o trimestre até abril em 5,8%. O percentual representa o menor patamar de toda a série histórica da pesquisa, divulgada desde 2012. Ainda segundo o levantamento, atualmente cerca de 6.320.000 pessoas procuram emprego no país. Com as informações da economia, repórter Rádio Encantado, Claudinei Coferri.
0: 7:16, 7:16. Bom dia aqui pro Chico e a Michelle em Capitão, acompanhando a gente. O Antenor da La Libera, do Jardim do Trabalhador, também mandou seu bom dia para nós. Obrigado aí pela participação, pela audiência de vocês. Também o amigo Elton Lap. Recadinhos que chegam aí através do nosso WhatsApp, o 999-88-1543. 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Mandando aqui o bom dia também para Luciana Proto aí no Lambari, mandando seu recado, mandando a sua participação aqui na programação do Bom Dia Região dos Vales. Lembrando que logo mais às 7:30 tem o Boca no Trombone. Dá tempo ainda de você participar. Aproveite agora, mande seu recado. O Dila tá ali do lado do telefone esperando a sua participação, esperando o seu recado aí pro Boca no Trombone, 37-51-1580, que é o telefone aí da participação do ouvinte, 37-51-1580, ou através do nosso WhatsApp, o 999-88-1543. 999-88-1543. Lembrando, né, que o pessoal pode mandar aí o seu recado, que daqui a pouquinho a gente traz no Boca no Trombone aqui no Bom Dia Região dos Vales, porque aqui sim o ouvinte tem vez e voz. Bom dia, hoje dia especial, meu pai, o senhor Erno Sip, está de aniversário, 79 anos lá na linha Garibaldi, Roca Salles. Quem tá fazendo homenagem ao filho Mirgon. O Mirgon, então, homenageando o pai, o seu Erno Sip, hoje completando 79 anos. Muita saúde, muita paz e muitas felicidades. Bom dia aqui para a Marisa Mariotti, né? Tá mandando aqui o seu bom dia. Diz que os vovôs e vovós estão ali no lar da Marisa, acompanhando o programa na manhã desta sexta-feira. Obrigado aí pela companhia, pela audiência. Agora, intervalo comercial. Depois do intervalo, tem a previsão do tempo e o Boca no Trombone aqui no Bom Dia. 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

0: 7:24, 7:24. Bom dia, região dos Vales, aqui pela Rádio Encantado, temperatura na marca dos 15 graus. 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Agora são 7:24. Logo mais tem a previsão do tempo aqui no Bom Dia, região dos Vales. 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
1: Agora são 7:26 e uma denúncia feita ao Tribunal de Contas do Estado do Rio de Janeiro sobre os investimentos do Rio Previdência do Banco Master levou o banqueiro Daniel Vorcaro a mobilizar aliados políticos para tentar conter a repercussão do caso, de acordo com a Polícia Federal. O relatório mostra que o alerta foi feito em setembro de 2024 pelo deputado estadual do Rio, Luiz Paulo, do PSD, cerca de um ano antes da liquidação do Banco Master. Na ocasião, o parlamentar questionou o volume de recursos aplicados pelo Fundo Previdenciário dos Servidores Estaduais em letras financeiras emitidas pela instituição. Além da denúncia ao Tribunal de Contas Estadual, ele também publicou um vídeo nas redes sociais. Isso é inaceitável, porque coloca em risco as finanças do Rio Previdência no futuro. Nós já vimos esse filme acontecer e deu muito errado, afirmou o deputado. Ele também questionou a proporção da operação em relação ao patrimônio líquido do banco e defendeu a apuração do caso pelos órgãos de controle. No dia seguinte à publicação do vídeo, Vorcaro encaminhou o conteúdo ao seu sócio, Augusto Lima, pedindo ajuda para convencer o deputado a retirar a denúncia antes que isso viralize, conforme escreveu.
0: Bom dia aqui para Cleonice da Silva e também o Nelei Lanzini, tá tomando aquele chima gostoso com a erva mate da família acompanhando a gente. E o amigo Marcelo Moraes está desejando um feliz aniversário para a esposa Mônica Kummer. Com o amor do maridão Marcelo, muito obrigado, uma boa sexta a todos vocês da rádio. É o recado aqui do Marcelo Moraes, parabenizando a esposa Mônica Kummer, lá de Roca Salles, que hoje está completando mais um ano de vida. Muita saúde, muita paz e muitas felicidades para ela.
1: 7:28, Funerária Arese informa. Nota de falecimento. Irmãos Arnildo, Inelvo, Telvi, Maria, Valmor e Zulmir, in memoriam. Sobrinhos e demais familiares comunicam o falecimento de Natal Vinaldino Sima, aos 89 anos, ocorrido hoje em Encantado. Os atos fúnebres serão realizados hoje, a partir das 3 horas da tarde, na comunidade Santa Terezinha, em Encantado. O sepultamento será hoje em horário a ser determinado no cemitério da comunidade Santa Terezinha, Encantado. Noticiamos o falecimento de Natal Vinaldino Sima, aos 89 anos, ocorrido hoje em Encantado. Os atos fúnebres serão realizados hoje, a partir das 3 da tarde, na comunidade Santa Terezinha. O sepultamento será hoje, em horário a ser determinado, no cemitério da comunidade Santa Terezinha, Encantado, informou Funerária Arese.
0: 7:29, 15 graus a temperatura. 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
1: 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A previsão do tempo chegando com Luiz Fernando Nartigal.
2: Nós temos hoje um cenário diferente, cara, de acordo com as projeções. Tem ingresso de umidade associada a uma área de baixa pressão que vai favorecer o retorno da instabilidade para o estado. Hoje na região do Vale do Taquari, o dia começa com tempo bom, o sol aparece com nuvens, mas agora no começo da manhã poderemos ter períodos de maior nebulosidade baixa com algumas formações localizadas de neblina e de nevoeiro. No decorrer da tarde para a noite, que as nuvens aumentam e vão provocar chuva. Em algumas áreas chove entre a tarde e a noite, outras somente durante o período noturno. São chuvas irregulares, mal distribuídas e com baixos volumes em geral. A temperatura nessa madrugada, meio pouco em relação a ontem, mas nós tivemos temperaturas abaixo dos 15 graus, muitas localidades com 13, 14 graus, alguns microclimas, especialmente com áreas de altitude superior a 500, 600 metros, nós tivemos temperaturas ao redor dos 10 graus, né? 10, 11 graus. Bem, durante o dia vai ter um aquecimento ainda, vamos ter máximas que devem chegar entre 20 e 22 graus. No final de semana, o sol aparece com nuvens, mas tanto no sábado como no domingo teremos períodos de maior nebulosidade que deixam o céu nublado. Inclusive, pela manhã, haverá formação localizada de neblina e de nevoeiro. No sábado, ainda tem chance de chuva fraca ou garoa em alguns momentos. No sábado vamos ter uma temperatura até um pouco mais alta. As mínimas vão ficar entre 13 e 15 graus e as máximas vão chegar a 21, 22, talvez alguns pontos até consigam chegar a 23 graus. No domingo é que diminui a temperatura um pouco. As mínimas vão ficar entre 12 e 14 graus e as máximas entre 19 e 21 graus.
0: Tá aí o Luiz Fernando Nartigal trazendo a previsão do tempo aqui no Bom Dia Região dos Vales em nome da Ótica Regis. Hoje tem feira do produtor, né, Dila?
3: Tem feira do produtor aqui em Encantado na parte da manhã e também à tarde, né? Manhã e tarde, feira do produtor aqui em Encantado ao lado da Casa de Cultura de Encantado. E também tem hoje
0: Roca, né? A partir das 9 horas, né?
3: Exato. Agora, aqui em Encantado já tá rolando, né? Já tá rolando, então, esta feira do produtor aqui em Encantado e a partir das 9 horas, feira do produtor e artesanato em Roca Salles também, manhã desta, ou neste dia de sexta-feira.
0: Isso, porque a Roca vai até o finalzinho da tarde, né?
3: Exatamente.
0: Até o final da tarde o pessoal pode aproveitar.
3: E amanhã de manhã também tem feira aqui em Encantado, né? E o nosso querido Luquino Casagrande, no município de Mussum, na Rua Coberta, também tem feira do produtor amanhã em Mussum.
0: Tá certo então, agora são 7:32. 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
3: E o nó de pinho, né?
0: E o nó de pinho.
3: E o nó de pinho também tem ali no Peter para quem quer adquirir, tá bom?
0: Tá bom então.
1: Apenas uma correção para os nossos ouvintes. Há pouco divulgávamos a nota de falecimento do senhor Natal Vinaldino Sima, que faleceu hoje aos 89 anos em Encantado. Os atos fúnebres já estão sendo realizados, então, na comunidade da linha Santa Terezinha, em Encantado. Atos fúnebres já sendo realizados do senhor Natal Vinaldino Sima. O sepultamento ainda tem o horário a ser determinado.
0: 7:34.
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0: Temperatura na marca dos 15 graus, 7:34, chegando Boca no Trombone, em nome do Amargo do Colono, um composto natural inspirado na tradição do colono, muito procurado por quem busca mais leveza e bem-estar no dia a dia. 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
3: Vamos lá, que tá recheado Boca no Trombone hoje, Xandão. Primeiro, aqui um aviso de utilidade pública, o senhor Nereu De Bastiani foi na feira agora de manhã, e aí no cruzamento da Feira do Produtor, aqui na Júlio de Castilhos, até a Padre Anchieta, acabou perdendo a carteira, tá? Carteira com documentos aí, uma pequena quantia de dinheiro e documentos pessoais. Alguém encontrou a carteira do senhor Nereu De Bastiani, que perdeu então agora na parte da manhã. Pode entrar em contato com a gente ou também pode entrar em contato direto com o senhor Nereu De Bastiani, que perdeu então esta carteira na parte da manhã de hoje. Também vamos convidar, né, a você, o convidado especial para o Arraiá da Copa. Quando é que é? Dia 11 de junho, na partir das 14:30, na Escola Farrapos, que é o lado da rádio, né? Dia 11, então, nós teremos aí o Arraiá da Copa da Escola Farrapos aqui do município de Encantado. Por falar em Arraiá, né, também tem o Arraiá de São João da PAI. E aí é no dia 12, na sexta-feira. Na quinta é da Escola Farrapos e na sexta-feira de São João, o Arraiá da Escola da PAI Encantado, então na Praça da Bandeira, o Arraiá de São João da Praça da PAI, aliás, na Praça da Bandeira. Também lembramos que não haverá teleentrega, né? Em outras oportunidades aí, o pessoal da PAI fez o sistema também de teleentrega, mas não terá nesse teleentrega. A partir das 10 da manhã, nós teremos então o Arraiá de São João da PAI aqui de Encantado na Praça da Bandeira, dia 12.
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3: Bom, ontem na parte da manhã também um alerta que vem. Primeiro o alerta dos cavalos, tá? Mais uma vez aqui eu recebi o comunicado agora na parte da manhã que tem cavalo solto ali na famosa curva do Lago Azul, né? Na RS-332 e próximo do colégio aí também tem cavalo solto no bairro Lago Azul aqui no município de Encantado. Então, pessoal, tomar ciência disso. A outra, recebi aqui ontem pela manhã, um cidadão que é entregador de jornal, né? Material, tava trabalhando aí na parte da manhã e ele passou aqui na rua, a esquina, me parece, não lembro agora o nome daquela rua ali, mas atrás, próximo aí, aqui em Encantado, na Bebidas da Alprá ali, para ter uma localização, próximo ali, tá? Próximo dali, naquela rua aí. Onde é que nós temos, inclusive, a promotoria pública, né?
1: João Luca.
3: Pois bem, ali tem um cachorro nas proximidades aí, solto, um pitbull, tá? Um pitbull solto ali, que ontem pela manhã estava fazendo as entregas, estava fazendo o material, trabalhando no jornal, fazendo a entrega, e aí foi atacado por um cachorro da raça pitbull, né? Ali, outras oportunidades, o cachorro estava por ali também, solto, veio, atacou outros entregadores, outras pessoas que passam por ali, e hoje eu fui premiado, tá? Me mostrava, inclusive, a canela dele, né? Tava marcado lá, né? Quer dizer, eu tive sorte que apareceu um outro cachorro, que ele foi pro lado do outro cachorro pra atacar e me atacou também, e aí não me derrubou, né? Felizmente não me derrubou da motocicleta agora na parte da manhã. Então, fato que ocorreu ontem na parte da manhã ali na rua João Luca, então, Lucas, João Luca com a esquina da rua Bahia ali, me parece, o Eris Franciano, ali nas proximidades aí tem um cachorro da raça pitbull que estaria atacando pessoas, não sei quem é o proprietário, né? Mas toma cuidado aí porque pode ter algum problema e vai ser responsabilizado aí, principalmente a questão de que tem muitas crianças aí que vêm pro colégio também. Também fazer o convite que hoje Hoje à noite tem a abertura do Campeonato Municipal de Futsal e de Voleibol em Mussum, fazendo parte então das comemorações de 67 anos de emancipação política e administrativa de Mussum. Hoje tem, a partir das 19 horas, no Ginásio de Esportes, a abertura do Campeonato Municipal de Futsal e Voleibol. E para quem gosta, né, tem show com Zé Elias e Banda depois, por volta das 10 da noite. 19 horas, são 3 jogos, depois Zé Elias e Banda.
0: E tu vai estar lá conferindo porque tu gosta muito, principalmente, do voleibol, né,
3: Dilamar? Principalmente, não, hoje não tem vôlei, o vôlei
0: hoje é só futsal.
3: Julho, é só futsal hoje, tá?
0: Ah, em julho tem vôlei.
3: Exatamente, tá, exatamente, certo. Tá?
0: Então tá bom.
3: E pra quem quiser também, hoje tem o Filó em Doutor Ricardo, né?
0: Opa, boa.
3: É, 20ª edição do Filó em Doutor Ricardo, Filó da Ricardo, né? Às 7 da noite, então, a missa italiana. E no Salão Paroquial, na igreja, né, que é do lado, e no Salão Paroquial, a abertura, então, do 20º Filó do município de Doutor Ricardo. A animação ficará por conta de Le Farfalle e após a banda Alma Nova. A nossa sugestão ainda, se tiver ingresso, né, adquira de forma antecipada, que é 55 pila. Se tiver ingresso na hora lá, se tiver ingresso é 70, tá? Comprando hoje, durante o dia, é 55. Comprando na hora, se tiver, é 70 pila. 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Também pode entrar em contato através do 997817685. 997817685. No município de Doutor Ricardo.
0: Através do Pix de Lamaré até esta sexta-feira ao meio-dia, tá? Bom. O pessoal adquirir aí nos números que o Dilamar citou aí anteriormente. 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
3: Isso.
0: O contato é o 997-81-7685 com a Mariana Mariotti.
3: Tá, se alguém não
0: até conseguiu... às 12 horas, tá?
3: Também, então, se alguém não conseguiu anotar, pode ligar pra gente que a gente vai repassar de novo, tá?
0: E os ingressos antecipados também até às 12 horas.
3: Então tá, antecipado até meio-dia. De tarde já vai pagar se tiver 70 pila. O ouvinte também mandou ontem para o Boca no Trombone, ficou para hoje, né? Em função do espaço de ontem, né? Gostaria de abordar um assunto novo. A respeito das casas que a prefeitura está desmanchando em áreas que pegou enchente, eles informaram que o estado vai recolher. Quando? Pergunta. E se der uma nova enchente, onde vai parar todo esse entulho? Temos muitas construções, muitos desmanches, sim, e material que ficou por aí. Uma realidade. Onde é que vai parar todo esse material? E aí a gente não está falando exclusivamente em Encantado, né? Está falando em todos os municípios que tem muita coisa ainda. Gostaria de comunicar que está com um problema de energia nos postes da empresa Fontana até a Padre Anchieta, todos os postes. É um problema que já foi falado, que já foi notificado à empresa, né? Ou seja, a RGE, e que precisa fazer esse conserto, e o município está cobrando, sim, já cobrou e continua cobrando por parte da RGE esse caso aí. São Luís Encantado, nós da São Luís Encantado agradecemos à administração por ter vindo trocar as lâmpadas queimadas dos postes. Agradecer então Comunidade de São Luís, a troca das lâmpadas por parte da administração. Quero colocar no Boca do Trombone, sobre a rua Ijuí. Abriram, colocaram um pouco de brita, mas está difícil de transitar. Um monte de buracos, até a pé não tem condições. É a rua Ijuí ali ao lado do Mercado Potrei, que é aquela rota de fuga denominada, né? Rota de fuga que vai para aquele trânsito aí, pessoal. Então, solicitando melhorias aí, que tá muito ruim o trânsito aí, se tiver uma necessidade. Na ponte da Barra do Jacaré, cabeceira da ponte está cedendo, o asfalto está baixando, está se formando um lançante. Com quem podemos reclamar? A responsabilidade é da EGR, né? Com quem podemos reclamar? Boa pergunta. É com a EGR esta situação. É na ponte, sim, tu vem principalmente no sentido de... São dos dois lados, né? Mas o principal e o maior problema é quem vem no sentido Mussum para Encantado, do lado direito aí. A pista está cedendo aí para a direita, acaba te jogando para a direita, e quando tu entra na ponte também tem um bom ressalto aí. Um bom ressalto aí, e que acaba tendo a condição aí de ter cuidado para quem transita aí, do lado, para te fugir daquele buraco, daquele ressalto aí, tu tem que ir para outro lado, né? E muitas vezes tu não pode. Não pode porque tá na pista contrária, está em movimento, pode ocorrer algum tipo de acidente, mas é um problema sério que vem ali, né? é de muito tempo. Via de regra ele é colocado, ele é melhorado, ele cede de novo no aterro, ele cede de novo, é consertado, ele cede de novo. É, acho que tem que fazer um trabalho um pouco mais duradouro, né? Um pouco mais duradouro ali na que vem. E o ressalto, ele é grande. Eu sei que eu passo dali pelo menos uma vez ou duas por dia, a gente passa por aí, então sabe como é que é essa situação.
5: E várias pessoas já reclamaram disso, né, Dilamar?
3: Tem.
5: No boca, no trombone, né?
3: Tem, muitas pessoas reclamaram.
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3: O ouvinte também manda o seguinte, que é rua Antônio Canan, número 94, no bairro São José Scalabrine, número 94. Atenção, pessoal, então, da iluminação. Rua Antônio Canan, número 94, bairro São José Scalabrine. A lâmpada fica piscando até por volta das 10 da noite, tá? Depois ela desliga total, às escuras. Então, rua Antônio Canan, bairro 4, bairro São José Scalabrine. A lâmpada fica piscando até por volta das 10 da noite, tá? Depois ela desliga total, às escuras.

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1: Ouvinte também reclamando aqui mais uma vez da questão da rótula, da troca, na verdade, não é a rótula, né? A questão aí da, em frente a Covel, na Júlio de Castilhos, um trocamento, né? Da Júlio de Castilhos, Antônio de Conto e a Severino Augusto Preto, que passou, né? A ser a preferencial. Então, Severino Augusto, da Júlio de Castilhos em direção ao Severino Augusto Preto, ou da Severino do Parque em direção ao centro, é a preferencial e não mais Antônio de Conto. Acho que tá o trânsito aí. Acho que nós precisamos que tá tratando aí uma questão de fila aí, na rua Antônio de Conto, né? Avenida Antônio de Conto. Acho que é cedo ainda pra gente ter uma questão aí de que funciona ou não funciona. Precisamos disciplinar e aguardar mais algum tempo para ver o que vai acontecer. E o que eu acho, a gente já vai alertar aqui, que nós vamos ter uma outra mudança no trânsito aqui na rua Júlio de Castilhos, em frente à praça, tá? Ela vai se tornar mão única aí. Vai se tornar mão única aqui na frente da praça, na Júlio de Castilhos também. É o próximo passo. O próximo passo é mão única aqui na Júlio, e com toda certeza também vai ter reclamação, né, gente? E com toda certeza vai ter reclamação também, tá?
2: E essa fila aí, se nós voltarmos no tempo, ela se formava no viaduto?
1: Não, no viaduto. Ela se formava na Antônio de Conto. Na Severino Augusto Preto.
0: Mudou
1: o local da fila. Infelizmente, foi feito através do Conselho Municipal de Trânsito, né? Um estudo técnico, através do pessoal que está fazendo isso. Não se reunirem duas pessoas lá, eu sempre digo, tá? Numa sala e disseram, ó, aqui tá assim, vamos mudar para o outro lado. Não. Tem aí um estudo técnico que foi feito, e a viabilidade ela é maior para Severino Augusto Preto que para Avenida Antônio de Conto. Só que nós, enquanto cidadãos, comunidade e homens, o homem ele é dessa forma, né? Ele demora muito para assimilar as mudanças, ele não quer as mudanças. É maior. A praticidade, ou como é que funcionava, tá bom. Vai mudar, tem a reclamação de sempre, né? Antes tinha a reclamação de quem vinha no Severino Augusto Preto, agora tem no Antônio de Conto. Então, acho que nós precisamos ainda aguardar um pouco, né? Aguardar um pouco para ver efetivamente de que forma vai funcionar, como vai fluir, e se precisar mudar de novo, que se mude de novo. Falando em cachorro, aqui no São José Scalabrine, também tem um cachorro grande atacando os menores. Não sei de onde sai tanto do dia para noite, tá? Não sei de tanto, sai cachorro grande atacando pequenos aí no São José Scalabrine.
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1: Na Travessa Osório, número 88, bairro Planalto. Tem um vazamento de água, 20 dias, olha, desde a Páscoa, tá? Desde a Páscoa. Então, nós vamos fechar aí 2 meses. Desde a Páscoa, e vamos fazer um mêsversário, né?
0: Segundo mêsversário, né?
1: Páscoa foi dia 5, né? Então, estamos aproximando ainda do segundo mêsversário desse vazamento de água na rua Travessa Osório, bairro Planalto, Encantado. Nada de ser feito o trabalho.
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1: Moradores da linha Argola agradecendo que hoje começa o trabalho, então, de recuperação da estrada naquela comunidade, tá? Também recebemos aqui um videozinho, né? Que de um incêndio no bairro Lajadinho. Me parece que é uma tenda, né? Parece que é a tenda aí no bairro Lajadinho, em frente ao santuário, que teria pego fogo durante esta noite ou madrugada de hoje, tá? Então, felizmente aí. A outra que vem aqui é sobre Roca Salles, tá? Sobre Roca Salles, a gente esteve lá ontem, né? Meu caro Xande e Lucas, sobre a ponte ali, né? E a demora, da ponte, a conclusão daquela obra que está muito longe de ser concluída. Quando foi feito o contrato, quando foi fechada a ponte de trânsito aí, para se chegar em Roca Salles, ou quem sai de Roca Salles em direção Encantado, o que foi prometido naquela oportunidade, né? Naquela oportunidade é que ficaria fechado de 45 a 60 dias. Estamos fechando aí os 60 dias e, olha, pelo andamento da obra, não sou engenheiro, não estou trabalhando lá, não sei o que vai acontecer, tá? Mas assim, ó, até o ano de 2030, pelo que tem, o que o pessoal está trabalhando lá, não vai estar pronto, tá? Até o ano de 2030. Não vai estar pronto, tá? Essa é a realidade. Hoje pela manhã, a gente esteve lá ontem demonstrando toda a preocupação de moradores, pessoas

0: que tem comércio ali também pelo trânsito, né? Não tem mais trânsito ali. E aí, hoje pela manhã vai ter uma reunião, o prefeito Mazinho já falava, já ressaltava, já destacava isso ontem também. Ele tem uma reunião agendada com a empresa, dentro das possibilidades a gente vai trazer também esse trabalho, uma fala da empresa sobre o que está acontecendo e por que esta obra não está andando a contento como deveria abrir, como deveria acontecer. Haverá também uma solicitação para a abertura do trânsito de veículos ali, para o final de semana, para todos os dias, não sei o que vai acontecer. Mas esta é uma preocupação que se tem, prefeitura também cobrando, até judicialmente, notificando a empresa que é o que tem que fazer, mas infelizmente a obra não anda, né? A obra está andando, ontem a gente esteve lá, tinha 5, 6 pessoas, um trabalho manual, né? Uma máquina lá colocando pedra, depois disso aí o pessoal pegava a pedra na mão, tinha que fazer o chamado muro de gabião, né? Para fazer isso e fazer esse trabalho aí. Não manda, tá? É 2030, a obra não vai estar pronta se continuar assim.
1: Naquele ritmo.
0: Nesse ritmo aí, eu até vou mais longe, tá? 2040, 2050, não vai estar pronta aquela obra, tá? Então, vai ter uma reunião agora na parte da manhã, repito, com a empresa para solicitar explicações do que está acontecendo e como fazer isso aí. O ouvinte manda aqui, tá? Da mudança, bom. A outra, um semáforo, é enviado, tá? Pessoal, a questão de um semáforo, um semáforo que a questão da sinaleira, né?
2: Uhum.
0: O custo de uma sinaleira hoje para investir seria em torno de R$150 mil, tá? Para comprar ela. E a manutenção se tornaria inviável também. Esta é a realidade. É inviável se colocar uma sinaleira no município de Encantado hoje, tá? É um custo muito elevado para tipo, colocar ela aqui em Encantado, em Mussum, em Roca Salles, em Nova Brecha, qualquer município. É um custo de instalação de R$130 a R$150 mil e tem mais todo o custo de manutenção que se torna inviável. Rua Lâmpada na rua Ernesto Lavratti com Antônio Preto, virada para cima e piscando a noite toda. Então, esquina, Lâmpada na Ernesto Lavratti com Antônio Preto, virada para cima e piscando toda noite. É outra reclamação que vem dos nossos ouvintes.
1: 7:52, Lucas, tem um recadinho?
0: É isso que eu tenho para hoje, um bom contramônio.
1: Tá bom.
3: 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Esse cartão que foi encontrado nas proximidades da prefeitura aqui de Encantado, inclusive com o selo da Secretaria de Saúde do município encantadense. Então, está disponível para retirada aqui na Rádio Encantado, em nome de Jean Luiz Dorcelis, um cartão SUS encontrado, então, nas proximidades da prefeitura de Encantado.
0: Uma outra, rapidamente, aqui da questão de valores, né? Muitas pessoas questionam a questão do estacionamento rotativo e pago no centro, se não poderia ter menos do que uma hora, meia hora, por exemplo. Até pode, né? Só que daí tem a questão do custo, né? O custo não seria mais os R$2,50 por uma hora.
1: Seria um valor mais elevado.
0: Seria um valor mais elevado. Bem mais elevado em função do levantamento que foi feito, tá? Aí é uma situação que pode acontecer uma negociação, né? Precisa ter uma negociação do contrato com a empresa. Pois não, Chantinho?
1: E a ideia é estacionamento rotativo.
0: Rotativo.
1: É a questão da rotatividade.
0: Rotatividade.
1: Né? É não deixar o carro lá muito tempo, né?
0: É.
1: No mesmo local muito tempo.
0: É, hoje nós temos o seguinte, tá? Vamos colocar aqui bem simples, tá? Aqui na Padre Anchieta, onde não tem o estacionamento rotativo, as pessoas colocam o carro às 7 da manhã e tiram às 7 da noite. Tá?
1: Exatamente.
0: E o pessoal do comércio ali que se F, né?
1: Uhum.
0: Que se ferre, né? Lá na Guerino Luca, que vai ser estendido, ali na Guerino Luca da mesma forma, né? O pessoal coloca o carro ali próximo ao supermercado Dália, agropecuária, restaurante aí de manhã, às 7 da manhã e retira às 7 da noite, né?
1: Sim.
0: Aí vai ser aumentado e estendido também o estacionamento naqueles locais aí.
1: 7:54, tivemos o Boca no Trombone aqui no Bom Dia, região dos Vales, da Rádio Encantado. 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
3: Sete horas 58 minutos, 7:58, temperatura 15 graus, Lucas.
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3: E agora as informações do esporte com a Júlia Banhara Facchini em nome da Farmácia Central. 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Tudo bem, Júlia? Bom dia.
5: Bom dia, Xande. Bom dia, Lucas. Bom dia aos nossos ouvintes aqui na Rádio Encantado. Mais uma rodada finalizada de Sul-Americana e Copa do Brasil. De Libertadores. Falamos antes de Copa do Brasil, eu fiquei com isso na cabeça. O Cruzeiro, na noite desta última quinta-feira, venceu o Barcelona pela última rodada, então, da fase de grupos da Libertadores. Com gols de Matheus Pereira duas vezes, Christian e Sinisterra, a Raposa fez 4-0 e carimbou sua vaga para as oitavas de final. O Palmeiras venceu o Júnior Barranquilla por 4-1. Dois gols de Arias, Alan e Andreas Pereira foram os autores dos gols da vitória palmeirense. O Alviverde avança como segundo colocado do Grupo F com 11 pontos. Após o fim da fase de grupo das duas competições continentais da América do Sul, ficaram definidos os confrontos dos playoffs da Copa Sul-Americana. O melhor segundo colocado da Sula enfrenta o pior terceiro colocado da Libertadores, e assim por diante. A partida de ida e volta serão nas semanas de 22 e 29 de julho. Né? Hoje, sexta-feira, a partir do meio-dia, serão sorteados os confrontos das oitavas de final. Confiram agora os confrontos dos playoffs da Sul-Americana. Grêmio e Bolívar, Bragantino e Sporting Cristal, Vasco, Independente e Medellín, O'Higgins e Boca Juniors, Tigre e Nacional, Caracas e Santa Fé, Cienciano e Lanús e Santos e Universidade Central. Falando de seleção brasileira, o médico da seleção, Rodrigo Lasmar, anunciou o resultado do exame feito na panturrilha direita de Neymar. Trata-se de uma lesão de grau 2 que demandará uma recuperação de 2 a 3 semanas. Desta forma, o jogador está fora dos amistosos contra o Panamá e Egito. Os amistosos preparatórios do Brasil nesta reta final antes da estreia da Copa do Mundo. Pelo prognóstico, Neymar também é dúvida para a estreia da seleção. A seleção não pensa em cortar Neymar neste momento e irá trabalhar pela sua recuperação até a estreia na Copa do Mundo de dia 13, diante do Marrocos. A CBF tinha suspeita de que já havia algo a mais grave quando Santos e staff de Neymar diziam nos bastidores. Por isso, realizaram exames em Teresópolis para tirar suas próprias conclusões. Essas foram as informações do esporte na Rádio Encantado, por Júlia Banhara Facchini.
3: Ah, certo. E domingo tem final em Roca também, né, Júlia?
5: Tem final em Roca. Lá na Constância, Botafogo decide em casa. E lembrando que o primeiro jogo, então, tivemos empate. Então,
3: empate em 1-1, né?
5: Será decidido domingo.
3: Isso aí, Botafogo e o Toma 10.
5: Toma 10.
3: Tá certo, domingo final lá em Roca Salles, também na Cidade da Amizade, com a presença de Dilamar dos Passos, que já confirmou a sua participação na final do Amador de Roca Salles, Lucas.
4: E com a licença de Claudinei Colferri para ir a Constância.
3: É verdade.
5: Dilamar domingo em Roca Salles e hoje em Mussum, né?
3: Hoje em Mussum.
5: Hoje iniciam os municipais de futsal e vôlei, então ele estará lá prestigiando, né?
3: Tá certo, então. Valeu, obrigado, Júlia, trazendo aí as informações do esporte no nosso Bom Dia Região dos Vales da Rádio Encantada, em nome da Farmácia Central Associadas.
4: Falando em Mussum, daqui a pouquinho teremos a presença do prefeito de Mussum, Amarildo Baldasso, aqui no Bom Dia Região dos Vales da sua Rádio Encantado.
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14: Oito horas e sete minutos, 8:07, você está aqui na Rádio Encantado, bom dia região dos Vales, 15 graus é a temperatura. O bom dia região dos Vales, neste momento, né? 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Também destacando aqui na programação da Rádio Encantado, aviso aqui de utilidade pública. O senhor Nereu De Bastiani. Nereu De Bastiani perdeu agora na parte da manhã da feira do produtor, ali na Júlio de Castilhos, na Júlio, no cruzamento até a Padre Anchieta, da feira do produtor, que é na Júlio, até o cruzamento ali com a Padre Anchieta, a carteira com toda a sua documentação. Chegou e encontrou. E também uma pequena quantia em dinheiro. Precisa então da documentação. Nereu De Bastiani. Se alguém encontrou a carteira, por favor, pode fazer a entrega diretamente para o senhor Nereu ou entrar em contato com a gente aqui na Rádio Encantado. Mês de maio, mês das mães. 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Nós vamos trazendo agora aqui na programação da Rádio Encantado, 8 horas com mais 10 minutos, parte da manifestação do vereador Daniel Passaia, do União Brasil, por ocasião da sessão ordinária da Câmara de Vereadores de Encantado na última segunda-feira.
15: Diversos temas importantes sobre o nosso Brasil, mas vamos falar de Encantado aqui e também de alguns pontos ainda mais relevantes porque dizem respeito diretamente à nossa comunidade. Eu falei semana passada da RGE, das falhas na sua assistência que é cobrada, do serviço que não presta, principalmente nos interiores, não realizando o manejo das árvores que estão abaixo das redes de distribuição. E é um problema que ocorre com ventos e chuvas, acaba gerando a interrupção de muitos dias de energia elétrica, que também não é imediatamente reposta pela RGE. E agora também começam a surgir outros problemas. Nós temos problemas aqui na Rota do Desenvolvimento, dentro da cidade de Encantado, que a RGE não consegue trocar o transformador. E aí tem toda a Rota do Desenvolvimento com as luzes falhando. Não é problema na lâmpada, é problema da RGE, que também não faz, em que pese acionada a fazer. Então, senhor presidente, eu peço um ofício para que a RGE nem venha em reunião, não precisa vir aqui. Eles têm que responder na vida real, na prática, no dia a dia, e dar a resposta aos nossos consumidores encantadenses, fazer o seu serviço, para que nós tenhamos energia elétrica como merecemos e como pagamos. Segundo ponto, senhor presidente, vagas de emprego. Nós temos inúmeras vagas de emprego em Encantado, mas continuamos ainda com déficit de mão de obra. Nós precisamos manter aquele projeto, aquela ideia que tivemos alguns meses atrás, com o esforço do Legislativo e do Executivo, de buscar fazer filtros nos Bolsa Famílias, que são pagos em Encantado. Naquela época foram, se não me engano, quase 20% de redução. que tinham pessoas no auge da vida produtiva sem trabalhar. Nós sabemos que o Bolsa Família é importante em casos excepcionais e temporários. Mas o que nós precisamos é criar alternativas para que essas famílias saiam desse programa e tenham a sua autonomia, a sua independência, ganhando certamente muito mais do que o Bolsa Família paga. Sabemos que muitos casos são difíceis, mas nós precisamos do apoio, aí sim, do poder público, encaminhando para projetos técnico-profissionalizantes, quem sabe trazer uma escola técnica para Encantado, já existe a Lume aqui em Encantado, mas trazer também, quem sabe, um instituto federal, estadual, tem tantas outras aí do SESC, SESI, SENAC, a FAMURS, se aproximar da FAMURS, uma parceira do estado do Rio Grande do Sul, que também tem esses cursos profissionalizantes, e darmos condições para que eles venham para cá. Porque nós precisamos gerar mão de obra, quanto mais qualificada, melhor, para que possamos preencher as vagas que hoje estão em aberto. E quem sabe até um apoio municipal equiparável ao auxílio aluguel que nós tínhamos nas enchentes, quem sabe um auxílio para sair do Bolsa Família. Alguns meses, 3 meses, que fosse o município pagar um valor para fazer uma complementação, para que haja essa transição do Bolsa Família para uma profissão digna das nossas famílias. É um tema que nós precisamos debater, trazer as empresas para conversar, porque nós sabemos que hoje ainda existem mais de 100 vagas disponíveis no município de Encantado, que não há mão de obra que está se oferecendo para trabalhar. É um tema sensível, um tema difícil de encontrar as soluções, mas nós precisamos enfrentá-lo, debatê-lo, para melhorar a situação das empresas, das famílias, da geração de renda, de riqueza aqui em Encantado, porque toda a comunidade ganha. Vou falar também, senhor presidente, fazer um convite, na verdade, para a comunidade encantadense. O Rotary estará fazendo no dia 28 de maio, a partir das 19 horas, na sede da ABB, o Bingo Solidário do Rotary. Então, faço um convite para a comunidade, para todos que estão aqui presentes. O Rotary, que ajudou muito durante as enchentes, fez muito mais do que diversos agentes políticos, mostrando a força do associativismo, não só de Encantado, por óbvio, mas é uma leitura que nos mostra de como nós somos mais fortes quando nos unimos de livre e espontânea vontade para que consigamos alcançar objetivos que todos nós temos para melhorar a vida em comum.
16: Esta então parte da manifestação do vereador Daniel Passai, do União Brasil, na sessão ordinária da Câmara de Vereadores de Encantado na última segunda-feira. Vamos trazendo também agora parte da manifestação do vereador Pastor Alexandre, 8:15.
17: E agradecer aqui a oportunidade mais uma vez de estar aqui juntamente com vocês e poder aqui também parabenizar o nosso presidente do Progressista por essa data importante, por esse aniversário, que tenha muita saúde, longevidade e vida. E é um prazer estar aqui conosco nessa noite, né? E disse que viria nos prestigiar aqui como vereador. Também agradecer ao nosso amigo e colega vereador Diego Preto pela presença e pelo espaço que nos cedeu aí, e também a presença do suplente Ricardo aí. É um prazer em poder estar conosco aqui nessa noite. E o nosso amigo de convivência, né? Viu-nos nascer, o nosso amigo Olímpio Lisboa, que está presente conosco aqui. É um prazer estar nessa noite aqui contigo aqui. Deus abençoe. E também agradecer a minha família, que está presente mais uma vez, que são a base, né? De nós podermos estar aqui nesta noite também, né? Que nos ajudou na caminhada e continua nos ajudando cada dia. E quero aqui também, foi feito um pedido, né, uma indicação sobre uma rua na Rua 11, lá no Porto 15. E a gente sabe que seria de extrema importância olhar e ver essa indicação ali, porque ali abre um espaço e um caminho para uma rota melhor, além de circular os veículos nessa trajetória. Ali já tem já o início de um calçamento de uma rua aonde tem casas. Isso ia aproximar, daria juntamente com a rua Hélio Mesch, né, aonde foi feito ali pouco tempo aquela passagem aonde que liga Porto 15. Ficou muito bom ali, né, aquele espaço muito bom. E se essa rua fosse aberta ali, ia facilitar muitos, né, caminhões e veículos que passassem por ali, porque nessa passagem onde vai até lá na padaria Sabor, Doce Sabor, e alguns moradores que moram ali, a gente conversando, né, eles teriam a extrema necessidade se fosse que aquele acesso fosse aberto ali. Porque aquela rua é uma rua sem saída, tem que retornar, né, é um espaço que seria de muita importância ali para a comunidade do Porto 15. Também frisando aqui sobre providências, aonde tem, fica situada na rua Elidio Pousa, aonde eu passo diariamente ali, é um espaço onde tem uma academia, havia brinquedo na época antes das cheias, das tragédias, mas hoje não tem mais. Então a gente observa que aquele espaço é um espaço que praticamente está abandonado. O mato cresce de vez em quando, né? As pessoas, a prefeitura ali, eles vão lá, roçam, mas já passei por ali e vi muitas crianças sentadas naqueles, né, naquele espaço da academia e o mato ao redor. Então seria injusto isso. Então seria importante, né, o executivo, enfim, ali levar uns brinquedos para que aquela comunidade fosse ter um espaço público, né, e adequado para devolver, né, à comunidade, aquelas crianças, um ambiente seguro, né, e adequado e acolhedor, incentivando o lazer e a convivência social e a prática de atividades para aquele ambiente ali. É um espaço pequeno, não seria difícil não, mas daria e ficaria muito bem para a comunidade do Porto 15. Quero nessa noite aqui agradecer mais uma vez o espaço, né? Uma boa semana a todos e Deus abençoe, meu muito obrigado.
16: 8:19, obrigado. Então, a parte da manifestação do vereador Pastor Alexandre na sessão ordinária da Câmara de Vereadores do município de Encantado na última segunda-feira. 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Sicredi e a temperatura. 15 graus.
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14: Oito horas 23 minutos, 8:23. Bom dia, região dos Vales, aqui na programação da Rádio Encantada, em nome do Sicredi. 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
19: Funerária Arese informa, nota de falecimento. Irmãos Arnildo e Nelvo, Telve, Maria, Valmor e Zulmir in memoriam. Sobrinhos e demais familiares comunicam o falecimento de Natal Vivaldino Sima, aos 89 anos, ocorrido hoje em Encantado. Os atos fúnebres estão sendo realizados na comunidade Santa Terezinha, em Encantado. O sepultamento será hoje, em horário a ser determinado, no cemitério da comunidade de Santa Terezinha, Encantado. Noticiamos o falecimento de Natal Vivaldino Sima, ocorrido hoje aos 89 anos em Encantado. Os atos fúnebres estão sendo realizados na comunidade Santa Terezinha. O sepultamento será hoje, em horário a ser determinado, no cemitério da comunidade Santa Terezinha, Encantado, informou Funerária Arese.
14: 8:24, 8 horas 24 minutos. A gente vai conversar na sequência com o prefeito de Mussum, Amarildo Baldasso. Só para a gente ter uma resposta aqui, que falava hoje no Boca no Trombone, falava ontem também, fizemos material ontem na ponte em Roca Salles, da Avenida General Daltro Filho, a demora da conclusão da obra, né? Que tá muito, muito, muito demorada, né? Ele até falava hoje pela manhã que até o ano 2040, pelo andar do trabalho que está sendo feito lá, não vai estar pronta a obra, tá? Conversei com o prefeito Mazinho agora, vai estar reunido logo na sequência aí com o pessoal da empresa e vai solicitar também esta abertura. Depois das 9, a gente vai estar em Roca Salles conversando com, tentando, né? Uma fala oficial do pessoal da empresa, é atrasado, né? Construções, que está fazendo essa obra, e também do prefeito, desta preocupação toda aí. Só pra gente lembrar, né? O trabalho deveria demorar de 45 a 60 dias, que era a iniciativa, que era o trabalho, o tempo solicitado por parte da empresa, e o trabalho está há 60 dias e não anda e não anda e não anda, e poucas pessoas trabalhando naquele local, e o comércio e as pessoas reclamando com toda a razão. E injustificável, então, esse trabalho que está sendo feito na entrada da cidade em Roca Salles. Bom, prefeito Amarildo Baldasso começou na sexta-feira da semana passada, dia 22, prossegue até o próximo domingo, então, aniversário, né? 67 anos de emancipação política e administrativa do município de Mussum. Amarildo, tudo certo? Bom dia.
22: Bom dia, Dilamardo. Bom dia aos 20 Gerardo Cantado. Sempre um prazer falar com vocês, né? E explicar à população como é que está andando o nosso município.
14: Aniversário do município durante a semana, uma semana extensa, né? Aliás, começou, como disse anteriormente, na sexta e prossegue até uma semana de 10 dias, né?
22: É verdade, Lamar, começou na sexta-feira passada, onde tivemos uma conferência, né? Do Adolescentes da Criança, né? Lá no nosso município. E no sábado nós tivemos Enduro, né? Vale dos Circuitos das Pontes.
14: Aliás, quantos motociclistas tiveram lá?
22: 96.
14: 96, mas a equipe de apoio foi muito mais que 96, né? Que foi muita gente em Mussum no sábado, né?
22: Não, foi muita gente, né? E por ser 96 motoqueiros, aí toda a gente de apoio que tinha lá, né? E foi maravilhoso, um evento muito bem organizado, né? E superou, inclusive falando, quem estava organizando superou até a expectativa deles, né? Das motos. E ainda que nós tinha, eles me falaram que tinha mais um evento, se não me falam, em Guaporé, senão ia ter muito mais moto também presente. Mas foi muito bom.
14: Sim, evento de evento da Expo Agro Guaporé.
22: Isso, teve esse evento, que atrapalhou um pouquinho, né? Ia ser não sei quantas motos a mais era pra ter, mas infelizmente, né? Não adianta se acontece, tem tantos eventos, né? De Lamar e aí acontece junto.
14: E aliás, é um evento que voltou, né? O sul era tradicional na canoagem e na questão dos eventos de enduro, né? E infelizmente a canoagem tá complicado, cada vez mais complicado, né?
22: Principalmente com o Rio que tá hoje, tem, né?
14: No Rio, né?
22: No Rio, principalmente, você nem tem como mais ter uma canoagem, não tem não, mas é difícil a canoagem.
14: Complicado,
22: né?
14: E a questão do enduro também, que já era tradicional, a gente lembra.
22: Nossa, enduro é muitos anos, exato. Desde que eu vim para Mussum, eu morar na cidade, né? O enduro sempre teve em Mussum, e sempre foi um sucesso, né? E aí tinha parado um pouquinho, sim. Agora voltou de novo e voltou com, né? Uma força total, que com certeza vai ter muitos agora, né? E manter esses todos os anos, né? E esses eventos, né? E aí nós tivemos no domingo, né? Na segunda-feira nós temos sessão solene, o Marcos, você estava presente lá, né? Uma homenagem justa, uma homenagem, eu acho, bem definida, escolhida às diretorias, aos presidentes, às comunidades, que hoje está difícil, hoje é as comunidades que eu estava vendo lá às noites, que tinha comunidade com duas famílias, cinco famílias, quatro famílias, e você...
14: Duas comunidades com duas famílias.
22: Com duas famílias, né?
14: A Senhora das Dores e a comunidade da Ferraria.
22: Da Ferraria, né? Então, a dificuldade de manter uma comunidade com duas famílias, né? Tendo bastante já é difícil, você imagina com duas famílias, né? Então, eu que eu falei lá, as pessoas são sempre os mesmos, né? Além de se ajudar as comunidades, são sempre os mesmos nas comunidades, sempre os mesmos. O presidente sai do presidente, vai para o tesoureiro vai para o secretário e faz um e gira ali, e são sempre os mesmos que trabalham, né? E são esses que mantêm as comunidades ainda, né? Então, foi homenageado na segunda-feira, né? Foi muito bom lá, né? Um evento maravilhoso, né? E muito merecido a todas as comunidades.
14: Tu falaste, até achei interessante lá que a gente reproduziu, tem três tipos de pessoas que moram na sociedade, né? Nas comunidades.
22: Isso é verdade, Lamar, porque eu participei, eu lembro que eu falei que eu, quando eu vim, foi em 86 fui escolhido diretor do esporte, o Palacinho.
14: Eleito.
22: Foi eleito por voto. Não era eleito assim, que hoje ninguém quer. Hoje tem que forçar pro cara ser. Hoje não, fui eleito, né? E eu participei em várias diretorias, de toda a comunidade, esporte, na centro salão paroquial em Mussum, né? Sempre, todas as comunidades, vamos lá, eu cuido, como eu trabalho na parte elétrica, então eu ia nos interiores e tinha os problemas de bomba de água também, os postos, né? Sempre a mesma coisa. Tem aquele cara que ele é o presidente a vida inteira, continua sendo presidente, o vice, o tesoureiro, o secretário. Tem aqueles que estão lá, são parceiro, eu não quero, entendo muito nisso, mas eu ajudo, estou parceiro. E tem aquele que não quer nada e critica. Isso desde que eu era novo, desde que eu comecei a trabalhar em diretoria, tem isso. E ainda existe. Existe, eu vejo pessoas dizem, esse aí tá feito errado, mas nunca participou numa diretoria. Né? Então, achar defeito sempre é fácil. Mas resolver os problemas e tá lá, lidar o dia a dia, tentar fazer os eventos interior, é bem mais difícil. Né? Então, o que eu falei, tem três tipos de sócios na comunidade. Uhum. Né? Eu não sou nem sócio, não sou, só estão lá para criticar e achar defeito o que eles estão fazendo.
14: Criticar é mais fácil, né?
22: Não, é muito mais fácil, né? Eu vejo fazer uma janta, fazer um almoço na comunidade, não é simples assim, uma que é mais longe. Você tem que organizar tudo isso aí, né? E você vê as comunidades ali, 300, 400, 500 almoço ou janta. Isso dá um trabalho.
14: E não. Na grande maioria deles hoje estão optando pelo serviço terceirizado.
22: Isso é mesmo, né? Eu tava falando, foi com a Linha Caravaggio, eu fui no almoço lá, gente ligada de balde ajudando, porque não tem gente. Eu vim na Barra da Esconta domingo, né? As comunidades se juntando lá, tem o Pedrinho que faz os almoços, mas as comunidades se ajudam, porque não tem gente para fazer um almoço. Se você botar 400 pessoas, você vai ter no mínimo 60, 70 pessoas para trabalhar, né? E onde é que você vai no máximo? Uma comunidade tem 30, 20, 10? Né?
14: Duas famílias.
22: Sim, duas famílias, né? Então, eu acho que a homenagem que foi feita às diretorias, às comunidades, né, foi merecida e foi muito bom lá de Amaro.
14: Uhum.
22: Tá, e aí tivemos depois na terça-feira, né? Tivemos uma abertura, a Noite Cultural, com a abertura da Feira do Livro, também um evento maravilhoso, bonito, belas apresentações nos colégios. Né? E depois com sua feira, que a feira foi até ontem, né? Durante o dia de quinta, de quarta e quinta, né? Encerrou ontem a Feira do Livro, falando com os secretários que foi muito bom, a venda foi muito boa dos livros, né? Então, acho que também foi muito importante, né? Das palestras que teve, né? E aí hoje, Guilherme, hoje vamos voltar ao campeonato municipal.
16: Que é uma tradição também de futsal em Mussum, né?
22: É,
16: sempre foi uma tradição.
22: Sempre foi. Eu digo, hoje vou estar lá e vou dizer, vou ter saudade. Porque participei muito, né?
16: Te arrisca.
22: É, a tristeza é essa. Não estar lá hoje e não poder jogar. Não poder jogar, não. Não dá pra jogar mais. A bola me largou. Não tem mais como, né? Mas você lembra de Lamar? Você participava muito lá em Mussum. Você é como repórter. Né? Lembra os campeonatos que dava em Mussum, lá, municipais? Era disputas, né? Disputa que era, né? E depois aí parou, depois voltou de novo. E agora? Aí veio pandemia, veio enchente, né? E agora hoje é voltar de novo. Né?
16: Pronto, cinco? Quatro?
22: Quatro
16: cinco.
22: Anos.
16: Quatro.
22: Futsal são 4 anos, né? Tivemos um em 2022, 22 teve um. Né? Depois que nós terminamos as pandemias, fizemos um. Depois paramos de novo, porque fez enchente e não tinha nem ginásio.
16: E a reforma, né? Ginásio.
22: A ginásio. A
16: reforma toda, né?
22: É, a reforma do ginásio. E hoje o ginásio, você viu, tá muito bonito, um ginásio muito bom para jogar bola lá. Né? E então hoje volta o campeonato municipal, com 10 equipes. É, todos contra todos, né? Então vai até, pelo que a Mari falou, até de 8 de agosto, sincero. Então toda sexta-feira vai ter agora os campeonato municipal. E vai ter também o campeonato de vôlei. Também depois.
16: Começa em julho, né?
22: É, começa em julho, 6 equipes, também assim, com mais quase uma década sem ter o campeonato de vôlei, né? E vai voltar também. Então...
16: Vôlei é livre? Misto.
22: Misto, misto, misto. Misto, né? Misto, misto. Misto. Misto, isso é misto, né? Inclusive você é treinador, né? É melhor nem assistir, porque eu tô estudando as regras agora, né?
16: Ser... Avisa os dias que a tua equipe vai jogar pra mim não passar perto do ginásio.
22: Tá bom, eu vou, é isso aí.
16: Eu já não sou muito fã do vôlei, mas é importante ter e bom que temos 6 equipes participando.
22: Não, 6 equipes.
16: Né?
22: 6
16: equipes participando.
22: Eu, assim, eu gosto do vôlei, né? Eu, quando estudava, jogava um pouquinho de vôlei, mas... Né? Depois de muito tempo, agora vou ser treinador, né? Mas
16: eu subi... vôlei e basquete eu me escondia, né?
22: Não, basquete também não sou muito.
16: Vôlei e basquete eu ficava sempre marcado. No basquete eu sempre conto, né? Que tinha o professor Marasca aqui no Farrapos, né? Eu ficava sempre marcado. De Lamar, vem pra... Não. Ficava sempre longe.
22: Nem pra marcar você não ia?
16: Não, nem pra... Eu ficava sempre marcado, pra a bola não chegar em mim. Né?
22: Ah, tá, entendi. Entendi.
16: Basquete. Então eu ficava longe.
22: Não, basquete...
16: E vôlei também nunca...
22: Basquete não foi mesmo, nunca joguei. Não sei nem como você joga a bola, não sei a bola. Mas vôlei eu jogava, né? No tempo de colégio eu jogava, até eu gosto. Agora como não dá mais, você fala, pô, vai pro treinador, é o último cargo que tem. Depois sim. O treinador sai, né?
16: Auxiliar.
22: É, isso.
16: Não, tem mais um que é auxiliar.
22: Tá, tem auxiliar, né? Então hoje, né, já convido a comunidade em geral, né, participar. E depois do futebol vai ter show com o Zé Elias.
16: Tudo lá no ginásio.
22: Tudo no ginásio.
16: São 3 jogos hoje, né?
22: Isso, são 3 jogos, né? Então o vôlei, como você falou, o vôlei é julho, mas hoje vai ter 3 jogos, depois Zé Elias no final para completar a noite, né?
16: Aí resenha hoje, o primeiro jogo, resenha Futebol Clube contra Fortes Livres B, o São José e Pavilhão 9, Fortes Livres A contra Juventus, os 3 jogos desta noite. Então lá no ginásio de esporte, por volta das 10 da noite, né? Zé Elias e banda.
22: Isso, Zé Elias, 19 horas começa então, tem abertura, né? E aí depois os 3 jogos e depois aí vai ter o show de Zé Elias e Zé Elias, né? Amanhã, né? Amanhã também tem o Festival de Cantoria Italiana, também volta depois de vários anos, né? Os entra. É, também, eu não lembro hoje quantos anos que não tem mais, mas faz tempo, falando com o Donato, para o diálogo com o Donato, né, também está ansioso para voltar de novo, né, cantoria, então deve, pelo que me falaram, tem 7 grupos, né, cantoria italiana, então amanhã também.
16: Outros municípios, né?
22: Isso, além do Mussum, tem mais 7 municípios que vão participar, então todos convidados amanhã, 18 horas, né, na Igreja Matriz, né, e domingo, encerramos aniversário do município, 67 anos, com a rústica, primeira rústica das pontes, né, de Lamar. E essa rústica, quando nós falávamos em rústica, até falar com o Wagner, que é o secretário, o Isma, que são os organizadores, se nós tiver 120 pessoas, 130, tá bom, para nós começar a primeira rústica, né, e vamos lá. Encerraram as inscrições porque chegamos a 279.
16: Tivemos 279. São 3 categorias, né?
22: Isso, 3 categorias. Né? Eu estou escolhendo qual é que eu vou. Acho que eu vou na kit, né? De 100 metros. Não dá. Muito mais que isso não dá.
16: 50.
22: Né? Não.
16: Eu me inscrevi na 50, mas.
22: Não, eu acho que 100.
16: Kids é 100, eu vou para 50 só.
22: Não, metade. Acho que,
16: mini kids.
22: Acho que 100 aguento. É. Né? E, sim, 279 de Lamar. Inseremos as inscrições, porque você tem que ter a camiseta, tem que ter a medalha, né? E se nós tivesse, se nós tivesse isso, participação, não, se nós tivesse deixado aberto, nós ia, certeza, ia passar de 300, já perto de 400, porque muitas pessoas estão chamando, mas não tem mais como, né? Mas superou a expectativa, nós e todos, né? E que bom, né? Então, domingo, às 8 horas, né? Domingo, 8 horas, primeira rústica na praça, saída da praça, né? Tem um roteiro lá, feito, e então, vamos lá, né? Convidar. Quem não vai correr, participar, prestigiar lá o nosso evento de domingo.
16: É Kids 5 e 10 quilômetros, né?
22: Isso, Kids 5 e 10 quilômetros, né? O que mais tem são 5 quilômetros. Pelo que o Wagner falou, a maioria é 5 quilômetros, né? Que é uma corrida. E ainda que você tem em Porto Alegre, atrapalha um pouquinho, você imagina? Né, também, mas não tem como, porque sempre tem um lado.
16: Tem evento comum.
22: Sempre tem evento. Sim. E hoje Lamar, hoje a rústica virou, assim, ó, todos os municípios estão fazendo e... né, virou pandemia assim agora todo mundo tá querendo correr. É, e aí, então, que bom, né? Que bom.
16: Que você... sabe que seguido de manhã eu acordo, assim, quando vem pra rádio, por volta das 5 da manhã ou até antes, nós temos aí deixa eu lembrar agora, o aqui da Barra do Guaporé, ele e a esposa.
22: O Anderson
16: e a esposa, a Maquelli. Correndo ali.
22: Sim.
16: Aí tem também o Froza, né?
22: O
16: Clóvis, né?
22: O Clóvis Froza, tá Froza, sempre correndo.
16: A irmã.
22: Tem a irmã do Clóvis.
16: E o cunhado, né? Você olha, meu Deus do céu, né? Meu Deus do céu, 5 horas da manhã, no frio, às vezes calor, então aí já estão se movimentando, né? E interessante, os 5, que eu lembro assim que tem, não sei se tem mais alguém que faz, mas diariamente, quase que diariamente, tu levanta, vou pro banheiro, ouve já o passo, né? O passo não, a corrida de um deles ali, né? Diariamente.
22: Sempre, né? Eles estão preparados.
16: Muito bem.
22: Eu
16: não lembro agora o meu esposo, me perdoa, não lembro o nome do marido da Letícia.
22: Sim, vai, esse também que escolhe todos os dias. E eu não sei também, não acompanhei muito se vão a Porto Alegre, que domingo, se eles vão participar em Mussum, eu não sei.
16: Também não sei. Eu sei que o Danilo já tinha inscrição, Danilo Vianini já tinha inscrição em Porto Alegre. Só,
22: nós temos o Danilo, né? Nós
16: são 42 quilômetros.
22: Nós temos o Danilo também que está, né?
16: Sim, o Danilo é especialista em, na verdade, o maior, mais tempo, né? E ele vai estar em Porto Alegre, são 42
22: quilômetros. 42
16: quilômetros? Sim, ele quer, o objetivo dele é baixar o tempo dele em pelo menos 10 minutos da edição passada.
22: Olha ali, ó, que bom, que orgulho do nosso Mussum, né? Ele também, quando é em domingo, principalmente em domingo, né?
16: Sim.
22: Domingo, vou pro bairro Fátima, aí ele tá correndo lá.
16: E durante a semana ele treina no morro lá, sobe e desce o morro, né? Vai trabalhar?
22: Já
16: ele faz o trajeto lá, mas todo domingo, dificilmente, né? Você não encontra o Danilo fazendo o trajeto. Normalmente ele vem da casa, né? Na Barra das Contas ali, São Bastinho de Ouvido, Barra das Contas, divisa ali, né? Vem até o centro, faz duas voltas na cidade e depois que ele retorna. Esse é o trajeto dele de todos os domingos.
22: Todos os domingos faz o trajeto aí, né? Não, mas que bom, né? Eu sempre falo, bom seria poder fazer isso, poder correr, né?
16: 62.
22: É por isso. 60, 60 e poucos anos, 40 e poucos quilos.
16: E começou tudo numa brincadeira.
22: Eu não sei, eu...
16: Sim, a corrida ele começou numa brincadeira.
22: E faz quantos anos que dá hoje?
16: Bom tempo. Desafiaram ele para lá no morro onde é que ele reside, na comunidade ali, para chegar até um local num determinado tempo. Desafiaram ele, ele foi e fez, com um tempo bem menor do que isso, né, que foi desafiado, e gostou. E a partir daí ele começou a desenvolver a corrida. Essa é a história do Danilo Vianini.
22: O nome do Danilo, jogava futebol 7 lá no bairro Fátima. O Danilo ele corria lá uns 30, 40 quilômetros, depois ele vinha pro jogo.
16: Sim.
22: Não, mas ele corria o dobro de todo mundo que tava lá, que não tinha corrido nada.
16: Sim.
22: Ele já tinha corrido 40 quilômetros, 30, e aí ele põe lá na Coreia jogar bola de novo. Ele não, ele não cansava, não... Então, muito bom, ele é preparado para isso.
16: Exatamente.
22: Né? Que bom. E domingo, então, encerramos às 15 horas, missa, né? Missa na Matriz, homenagem a 67 anos de emancipação política, que não conseguimos outro horário com o padre ali, ele achou melhor o seu horário aí, 15 horas, então já convidamos todos a comunidade, né, em geral, participar dessa missa e isso é o encerramento da semana do município.
16: Bom, Marildo, outros assuntos que a gente pode tratar e também falar aqui, você tá aí há 2 meses, não fechamos dois meses ainda,
22: quase,
16: né?
22: Quase 2 meses.
16: À frente da administração do município de Mussum, como é que tá o trabalho e um novo formato, mesmo você estando junto, presente com o prefeito então prefeito Matheus, né? Agora a função é diferenciada, o poder da caneta e a responsabilidade e a responsabilização também posterior é tua.
22: Com certeza, Gilamar, porque assim, ó, quando você tá em dois, né? Tava eu e o Matheus, eu fazia uma parte e o Matheus fazia outra, que eu sempre falava, eu fazia a parte externa, ele fazia a interna, ele fazia a interna e ele fazia, por exemplo, quando era Estado, a União era com ele, mas a agenda aí, né, resolver esses problemas era com ele. Hoje eu tenho que fazer tudo, né, hoje eu não tenho mais essa, quem faz o externo e quem faz o interno, né, e você é muito, não imaginar que fosse tão corrido também, né. É muito corrido, bastante coisa para resolver, né? E assim, você vai aprendendo, né? Porque eu sabia muito, porque o Matheus sempre me, né? Eu tinha o poder de trabalhar junto e, né? Mas não é como você ser prefeito, né? De estar de prefeito, porque aí muda, né? Como você falou, aí você tem o poder da caneta, mas você tem que decidir também, né? Ah, porque antes de uma decisão, nós começava, quem vai, como é que vamos fazer isso, tá, quem decidia, era ele, era o prefeito, eu decidia, hoje não tem mais, quem decide sou eu tenho que decidir, né? Então, tá, uma experiência nova, muito trabalho, mas parceria, secretários, funcionários, nós, né, eu tentando resolver os problemas cada vez mais, cada vez aprender mais e seguir com o município, não podemos parar, né, o município não para, troca prefeito, mas o município não para, né, mas tá indo, vamos fazer o melhor.
16: Um dos gargalos do município de Mussum, que vem um bom tempo, é a questão do cemitério. Finalmente, a obra parece que vai andando agora, aos poucos, é demorado, tudo é demorado. Tem outro processo que depois vai ser aquela remoção também das pessoas, dos corpos, do que sobrou na rua
22: Taquari.
16: Cemitério, da rua Taquari, né?
22: Sim, pois.
16: Também que é um outro processo lá, Amarildo.
22: É verdade, Lamara, o cemitério, você lembra quanto fomos cobrados e você, que nem você falou, tudo é demorado, tudo é burocrático, esse país, as coisas, que você, não é assim, faz como você quer, né? O cemitério, eu estava vendo agora também, aí nós começamos a fazer o cemitério agora, daí tem o churume, temos que fazer dentro da legalidade, porque senão você, daqui a pouco vem algum ali, denúncia, aí você tranca o cemitério de novo para não dar problema, então, temos, mas agora começou. É, tá sendo feito, começamos a fazer a capela mortuária, já fez a fundição, já tá agora, eu a semana no companheiro lá em cima, já disse que tá já prestes a começar a fazer os muros, começar a fazer as vigas, né? E as gavetas também, já foi feita a base das gavetas, né? Fundição, e agora vai começar a ser construída. Então agora tá saindo do papel e, né, que nem falei de reportagem, em breve ali, no máximo de 4 a 5 meses, o cemitério vai estar pronto. E eu, assim, ó, as famílias, eu sei como é que é, quando alguém precisa, aquela preocupação, eles ligam, como é que vão enterrar, como vão levar, como é que vão fazer, né? Então é um problema que nós tinha tempo, né? Porque eu sempre falei, nunca imaginei se dar no prefeito que fazer um cemitério novo, né? Mas aconteceu, temos que fazer. E ainda que tivemos lugar agora, como é do Atera lá, e nós estamos fazendo, e logo e logo vamos ter o cemitério novo aí.
16: Outra coisa, não, o cemitério antigo e toda aquela rua ali, a Rua Taquari, a limpeza aí que já está sendo realizada também.
22: É outra coisa, o cemitério de Lamar, inclusive a lei está quase pronta agora, tem que fazer uma lei nova, porque, vamos lá, aí eu tenho o cemitério novo e como é que você vai mudar o cemitério velho pro novo? Não é assim, chegar lá, libera, todo mundo vai, sim, lá, retira, leva os corpos. Tem uma lei para isso,
16: né? Questão ambiental também.
22: Questão ambiental, é questão de valores, é questão. Tem muita coisa para ser vista. E aí fizemos uma lei, chamamos os vereadores, comandamos juntos, fizemos uma lei nova, né? Regularizar todo ele, né? E agora já vai para a Câmara, já educação. E aí fizemos uma lei, chamamos os vereadores, comandamos juntos, fizemos uma lei nova, né? Regularizar todo ele, né? E agora.

0: Não sei se você já passou por lá.
1: Sim.
0: Mas tá quase toda limpa, né? Que ficou diferente, mudou, né? Mudou, porque tava muito feio lá e era até. É até triste de olhar aquilo lá, né? Aquelas casas, aqueles troços que tinha lá, da instituição que tinha lá.
1: Entulho tudo.
0: Entulho tudo, né? Tá parecendo só o prédio lá.
1: Pois é, essa é uma outra questão, né?
0: É,
1: o prédio, na verdade, ele não apresenta risco de queda, mas está numa área que não pode ser habitada.
0: É, vamos lá. Aí
1: duas situações.
0: Duas situações, vamos isso. lá. Aí nós vamos liberar o cemitério. O que nós, quando nós definimos o que nós ia fazer, quem definiu foi o doutor Sérgio, promotor.
1: Uhum.
0: Ele disse, tá, e vocês vêm, se vocês vão montar alguém lá e aí vem uma água, leva embora e alguém morre ou alguém coisa, quem que é responsável?
1: Uhum.
0: Né? Então ele tá numa linha de arraste e aí não pode mais ser casa, não tem o que fazer, não pode mais morar ninguém, não pode ninguém que resida nesse lugar. Então assim fomos definido que vai ser destruído, né? O prédio vai ser destruído, quem vai demolir o prédio vai ser a empresa que vai fazer o parque. Tá, então agora vai ser limpada a área. Aí quando começar a construir o parque, vão demolir o prédio, né?
1: E os proprietários desses apartamentos lá?
0: Tá, não, os proprietários, vamos lá. A indenização vão ganhar a casa no batalhão também, né? Estão na lista, todos eles na lista para ganhar a casa no batalhão. Normal que nem fossem os moradores das casas que estavam lá, né? Uhum. O único que não foi definido ainda, de Lamar ali, era quem tinha terreno baldio lá. Eu não lembro mais se foi 5 terreno baldios que tinha
1: não
0: lá.
1: Não tinha construção nenhuma.
0: Não tinha construção nenhuma. Uhum. Né? E aí foi encaminhado o governo estadual para indenizar essas pessoas, né?
1: Sim.
0: Foi justo, né? Indenizar essas
1: Sim.
0: pessoas. E nós fizemos uma lista, todos que estão lá, e estão só esperando a resposta do governo, né? Como é que vai ser o valor para nós indenizar eles nesse terreno baldio que tinha lá.
1: A outra situação ali, prefeito, você falava de questão de casas aí, o Renascer. Loteamento Renascer, parece que depois de alguns empecilhos e demora, parece que finalmente está saindo do papel com mais agilidade.
0: É o que nós falamos antes do cemitério, Gilmar. O nosso país é muito burocrático, as coisas são muito lentas, as coisas não fluem. Lá no loteamento também. E um dia tirava terra, um dia botava terra, e um dia um falava uma coisa, um dia falava outra e mudava. Mas agora tá indo, né? Agora as casas já estão sendo, tem casa construída já, né? A projeção deles, inclusive ontem falei com o secretário Bruno, mas eu não falei sobre isso aí, quando é que essa projeção deles ainda é a mesma. Nós estávamos em Porto Alegre ontem, se mantém a projeção para outubro, entregar as casas.
1: E foi uma promessa do governador.
0: Isso, o governador prometeu
1: que... Se bem que a promessa do governador já deveria estar pronta no final de 24.
0: Vai entregar a casa em 24, somos em 26
1: sim.
0: já, né?
1: Sim.
0: Mas ele, na última vez que levei para Mussum, ele disse que, inclusive quem prometeu lá foi o Bruno, secretário, ele falou, olha, para outubro as casas devem, inclusive eu pedi, mas quantas casas fica pronta para outubro? Ele falou, olha, 74. Eu não sei se você consegue isso, mas eu, se outubro, novembro, aí acredito que eu consigo entregar essas casas, porque agora está indo rápido, né? Já foi feito, acho que o Radier já foi feito mais de 42 casas.
1: Uhum.
0: Foi feito o Radier já e umas quantas já está sendo construída, né? E é umas casas rápidas agora, tá tudo, né? Tá todo...
1: Vem pré-montada, né?
0: É, vem pré-montada, né? Vem ali...
1: Tem umas casas que são geminadas, né? Em função
0: também, então tá.
1: Tem familiares que receberam e as casas serão geminadas, aí também acelera o processo.
0: Isso, então assim, ó, nós acreditamos que entregue, nós temos uma expectativa muito grande, nós esperamos isso e os moradores também, quem tem que ganhar a casa também, né? Estão ansiosos para isso e esperamos que dê tudo certo isso aí, né?
1: Assinado o convênio para também lá, no loteamento lá, o ginásio de esporte, que é um ginásio resiliente.
0: Também. Inclusive, no dia que o governador veio, falou que na semana seguinte ia ser feito já, começando a ser feito
1: o processo.
0: O processo de licitação.
1: Sim.
0: Ontem, os meses que você vê isso aí, se já foi feito isso aí ou não, mas vai ter o ginásio em seguida também lá no seu bairro aí.
1: Bom, um outro questionamento que vem lá do município de Mussum, prefeito, é o famoso Rosário, né? A gente é cobrado, a gente sabe dessa dificuldade que tem e tem um pequeno empecilho lá e que infelizmente está trancando o início dessa obra, né? É uma questão de mar de terra.
0: Isso,
1: né?
0: Dina, mas se eu vou dizer se você. Pô,
1: mas assim, vamos lá, né? A gente está falando do empecilho com toda a razão. A pessoa tem direito.
0: Não. Isso...
1: A pessoa tem direito em valorizar, em ter a indenização da área. Pronto.
0: Isso mesmo, Dina, mas eu falei, vocês são cobrados, imagina nós com a cobrança que nós temos sobre isso, né? Todo dia me cobra isso as pessoas, né? É vereador que
1: cobra. Porque o Rosário vai ser um divisor, um novo marco do município.
0: Com certeza, né?

0: Com certeza, Jamar sempre fala, Rosário e Mussum é a virada chave do turismo. Ah, tudo bem que nós temos Cristo encantado, nós temos o trem que está voltando, está sendo reformado os trilhos agora, vai voltar, nós temos Virtu 13, nós temos vários lugares aí para turismo, mas o Rosário, isso é um conjunto, mas o Rosário seria, como seria? A cereja do bolo, né? Porque o Rosário, né, se você olhar o projeto do Rosário, ele vai mudar totalmente o turismo no Mussum, né? Então isso aí tava, como você falou, tava em piscina dentro de terras aí de solitários, mas eu acredito que o Dinamar em breve será resolvido, né? Foi encaminhado agora ultimamente aqui, foi inclusive assinado lá, vamos ver se se apropria, se o proprietário aceita as propostas da venda lá, e eu acredito que em breve esse Rosário será começado, né? E será um projeto maravilhoso para o Mussum e com certeza para a região também.
1: Bom, pela primeira vez, acho que depois de muitos, muitos anos na história de Mussum, não, acho que não tem nenhum lugar que nós temos aí uma parte asfáltica em direção à comunidade do interior do município, e está sendo construída na comunidade de São Faustino e São Jovita, né?
0: Isso aí também, inclusive esse asfalto é para estar Pode falar. Às vezes a burocracia do país ela é tão grande que atrapalha as obras que...
1: Eu acompanhei, tá? Era uma liberação de um recurso de pouco mais de 14 mil reais que atrasou mais de ano a início e conclusão dessa obra.
0: Atrasou no meio lá e não liberava, e fomos para Brasília duas vezes e ninguém, um passava para um, passava para outro e não resolvia, e tinha que mudar o projeto, e isso atrasou quase um ano, isso aí. Essa obra, né? E agora começou, né? A obra tá andando e ao menos quando liguei para a empresa, dei ordem para começar a obra, me falou que em 70 dias a obra estaria pronta. Né? Uhum. Então começou faz 15 dias, né? E está andando bem, tá, né? Estão fazendo agora as travessias já abriram fora as coisas, os encostas, né? Para deixar pronto, para depois começar vou colocar material, fazer a base, para depois sair o asfalto. Então em breve essa obra tão esperada, por muito lá, o Marcolinho que me cobra até hoje, aquela obra não ficava pronta, né? Mas não adianta, tem razão, né? E assim, ó, a obra já foi licitada todo esse tempo, podia estar pronta, né? Já está passando essa obra ali, nós estamos ainda nessa briga de né? Aí dá o barro, dá transtorno, né? Mas tudo bem, mas está saindo e, como você falou, vai ser a primeira etapa, né? A primeira etapa do asfalto, na linha Santa, São Faustino, né? Que nós temos um projeto no Barra da Esconta, né? O projeto é feito em Barra da Esconta, então devagar.
1: Primeiro trajeto
0: vai ser feito agora, mas devagar.
1: Agora tem a ponte, um pouquinho antes?
0: É, depois da ponte. Logo depois da ponte.
1: Ah, logo após a ponte. Onde é que tem a terraplanagem?
0: Isso, até ali vai ser a primeira etapa, né? Mas já temos mais um recurso encaminhado, se aprovar, nós vai ser mais uma etapa e assim, sucessivamente, até chegar no Barra da Esconta.
1: Eu acho que é a manifestação até do próprio Raul Zilli na segunda-feira na sessão da Câmara, né? Falava se cada administração, se cada município, cada prefeito faça um quilômetro, dois, três na sua administração, a gente vai prosseguindo, né? E a gente vê que teve essa prioridade aí, a outra prioridade foi aqui na, quem vai também pro V13, né? Aqui na comunidade de Santa Lúcia, ali também tem um projeto de pavimentação asfáltica, né?
0: Sim, tá, agora.
1: Pavimento asfáltico.
0: O recapeamento asfáltico vai começar. Assim que se terminar o trevo, que está sendo velho o trevo também, né, Dinamar?
1: Pois é, essa pergunta também.
0: No trevo ali. E assim que terminar o trevo ali, vai ser feito essa recapagem até do asfalto e até na subida da estação. Já está aprovado, já está toda licitada, aprovado, tudo certinho. Então já só eles fazerem. Tá? A nossa parte já está feita. E eles garantiram que assim que terminar esse trevo, que era para terminar até hoje, até fim de maio terminar o trevo e depois início de junho já fazer esse asfalto. Eu vejo que terminou o mês de maio e eles estão ainda naquela enrola daquele asfalto.
1: Curiosamente, passei lá ontem, vistoriei a obra lá ontem toda, não tinha nenhuma máquina trabalhando ontem, apenas duas pessoas trabalhando lá, e era pessoa da prefeitura, inclusive, que estava fazendo um trabalho mais próximo aí. Mas ali tem um problema, né, prefeito, que é a questão daquelas casas mais baixas, empresas mais baixas ali, e a questão da água que vem pro lado e cai e tem a dificuldade aí. Como é que tá aquela situação aí?
0: Pois é, não sei se você viu, ontem nós fomos em Porto Alegre de novo e nós tivemos reunião com o presidente novo, Anacor, já fizemos várias reuniões e várias reuniões, você sabe disso, né?
1: Gosta muito de mim.
0: Fizemos várias reuniões e aí nós cobramos dele de novo e ele ficou vindo semana que vem para cá para nós dar mais uma olhada. E ele, segundo ele, não falou ontem que agora essa etapa, esse o trevo ali vai ser terminado, vai terminar o trevo antes. Tá, vamos lá. Vai terminar o trevo antes, depois vai fazer o processo de água, drenagem de água. Aí ele vai, estão fazendo um projeto novo aí para analisar onde que vai ser essa água aí, para que lado que vai sair a água, porque nós falamos, não tem muita saída, não tem, só tem um lado subindo à esquerda ali de que ele reclama que tem muito muita rocha, que tem que cortar muita rocha, ou o lado direito. Só que lá o direito, embaixo do viaduto, não tem como passar, né? Pra no meio das casas, não tem como. Então, ele falou que...
1: No meio das casas tem o túnel, tem o trem também.
0: Tem o trem, isso. Não tem como
1: canalizar embaixo do trilho do trem.
0: Mas, segundo ele, vai canalizar no lado, a subida direita, vai passar por baixo do asfalto, que nem tá agora, vai canalizar na beira do asfalto, até aqui embaixo, na saída, depois atravessa o asfalto de novo e vai no... Né, vai ter que sair água ali, né? Segundo ele, ontem, assim que terminar o asfalto, eles vão começar o processo de canalização. Né? Inclusive, ele disse que está tudo encaminhado, que eles têm que terminar o asfalto antes, porque, segundo ele, a explicação do Novar na Corte ontem, que ele, se ele fizer isso agora, ele vai trancar a rodovia. Porque só tem uma saída, só tem uma pista ali. Só tem uma pista. Então, se ele fizer a rodovia, deixar ela pronta, o trevo, ele não precisa trancar a rodovia. Ele vai ter a pista, vai ter duas pistas, né? Então uma pista pode trancar e uma pista vai seguir. Uhum. Né? Essa explicação que ele deu para nós ontem, ele disse que assim, por isso que ele tá demorando, que ele vai esperar fazer essa mudança de escoamento de água depois que tiver pronto o asfalto.
1: Vamos aguardar e confiar. Prefeito, obrigado pela participação, fazendo convite então para hoje, amanhã e também no domingo, encerramento aí da festividade de 67 anos do município de Mussum.
0: Isso aí, com certeza, Ilamar, convidar toda a comunidade, principalmente hoje de noite também, né? A volta ao campeonato municipal, tá presente no ginásio, né? E depois vai ter show lá. Amanhã também vai ter a escandura italiana na Igreja Matriz, né? Domingo, então, a nossa rústica, a primeira rústica do nosso ponte, né? E aí à tarde, 3 horas da tarde, missa, então também faz presente lá nas comemorações de 67 anos de missão política. E agradecer a Rádio Encantada sempre, né, por estar aqui, poder divulgar nossos eventos, ser nosso parceiro de sempre.
1: Obrigado, prefeito Amarildo, prefeito do município de Mussum. 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Agradecendo a companhia, a sintonia e prometendo voltar com Bom Dia à Região dos Vales amanhã, que é sábado, a partir das 5 horas da manhã. Vem na sequência Igor Lopes com o Show da Manhã.
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0: Oba, oba, oba! Bom dia, bom dia, bom dia, bom dia pra você. 9:03, 17 graus e a temperatura no Vale do Taquari. Salve, salve, 29 de maio de 2026.
3: Hoje é sexta-feira.
0: Brasil!
3: Chega de canseira. Nada de tristeza, pega uma cerveja, põe na minha mesa.
0: Desce uma geladinha pra mim aí.
3: Hoje é sexta-feira.
0: Desce uma aqui, aqui.
3: Traga mais cerveja.
0: Aê, coisa boa. 9:03 de uma sexta-feira. Quem fez, fez. Quem não fez, não faz mais. Agora é só segunda, é? O nosso show da manhã tá no ar das Zonas Queridas da sua Rádio Encantada. Vamos juntos, senhoras e senhores. 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Você participa, manda alô, manda abraço, manda beijo no 519-9988-1543. Até porque começou o meu, o seu, o nosso. Tá, vamos aí, senhoras e senhores. Sexta-feira o clima é diferente por aqui.

0: da sexta-feira, já do final de semana, senhoras e senhores. É o Natanzinho Lima, me apaixonei nessa morena. Henrique Juliano, não gosto, eu amo. E ainda o Zé Ricardo e Thiago, atrai o que fala. 9:12, temperatura tá em 17 graus no Vale do Taquari. Excelente sexta-feira, bom final de semana já pra você, né? Obrigadão pela tua audiência. Ó, seguinte, hoje eu vou ser bonzinho, viu? Hoje eu vou ser bonzinho, acordei de bom humor, sacanagem, né? Olha só. Hoje nós temos aquele maravilhoso presente pra audiência, né? Sim, essa maravilhosa sanduicheira e grill da Britânia. Sim, senhoras e senhores, hoje nós vamos saber quem foi o sortudo ou a sortuda que vai levar pra casa essa linda sanduicheira e grill. Então, hoje, sexta-feira, você participa até mais ou menos aí umas 10 horas da manhã, tá? Até as 10 da manhã você participa, que daí dá tempo da gente colocar todos os nomes na lista aqui e a gente fazer um sorteio bacana aqui pro nosso ouvinte, beleza? Até as 10 da manhã. Não esquece, ó, nome completo pro nosso WhatsApp, a sua localidade aí, onde você está agora, na sua casa, no seu trabalho, no seu carro, enfim. E me diz aí como você está ouvindo a Rádio Encantado, beleza? Nome completo, sua cidade, seu bairro, enfim. E como você está ouvindo a Rádio Encantada? Ah, eu tô ouvindo pelo rádio, eu tô ouvindo pelo site, eu tô ouvindo pelo aplicativo, estou ouvindo pela Alexa. Manda pra gente aí pra você concorrer esse baita apresentão, beleza? Vai começar o final de semana com o pé direito, hein? Levando pra casa essa sanduicheira e grill da Britânia. Quem já participou, não participa mais, beleza? Fiquem tranquilos que vocês já estão concorrendo, tá bom? Pra gente não se perder aqui também nos nomes e deixar tudo certinho aqui, fechou? Nome completo, sua cidade, qual dispositivo, como você está ouvindo a Rádio Encantada? Até as 10 da manhã, nem um minuto a mais, nem um minuto a menos. Até as 10 da manhã você pode participar, beleza? 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Vamos à previsão do tempo com a Metsu Meteorologia.
1: Nós temos hoje um cenário diferente, cara, de acordo com as projeções. Tem ingresso de umidade associada a uma área de baixa pressão que vai favorecer o retorno da instabilidade para o estado. Hoje na região do Vale do Taquari, o dia começa com tempo bom, o sol aparece com nuvens, mas agora no começo da manhã poderemos ter períodos de maior nebulosidade baixa com algumas formações localizadas de neblina e de nevoeiro. No decorrer da tarde para a noite, que as nuvens aumentam e vão provocar chuva. Em algumas áreas chove entre a tarde e a noite, outras somente durante o período noturno. São chuvas irregulares, mal distribuídas e com baixos volumes em geral. A temperatura nessa madrugada, meio pouco em relação a ontem, mas nós tivemos temperaturas abaixo dos 15 graus, muitas localidades com 13, 14 graus, alguns microclimas, especialmente com áreas de altitude superior a 500, 600 metros, nós tivemos temperaturas ao redor dos 10 graus, né? 10, 11 graus. Bem, durante o dia vai ter um aquecimento ainda, vamos ter máximas que devem chegar entre 20 e 22 graus. No final de semana, o sol aparece com nuvens, mas tanto no sábado como no domingo teremos períodos de maior nebulosidade que deixam o céu nublado. Inclusive, pela manhã, haverá formação localizada de neblina e de nevoeiro. No sábado, ainda tem chance de chuva fraca ou garoa em alguns momentos. No sábado, vamos ter uma temperatura até um pouco mais alta. As mínimas vão ficar entre 13 e 15 graus e as máximas vão chegar a 21, 22, talvez alguns pontos até consigam chegar a 23 graus. No domingo é que diminui a temperatura um pouco. As mínimas vão ficar entre 12 e 14 graus e as máximas entre 19 e 21 graus.

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0: nosso show na manhã tá no ar, 9:21, 18 graus, a temperatura no Vale do Taquari, temperatura subindo, o sol já deu as caras aqui na 7 de setembro, 792. Veremos, né, as cenas dos próximos capítulos, se ele vai se manter nesse final de semana por aqui, né? Veremos, veremos, veremos. Bom, deixa eu trazer recado, um abraço pra nossa audiência, bora! O pessoal não é bobo nem nada e quer ganhar, quer levar pra casa essa sanduíche de grill da Britânia, senhoras e senhores, vamos lá! Quem é que tá aqui participando antes ainda de eu avisar do sorteio, né? Tem um pessoal que tá pedindo música. Loteri Lisboa pediu Leonardo Sexta-feira. Loteri, brigadão pela tua audiência. Tá, hoje volto pra Encantado. Bom demais da conta, né? Aí visitando a família, coisa boa, coisa querida. Abraço. Hoje é sexta-feira do Leonardo. Abraço. Ainda, a Verônica Duarte pediu lembrança boa do Traia Véia. Alô, Verônica. Bom final de semana pra você, tudo de bom. Lembrança boa é bonita. Lembrança boa. Vamos deixar já programado aqui, que senão a gente se perde, né? Abraço aqui pra Edi Santin. Bom dia, Igor. Ediana Santin, Jéssica Santin no Porto 15. Escuta a Rádio Encantado pelo rádio recarregável. Olha que bacana. Alô, minha querida Edi Santin, pessoal do Porto 15.
1: Bom dia, Igor.
0: E aí?
1: Pode ser sinal disfarçado com Zé Ricardo e Thiago?
0: Pode.
1: Olha pra tua sabedoria aí, ó, eu tô saindo aqui da casa da Cleide Tasca, minha amiga, não precisa saber o que que a gente veio fazer, tá?
0: Aí.
1: Só tamo marcando o projeto de noite pra folia, tá bom? Abraço.
0: Eita, nós. Alô, Circe Giovanella, hoje tem, então é sexta-feira, hoje o clima é diferente, eu já falei, né? O clima é totalmente diferente dos nossos ouvintes por aqui, né? Que maravilha, quem mais tá aqui, deixa eu ver. Ô, Marcelo Lorenzão, bom dia. Sexta-feira é essa hora, quem tá trabalhando ainda deve estar desorganizado. É. Sexta-feira é essa hora, quem tá trabalhando ainda deve ser desorganizado. É isso aí, Marcelo Lorenzão. Quem fez, fez, rapaz. Sexta-feira, 9:23 da manhã, acabou já o expediente. Não, agora é lixar as unhas e botar os pés pra cima. Alô, Beto Machado, mandando seu bom dia. A Luciane Marcos Franchini. Oi, coloca o Marcos Franchini da linha Alegre Caravaggio. Tomo ouvindo pelo celular, deixa comigo. E é Splitterstall. Abraço, Luciane e Marcos Franchini. Ainda, a Luciana Proto do bairro Lambari, escutando pelo rádio. Boa sorte pra você, tudo de bom. A Carmen Peste de Mussum. Bom dia, bom final de semana. Beijos, beijos pra você também.
2: Bom dia, sou Silvana Alice de Mussum. Eu costumo ouvir o rádio pelo aplicativo, no rádio do carro e também no velho rádio que eu tenho em casa.
0: Bom,
2: mas é muito bom ouvir de qualquer jeito.
0: Beleza.
2: Quero participar também.
0: Silvana Risse Piccoli, é isso? Obrigado pela tua audiência, boa sorte pra você, de Mussum, né? Bom demais. Quem mais tá aqui? Bom dia, estou ouvindo através da Alexa. É a Luciana Firmiano, isso? Firmiano, é isso? Alô, Lu, obrigado pela tua audiência, pessoal de Mussum. Quem mais tá aqui?
3: Bom dia, Igor. Bom dia, Rádio Encantado.
0: Bom dia.
3: Um abraço pra todos que estão ouvindo. Eu queria pedir a música Esse Cara Sou Eu, do Roberto Carlos.
0: Barbaridade.
3: Agradecer pra minhas irmãs, pra minha família que mora aqui em Estrela. E pra todos vocês da rádio. Um abraço.
0: Iracema, toca a música pra ti se tu mandar um áudio cantando a música. Se tu mandar um áudio cantando, eu vou rodar Esse Cara Sou Eu. Pode ser? Estamos combinados? Ó, promessa é dívida, viu? Alô, Iracema Fachini, bom final de semana pra você. A Beatriz Versetti Giroldi de Mussum, estou ouvindo pelo Rádio A Luz. Quero participar, desde já agradeço. Boa sorte pra você, Beatriz. A Tere Tupper, de Encantado. É, tá ouvindo a gente por onde, Tere? Pelo rádio, pela Alexa, pelo aplicativo, me manda aí pra mim te colocar no sorteio, viu? Alô, Laci, Todescato de Mussum. Estou ouvindo a Rádio Encantado no radinho. Beleza, boa sorte. Marisa Lanzini. Acompanho pelo rádio de manhã à noite. Boa sorte. Ainda Marcelisa Radaeli Boniatti, de Encantado, ouvindo pelo rádio. Boa sorte pra você. Ô, meu querido Diego. Ó, deixa eu ver quais são as rádios que ele tem salvo aí, viu? Ó, Diego Patucci de Mussum. Ele tá ouvindo pelo carro, hein? Ele tem a 92.5, a 104.7, a 98.1. Não, tá bem, né? Tá legal, tá bacana. Alô, Diego Patucci, brigadão pela tua audiência. Tamo junto. Aí sim, viu? Aí sim, aí sim. Ainda, o Gerson Banhara, do bairro Planalto, ouvindo pela Alexa. O Agenor Paulo Heck, de Roca Salles, ouvindo pelo Rádio A Luz. Ainda, quero participar. Acordo, ligo o rádio até a noite. Meu nome é Neucilene Fachini, do Jardim da Fonte. Boa sorte. Quem mais tá aqui? Estou ouvindo a Rádio Encantado no Rádio A Luz. Falta o nome e a cidade aí. Nome completo e cidade. Aí nós já começamos. Aí pelo menos Nós já colocamos no sorteio aí. Quem mais tá aqui? Meu Deus do céu, vai travar o WhatsApp hoje, hein? Jéssica Lorena Pena, mora no Nova Morada. Estou escutando a rádio pelo rádio. Boa sorte pra você, Jéssica. Lúcia Enica, do Monsenhor Scalabrini, ouvindo pelo rádio. Tô em casa, boa sorte. Quem mais aqui? Enivalda Ruzin Binoato, ouvindo pelo rádio. Isso aí, abraço, brigadão pela tua audiência.
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0: Olha o Al Rocha aí. Ó, ó, ó. Nos incrédulos.

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1: Estamos de volta, senhoras e senhores. 23 para as 10. Sexta-feira, meu povo. A temperatura tá em 18 graus. Obrigado pela tua audiência. Vamos lá, vamos encarar. Vamos lá. Tô aqui com ele hoje, não é o Dilamar, graças a Deus, é o Lucas da Rosa. E aí, Lucas, tudo bem?
2: Tudo bem, 18 graus lá fora, né?
1: Lá fora?
2: Aqui dentro deve estar uns 25, quase.
1: Tá 23 aqui.
2: 23?
1: 23.
2: Ah, tá agradável.
1: Então. Ah, tá ótimo, né? Vamos fazer o seguinte.
2: Como eu tinha um professor. Eu tinha um professor que dizia que 23 graus é a temperatura do conforto humano.
1: 23?
2: 23.
1: Mas o nosso corpo é 36?
2: Não.
1: Aí fica
2: temperatura
1: aí
2: externa.
1: Fica a dúvida.
2: Ah, temperatura externa.
1: Tá bom. Então tá bom. Beleza, né? Tá aí essa situação que se criou. Não, eu já baixei o ar-condicionado aqui, né?
2: É uma dificuldade.
1: Só não conta pra chefia. Como é que tu tá, meu querido Lucas?
2: Ah, eu tô muito bem, tu?
1: Tô bem, graças a
2: então,
1: Deus.
2: Tá bom,
1: sexta-feira. Hoje está de azul. Azul é a cor da felicidade, né?
2: Ah, é?
1: É.
2: Eu não sabia.
1: É, sim.
2: Eu só
1: cor
2: acho
1: da
2: bonito.
1: Felicidade.
2: Aí eu uso.
1: Eu só sei disso porque uma vez eu li em algum lugar, acho que foi na escola, que a China tinha trocado as lâmpadas, a cor das luzes das ruas, e algumas ruas que tinha muito acidente. Ou que o pessoal acabava, né?
2: Por
1: ceifando a sua própria vida e colocavam as luzes azuis, né? E tiveram uma diminuição. Ou porque acharam que a luz era feia, ou porque realmente, né?
2: Pararam de andar por lá, né?
1: É a cor da felicidade. Fica a dúvida aí agora.
2: É.
1: Aqui no Brasil eles iam roubar as luzes. Eu levar pra casa.
2: Sem dúvida.
1: Ou iam dizer que é uma casa de entretenimento adulto.
2: Exatamente.
1: Então, por isso que não tem. Por isso que a luz é branca, né?
2: É. Ou tem aquelas ainda... Alguns lugares ainda tem as lâmpadas de vapor, de mercúrio, de sódio. Aquela iluminação mais alaranjada.
1: Alaranjada, né?
2: Também.
1: Tem alguns bairros que tem,
2: ainda?
1: Né? Tem,
2: muitos
1: tem.
2: Lugares ainda
1: muitos
2: tem.
1: Lugares. Inclusive. É. Bom, mas uma hora vai ter a luz branca também, né?
2: Por tudo.
1: Por tudo. Muito bem.
2: Os passarinhos que lutem de noite pra dormir.
1: Não, já era, né, cara? Barbaridade. E pior que a luz laranja não ilumina nada, né, cara? Impressionante.
2: Não.
1: Em comparativo com a luz branca, né?
2: É.
1: Isso é, faz sentido.
2: As tecnologias que são desenvolvidas.
1: Isso,
2: né?
1: Aí, exatamente.
2: Né? Sabe que colocaram mais lâmpadas aqui nos estúdios da rádio?
1: Sim.
2: Agora qualquer lugar que eu vou aqui dentro parece que tá escuro. De tão
1: ali
2: claro
1: fora,
2: que ficou dentro do estúdio.
1: Pra nós o corredor
2: é, o corredor tá escuro. Três lâmpadas acesas em, sei lá, 10 metros quadrados.
1: É isso aí. E agora, aqui tem... A técnica agora dá pra ver tudo certinho, né? Meu Jesus.
2: Lá dentro também.
1: Meu, vamos sair do ar agora.
2: Agora chegou ele.
1: Meu Deus.
2: O radialista olha, José. Raimundo Tramontini. Ele veio tirar uma foto minha, não sei por quê.
1: Vai fazer uma figurinha tua?
2: Só pode.
1: Eu acho que sim.
2: Vamos pra polícia?
1: Tem essa dificuldade aí, né? Vai que é tua, depois dessa.
2: Pois bem, as informações policiais chegam pra Almeida Monitoramento de Alarmes, Ótica Regis e também pra Casa do Real. 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Uma mulher de 27 anos morreu e outras 5 pessoas ficaram feridas após um acidente envolvendo um carro e uma viatura da Brigada Militar na noite de ontem, na ERS 287, em Vale do Sol. Conforme informações do Comando Rodoviário da Brigada, um Focus seguia no sentido Vale do Sol Candelária quando foi atingido frontalmente pela viatura da Brigada, que trafegava no sentido contrário e realizava uma ultrapassagem. A vítima fatal estava no banco dianteiro do carro e morreu no local. Ela foi identificada como Bruna Rech, de 27 anos. Ainda no Ford Focus, uma jovem de 23 anos ficou presa às ferragens e precisou ser resgatada pelas equipes do Corpo de Bombeiros. Um homem de 24 anos também ficou ferido. Na viatura, Dois policiais de 35 e 52 anos sofreram ferimentos. Todas as vítimas foram encaminhadas ao Hospital Santa Cruz. Um acidente de trânsito foi registrado no quilômetro 94 da ERS-130 em Encantado ontem. O sinistro envolveu uma motoneta Honda B-125 conduzida por uma mulher de 56 anos e uma bicicleta guiada por um homem de 38. De acordo com o comando rodoviário da Brigada Militar, a motoneta seguia no sentido Encantado Arroio do Meio, quando ao chegar na praça de pedágio, colidiu frontalmente com a bicicleta que trafegava pela contramão sem qualquer sinalização ou identificação. Os envolvidos sofreram lesões e foram encaminhados ao hospital para atendimento. Uma colisão entre um carro e uma moto deixou um homem ferido no centro de Lajeado. O caso envolveu um Honda HR-V e uma Honda CG-160. O motociclista sofreu lesões e foi encaminhado para atendimento médico no Hospital Bruno Born. Um homem identificado como Mário Augusto de Lima Gomes, 65 anos, foi encontrado morto no bairro Zate, em Bento Gonçalves. A Brigada Militar foi acionada ao local, que constatou o óbito da vítima de homicídio. O corpo apresentava sinais de violência, com várias perfurações de faca no interior da residência, e o crime pode ter sido cometido ainda no período da tarde. O local foi isolado de imediato pelos policiais militares para preservação de provas. Uma colisão traseira envolvendo um Fiat Marea e uma van Peugeot Expert foi registrada na tarde de ontem na BR-386 em Lajeado. O acidente ocorreu logo após o shopping, sob o viaduto da ERS-130, no sentido Lajeado Marques de Souza. No Marea estavam dois ocupantes. Apesar do impacto, ninguém ficou ferido. O motorista da van também não sofreu lesões. A Brigada Militar realizou na tarde de ontem a apreensão de um adolescente de 17 anos por tráfico de entorpecentes em Capitão. Durante a ação, os policiais abordaram o jovem em atitude suspeita na área central. Com ele foram encontradas porções de maconha, cocaína e também de crack. No decorrer da ocorrência, também foram apreendidas outras porções de entorpecentes, dinheiro, uma balança de precisão e um aparelho celular. A Brigada Militar também realizou a apreensão de aproximadamente 700 gramas de maconha em Marques de Souza. A droga foi localizada às margens da BR-386 durante o deslocamento de um policial militar para o trabalho. Ao perceber um invólucro suspeito na alça de acesso do município, o policial realizou a averiguação e constatou que se tratava de maconha. O material foi apreendido e encaminhado à delegacia de polícia para registro da ocorrência e também para os procedimentos legais. E um se tratava de maconha. O material foi apreendido e encaminhado à delegacia de polícia para registro da ocorrência e também para os

0: proprietários, um cachorro que estava na tenda não conseguiu ser resgatado a tempo e morreu no local. Até o momento, não há informação sobre a estimativa dos prejuízos causados pelo incêndio. As causas do fogo agora são investigadas pelas autoridades competentes. 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
1: Tramontini, só me explica por que tu tá gravando, Lucas, hein? Por favor. Só explica, não entendi. Vou gravar aqui, ó. Ó, pra quem não entendeu, tá? Olha só. José Raimundo Tramontini entrou aqui na Central Técnica e tá aqui, ó, sentado aqui. Acabou o serviço, né, Lucas?
0: Acabou. Tem nada pra fazer.
1: Não tem mais nada pra
0: jornal
1: fazer.
0: Jornal do meio-dia tá pronto.
1: Tá pronto o jornal do meio-dia, aí ele tá ali sentado gravando o Lucas. E eu não entendi o porquê. Por que que tu tá gravando o Lucas aí? Cuida que tu tá no ar, tá? Por nada? Tu não pode falar? É segredo?
0: Não, ele não vai falar.
1: Tu é fiscal de obra agora? Entendi. É. Fiscal de obra, muito bem.
0: Daqui a pouquinho a titular vai chamar ele. O que que tu tava gravando os gorila?
1: Isso. A Júlia vai chamar?
0: Não, a titular é a Cariane. Um abraço pra ela.
1: A Cariane, Cariane. Tá bom. Se ele não tá te respondendo agora, porque ele tá gravando nós aqui, tá, Cariane? Só pra avisar. Parou de gravar!
0: É melhor responder a mulher.
1: Que é sexta-feira, perigoso o negócio. Pelo amor de Deus. Certo, Lucas?
0: Tá
1: hoje
0: bom.
1: Hoje tem filó em Dr. Ricardo, né?
0: Hoje tem filó em Dr. Ricardo. A partir das 7 da noite tem a missa em dialeto italiano, lá na igreja matriz da paróquia de Dr. Ricardo. Também o filó no salão paroquial. Até o meio-dia de hoje o pessoal pode comprar o ingresso antecipado. A partir do meio-dia, se ainda tiver, já paga o valor do cartão de hoje à noite, que é mais caro.
1: É mais caro, né?
0: É
1: antecipado, vantagem, era mais barato.
0: Contato pessoal, né? Lá da prefeitura Dr. Ricardo. Dr. Ricardo. É um filó.
1: É um
0: filó. Assim, filó é italiano, assim como o kerp é alemão, né?
1: Isso, e jetzt flitter tal. Certo, meu
0: das
1: querido?
0: Das netz so fácil, cara.
1: É, isso. A redundância.
0: Exatamente. Que tipo, barra, entrar pra dentro e sair pra fora.
1: Meu Jesus, amado. Vocês estão andando muito com o Dilamar. Certo, meus queridos? Abraço pra vocês.
0: Então tá certo,
1: tá,
0: né?
1: Tá bom? Então tem aí, né? Essa dificuldade.
0: Essa situação que você criou. Um bom final de semana.
1: É o Show da Manhã na Rádio Encantada.
0: E o Grupo Encantado de Comunicação.
1: É o Show da Manhã, né?
0: Porque nós estamos assim, ó.
1: Sextou, né?
0: No fundo
1: do poço. Pá, nós podemos tocar de novo isso aí, né? Barbaridade, verdade, cara. Ó, você que não adquiriu ainda, tem o Dilamar Show aqui, ó.
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0: contando também com a faixa bônus, que é sucesso em todas as rádios.
1: E tem essa dificuldade, né? E tem essa dificuldade aí. E aí tem essa dificuldade da dificuldade, né? Dificuldade do
0: Brasil!
1: Dificuldade.
0: CD de Lamar Show.
1: Dificuldade aí.
0: O cachorro mais amado do Brasil.
1: Dificuldade aí.
2: Nós estamos assim, ó. No fundo do poço.
3: No fundo do poço, meu querido Gilamar dos Passos. Que fase, rapaz. Que é isso? 10 para 10. Antes de tocar a próxima música, deixa eu mandar um abraço pra Cleusa Franci da Cruz. Ela aí que tá ligada junto conosco na cidade de Mussum. Pediu, toca uma do Zezé de Camargo Luciano das antigas. Ah, nós temos uma das boas aqui, ó. Toca essa aqui, ó. Uma dilurida. Nossa senhora. Essa aqui, ó. Vou te falar um negócio, hein. A cerveja abre sozinha, ó. Cruz incrédulo, rapaz.

0: Aí, o César de Camargo e Luciano no nosso show da manhã, 6:50, senhoras e senhores. A temperatura tá em 18 graus. Hoje tem aí presenças ilustres. Hoje estão em dose dupla aqui nessa sexta-feira, hein? Eita, coisa boa. O sol saiu e a Kelly veio junto com a Tati hoje. Que
1: maravilha. É, o sol tem que sair pra mim, porque eu não aguento frio.
0: Meu Deus do céu. Como é que foi a semana passada, Kelly? Bom
1: foi
0: dia.
1: Boa.
0: Foi
1: bom
0: boa?
1: Bom dia, gente.
0: Foi aguentou bom. Aguentou firme o frio,
1: hein? Firme, tem que aguentar, né?
0: Deve fazer o quê, né?
1: É.
0: Tamo aí, né? Vai fazer o quê, né? Que barbaridade. Tati, tudo certo? Bom dia.
2: Bom dia.
0: Nossa, figurinha carimbada aí.
2: Muito bom dia, ouvintes. Tudo certo. Pronto. Hoje eu trouxe a Kelly
0: hoje
2: pra me ajudar aqui.
0: Isso, bom demais da conta. A Kelly disse que não.
1: Olha, Igor.
0: Rapaz, que loucura. Bom, o que trazem vocês aqui? 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
2: 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Daqui a pouco mais.
0: Daqui a pouco
2: hoje
0: mais.
2: Hoje ainda não vai rolar.
0: Vamos,
2: só tá uma
0: bom.
2: Prévia, né?
0: Ó, eu tô tentando, viu, ouvinte, ó, tô tentando aqui, mas tá difícil. Vai lá, Tati.
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0: Fechou o Brick. São 10 horas em ponto.

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0: do Show da Manhã aqui na Rádio Encantado, senhoras e senhores, são 10h07. Ó, fechadas as participações, hein? É, vocês não fiquem bravos comigo, vocês não fiquem chateados comigo. Vou fazer um apanhado geral aqui agora de todo mundo que participou até as 10 da manhã, tá? Só até as 10 da manhã. Quem participou fora desse horário aí já era. Babau, babau. Deixa eu ver quem é que tá aqui. Meu Deus do céu, quanto recado, meus queridos. Quero mandar um abraço pro Neto Santos. Oi, aí tu me quebra, esqueci uma música da patroa. É, ela estava bem braba. Quero te colocar no boca no trombone. Agora toca a música Evidências, que ela gosta muito. Tu precisa me ajudar pra eu te ajudar. Abraço, valeu, obrigadão pela audiência, Neto Santos. Ah, rapaz, mas ontem tava complicado o negócio aqui pra mim rodar essa música pra ti, mas vou fazer um esforço pro Evidências. Quem é que tá aqui? Meu Deus do céu, rapaz. Agora vai ser complicado aqui a gente se achar aqui nos recados, hein? Mas deixa eu trazer um apanhado dos nomes do pessoal que tá participando. Vamos lá? A Lourdes Bovier do São José Encantado. Ellie de Donatitelli está mandando uma música pra amiga Tânia Molinari, tá de aniversário hoje. Bom demais. A Sueni Stefani mora na Vila Amazonas, tá junto conosco. A Claudete Maria Pazetti Vanceta do bairro Santo Antão. A Marlene Lanzini também tá junto conosco. José Colasso, grande Colasso, tá ligado pelo rádio A Pilha. A Enelva, Enevalda Rosing Noato, essa aqui a gente já trouxe agora há pouco, né? Muito bem, agora sim, é daqui pra cima, né, seu Igor Lopes? Vamos lá. A Maria Benini, de Relvado, ligada pelo rádio, muito bem. Adriano Fernandes, bom dia pra ti, tudo de bom. Sabrina Stefani, do São José Scalabrini, ouvindo a gente pela Alexa. A Teri Tupper, tá ouvindo pela famosa rádio. A Elza Girelli, ouvindo pela Alexa. Ainda, grande Brandão Mecânico, bom dia pra ti, abraço. Bom final de semana. A Marli Lazzarotto tá colocando o irmão, o Pedro Lazzarotto, no sorteio. Boa sorte pra ele, muito bem. Daqui a pouco vou fazer homenagem, viu? A Luísa Tomasi também tá junto conosco. A Cleide Tasca mandou o seguinte: bom dia, Igor. Tive uma visita especial hoje de manhã. Minha amiga Circe Giovanella, imagina o combinado pra hoje à noite. Beijo, Circe. Tu mora no meu coração. É aí que tá, né? As amigas inseparáveis. O Rudimar Saldanha, do Lajadinho, tá junto conosco. Maria Ângela Dutra, de Encantado, ouvindo a gente pela Alexa. Lourdes Togni Lisotti, de Dr. Ricardo. A Neuza Marcalec tá fazendo faxina e ouvindo a gente. Bom demais ser tua audiência. A Fátima Isabel Fim também tá ligada aí pelo rádio. Esse aí é um 3 em 1, né? Bom demais. Enelvi Mular tá ouvindo a Rádio Encantado. E agora, Jardim do Trabalhador, né? Boa sorte. A Neide Agostini tá junto conosco. A Leila Ana, da Rosa do Porto 15. Terezinha Brusque, de Roca Salles. Pessoal da linha Chiquinha, o Paulo Ricardo Antunes de Oliveira, ouvindo a gente pelo Rádio A Luz. Bom demais. Alô, Dalmir Zanon. Pessoal do Mercado Zanon tá ligado junto conosco. E do Hino Siqueira também. Abraço, meus queridos. O rádio não desliga aí, né? Bom demais a conta. A Ivele Vieira, de Dr. Ricardo, tá esperando o sol e pediu a música do Padre Ezequiel, Minha Alegria. Abração. Marisele, de Encantado, pediu Toca Perigosa e Linda pra mim curtir. Abraços, deixa pra mim. Elenir Fátima Dilkin, da linha Parobé Roca Salles, também tá junto conosco. A Julei de Terezinha Barcelos, já vou ouvir teu áudio aí, aguenta aí. Odete Batista da Silva, ouvindo pelo Rádio A Luz do São José Scalabrini, valeu. Márcia Benini, também tá junto conosco em Roca Salles, o Flávio Gelati, ligado, os três rádios ligados na 104,7. Milene Farias, de Encantado, ouvindo pela Alexa. Geni Colli, do bairro São José, tá ligada junto conosco também. O Nelei Lanzini também tá aqui. Nelei, já vou ouvir teu áudio aí, aguenta aí, meu querido. Ainda a Terezinha Bagatini, da linha Auxiliadora, ouve pelo aplicativo. Quem mais tá aqui?
1: Bom dia, Igor, tudo certo?
0: Tudo bom.
1: Ó, nós temos aqui numa boa, enfardando fumo, e ouvindo a rádio ali.
0: De verdade?
1: Eu queria ouvir uma música ali.
0: Qual?
1: Pode ser aquela que tu tiver na ponta da agulha.
0: Ah!
1: Eu sou o Vilmar da Silveira, aqui de Antagorda, moquei embaixo. Valeu, eu e a minha família temos aqui.
0: Valeu, abraço.
1: Valeu, um valeu. Abraço, então.
0: Abraço, Vilmar da Siqueira, abraço pra ti e pra família. Tudo de bom, meu querido. A Sueli Baggio pediu Alô Porteiro. Vamos deixar aqui, ó, Alô Porteiro já programado aqui. Tudo de bom. Valeu, minha querida Sueli Baggio, bom final de semana. Ainda, o Lécio e a Dona Jurema, já vou mandar um abraço pra vocês, vou ouvir o áudio aqui. A Gema Zanon, do bairro São José Scalabrini, manda música pra Janis, Letícia e minha filha Cristiane, estão trabalhando na costura. Beijo, beijo. Boa sorte, tudo de bom. Quem mais tá aqui?
2: E aí, Igor? com som pra nós aí, partiu São Leopoldo.
0: Opa!
2: Diego e Arnaldo, roda gigante.
0: Roda gigante, muito bem. Alô, Nito, obrigado pela audiência. O pessoal tá indo pra São Leopoldo, ligado aqui na Rádio Encantado. Vamos tocar na sequência aí pra vocês, que lá por São Leopoldo, acho que ali em Montenegro já começa a sair fora a rádio, né? Abraço, Nito, brigadão pela carona. Abraço pra Cleonice, da Lazen, eu acho, agora, não sei, o corretor aí corrigiu, acho, né? Da Barra do Guaporé. Bom dia, sextou, é minha querida Vanessa Guedes Fernandes. A dona Ielka Porto tá sempre sintonizada na nossa querida Rádio Encantado. Ainda... tá faltando dados aqui, muito bem, calma, meu querido Nelson Vilarinho, o Nelson Vilarinho, a Dolfina Lopes Bueno de Tramandaí, abraço pra vocês, tudo de bom, e o Antenor Luiz da Laríbera, mandando o seu bom dia. Fechadas as participações, fiquei até sem ar um pouco, hein? Ah, daqui a pouquinho a gente vai descobrir quem foi o sortudo ou a sortuda que vai levar pra casa essa sanduicheira e grill da Britânia, apresentando a Rádio Encantado pra vocês, meus queridos. Beleza? Estamos conversados. Então, eu vou trazer o horóscopo do dia daqui a pouquinho, não agora, porque senão a gente se perde demais aqui no programa. Vamos de música? Aguenta aí!

0: Diego e Arnaldo, roda gigante pro nosso querido Nito. Tá levando a gente na carona pra São Leopoldo. Bom demais ser a tua audiência, meu querido. 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Vamos lá saber quem foi o sortudo ou a sortuda que vai levar pra casa essa maravilhosa sanduicheira e grill. Tivemos aqui, segundo dados, né, 220 participações, né? Pra quem mandou certinho as três perguntas que nós tínhamos aqui, né? Ah, é verdade, viu? Eu tinha que mandar nome completo, a cidade e onde estava ouvindo a rádio, né? Se ela pelo rádio, pela Alexa, pelo aplicativo, pelo site, era isso que a gente tava precisando saber, né? Bom, vamos lá? Vou colocar aqui no sorteador o número de 1 a 220, né? Vamos lá? Vamos ver quem vai ganhar aqui, ó. Número 213, rapaz. Ah, não acredito, rapaz. Olha aí, hein? Odete Batista da Silva. Mora aí no bairro São José. Alô, Odete Batista da Silva. Ela diz que ouve a rádio no Rádio Aluce, mora no bairro São José Scalabrine. Aí sim, hein? Parabéns. Minha querida Odete Batista. Levou pra casa, se deu bem, hein? Ganhou uma sanduicheira, rapaz. Ah, que maravilha. Vai começar muito bem com o pé direito o final de semana com essa sanduicheira. Amanhã já vai ter aquela torradinha de manhã cedo, hein? Ah, que maravilha, hein? Repetindo, querida Odete Batista da Silva do São José Scalabrine, ouve a rádio pelo Rádio Aluz, aí sim, parabéns, aê! Bom demais, ó!
1: Brasil!
0: E você que não ganhou, não fica triste, não fica chateado, fica sempre ligado aqui na Rádio Encantado, que você sempre ganha prêmios. Sim, tem que ficar ligado, viu? Tem que estar com o ouvidinho coladinho aí, viu? Parabéns, nossa querida Odete Batista da Silva. Levou pra casa, então, mora aí no bairro São José Scalabrine. Se deu bem!

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0: 10h23, senhoras e senhores, late coração. Vamos lá, 18 graus e a temperatura no Vale do Taquari. Excelente sexta-feira pra você ligado junto conosco nas ondas queridas da sua rádio encantada. Eita, coisa boa. Vamos lá que sexta-feira é um clima diferente. 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Vamos ao horóscopo do dia, do signo de Áries até o signo de Escorpião. Vamos lá? A você de Áries, pode surgir a sensação de que você está se dedicando mais do que recebe, especialmente dentro de casa. Antes de reagir, tente entender se a expectativa está alinhada com a realidade, você de Áries. A você de Touro, a comunicação pode parecer travada ou mais difícil do que o habitual. Evite guardar ressentimentos. Uma conversa objetiva, ainda que séria, tem o potencial de fortalecer laços e trazer mais segurança emocional. Você de Gêmeos, algumas questões ligadas a dinheiro ou autoestima podem tocar em pontos sensíveis. No entanto, pode ser que você esteja se cobrando demais. Reorganizar prioridades e reconhecer o seu próprio valor ajuda a diminuir a sensação de escassez emocional ou material. Você de Câncer, o dia pode trazer sensação de maior vulnerabilidade, carência ou medo de não ser suficiente valorizado. Pode parecer, viu? Em vez de se fechar, tire alguns momentos para praticar o autocuidado e estabeleça limites saudáveis. A você de Leão, pode surgir uma tendência de se afastar de tudo para evitar frustrações. Respeitar seu tempo interno é importante, mas tente não deixar que isso impeça gestos de aproximação quando forem necessários. Você de Virgem, alguns projetos, especialmente em grupo, podem exigir mais responsabilidade e menos idealização. Talvez seja preciso ajustar expectativas sobre quem realmente está presente e disponível para você de Virgem. A você de Libra, se a vida profissional estiver interferindo na vida afetiva, pode ser que surja uma sensação de distância. Equilibrar responsabilidades com momentos de conexão ajuda a preservar os laços importantes. E você de Escorpião, pode ser melhor evitar assuntos considerados tabu hoje, pois a tendência é que cada um se apegue ao seu próprio ponto de vista. Dessa vez, sobra pouco espaço para flexibilidade mental. Você de Escorpião.
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0: Ó, olha ela aí, ó.
2: Perigosa, hein, linda?
0: Abre teu olho que ela tá aí.

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1: Estamos de volta, 18 para as 11, senhoras e senhores, 18 graus e a temperatura no Vale do Taquari. Vamos encarar essa maravilhosa e incrível sexta-feira, meus queridos. Signo de Sagitário, Capricórnio, Aquário e Peixes. Sagitário, o dia pode tocar em medos profundos e trazer certa vulnerabilidade. Entretanto, evitar conversas difíceis tende a prolongar a tensão interna. Às vezes é melhor encarar os sentimentos com honestidade, você de Sagitário. A você de Capricórnio, algumas parcerias podem exigir mais comprometimento e responsabilidade. Se algo parece distante no momento, mais vale perguntar com franqueza do que supor, a você de Capricórnio. A você de Aquário, a rotina pode pesar um pouco sobre o campo afetivo, gerando sensação de falta de tempo ou de energia. Porém, pequenos gestos constantes valem mais do que grandes promessas, você de Aquário. Olha aí, hein? Pequenos gestos constantes valem mais do que grandes promessas. Essa aí, bonita frase, hein? A você de Peixes, talvez o desejo de acolhimento seja um pouco maior do que a resposta recebida. Porém, vale ter cuidado para não interpretar certos limites como falta de amor, você de Peixes. Para arrematar, para fechar o nosso maravilhoso programa, deixa eu trazer o recado dos nossos maravilhosos aniversariantes do dia. Quem é que tá aqui? Deixa eu ver. A Marli Lazzarotto, hoje com muita alegria quero homenagear o meu filho João Pedro Lazzarotto dos Santos, tá de aniversário. Alô, João Pedro Lazzarotto. Aqui, ó, a ele todas as bênçãos de Deus e a mãe ama ele daqui até a eternidade. Eita, coisa boa! Alô, João Pedro Lazzarotto, parabéns, céu de paz e prosperidade, tudo de bom. Homenagem da mãe, a Marli Lazzarotto. Quem mais tá aqui fazendo homenagem de aniversariante? Vamos ver. Aqui, ó, bom dia, Igor, é o Sérgio Sebem de Mussum. Bota uma música para os meus amigos Neudir e Nédio Fontana, que estão de aniversário hoje. Alô, Neudir! Alô, Nédio Fontana, parabéns, saúde, paz e prosperidade pros dois. Festa em dose dupla, então, Sérgio. Eita, coisa boa. Pelo amor de Deus, não sei se são de Mussum ou não, né? Mas a rua coberta vai estar fechada aí para a comemoração do aniversário, né? Pelo amor de Deus, abraço pra todos, saúde, prosperidade, tudo de bom. E aos demais aniversariantes do dia, que Deus abençoe. Ah, tem um aqui, ó. Bom dia, meu amigo Igor. Hoje vai uma homenagem especial, pois a minha linda mãe Gema está de aniversário. A Ivanete Formentini, muitas felicidades e saúde à mãe que está sempre com nós. Cuida da gente, é um exemplo de mulher guerreira, batalhadora, te amamos muito. Homenagem no marido Benjamin, do genro Nenê, dos filhos aí, a Ivanete, Renato, Leandro, Leonardo e o Daniel. Domingo vai ter festa, aquele churrasco e aquela sobremesa com direito a champanhe. Ô, mas que beleza, hein? A festa vai estar boa por aí, hein? Vou ter que dar um pulo em Coronel Pilar, olha. Acho que vai ser o jeito, hein? Ônibus saindo nos locais de costume. Alô, dona Gema! Saúde, saúde, saúde! Prosperidade pra você, tudo de bom! Tô oferecendo a música do Rick Renner, Filha, deixa pra nós. Agora sim, né? Aos demais aniversariantes do dia, que Deus abençoe hoje, amanhã e sempre. Deixa eu mandar um abraço pro Guilherme Machado de Souza, ligado junto conosco, o Ari Arese e a Eliane. Grande Eliane da Rosa também tá junto conosco, obrigadão pela tua audiência. E deixa eu trazer um recado da ganhadora, ó, ó.
2: Olá, bom dia.
1: Bom dia.
2: Eu quero agradecer a vocês aí da rádio, que eu fui contemplada pela sanduicheira.
1: Isso.
2: Fiquei muito feliz.
1: Olha aí.
2: Muito obrigada.
1: De nada.
2: Quando falou o número 203, eu pensei, eu tinha ligado, aliás...
1: Isso.
2: Fiquei muito feliz.
1: Olha aí.
2: Muito obrigada.
1: De nada.
2: Quando falou o número 203, eu pensei, eu...

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1: Bom demais.
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1: 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Alô, alô.
2: Alô, alô. Alô.
1: Fala comigo, bebê. Tchau pra vocês. Bom final de semana. Eu volto amanhã das 9 às 10 e domingo das 6 da matina até as 8h30 com Domingão Sertanejo. Fiquem com Deus que eu vou com ele. Vem aí, Claudinei Coferro, informativo de Roca Salles. Tchau. Se comportem, crianças da minha ausência.

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2: Bom dia, amigos. Bom dia, amigas. Está no ar o programa informativo de Roca Salles, aqui pela Rádio Encantado 104.7 FM. 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Hoje é sexta-feira, dia 29 de maio de 2026. Uma sexta-feira com céu parcialmente nublado aqui no Vale do Taquari. Temperatura agora na marca dos 18 graus, 61% a umidade relativa do ar. 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Convites. A diretoria do Grupo dos Amigos da Melhor Idade convida seus integrantes para a programação de amanhã, sábado, dia 30, o baile da Melhor Idade em Colinas. A saída do centro da cidade amanhã será às 10 horas e 45 minutos. As inscrições devem ser feitas ainda hoje com Marlene Dortz, contatando pelo fone WhatsApp 9-9367-6137 e também com Sibila Hermani, pelo fone WhatsApp 9-9814-6478. A diretoria da Associação Ecumênica da Terceira Idade de Roca Salles convida seus associados para as programações deste de amanhã, sábado, dia 30, o baile da Melhor Idade amanhã em Colinas. Saída para Colinas às 11 horas da manhã do centro da cidade. E amanhã a associação também participa de programação em Monte Belo do Sul. A saída para Monte Belo do Sul amanhã será às 11:30 da manhã. As inscrições até às 16 horas de hoje com a diretoria, contatando pelo fone WhatsApp 9641-8252. Convite da diretoria da Associação Ecumênica da Terceira Idade de Roca Salles. A diretoria do Clube de Mães Coração Jovem da linha Juro de Cacilhos Baixo, Roca Salles, convida todos os clubes de mães, grupos e demais pessoas para participarem do Café Anual, que acontecerá no próximo dia 13 de junho, a partir das 14 horas, no Salão da Comunidade Sagrada Família, na linha Juro de Cacilhos Baixo, Roca Salles. Venham prestigiar este nosso encontro. Convite da diretoria do Clube de Mães Coração Jovem, da linha Juro de Cacilhos Baixo. 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A Junta do Serviço Militar de Roca Salles lembra aos jovens que completam 18 anos nesse ano de que está em andamento o período do alistamento militar. O prazo encerra no próximo dia 30 de junho. O alistamento deve ser feito exclusivamente no site alistamento.eb.mil.br. Para mais informações, os jovens também podem comparecer na Junta do Serviço Militar junto à Prefeitura de segunda a quinta-feira pela parte da manhã ou contatar pelo fone WhatsApp 995954410. A Junta orienta os jovens para que não percam o prazo de alistamento até o dia 30 de junho. E atenção para essa mensagem da Rede de Farmácias São João.
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2: 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O Departamento Municipal de Esportes convida toda a comunidade para prestigiar, neste domingo, a grande final do Campeonato Municipal de Futebol de Campo, a Copa Sicredi. A decisão neste domingo acontece na linha Marechal Deodoro Constância. A partir das 14h30, se enfrentam Botafogo da Constância e Toma 10. Venham prestigiar o Campeonato Municipal de Futebol de Campo, a Copa Sicredi, que terá neste domingo a grande final na Constância, a partir das 14h30, entre Botafogo da Constância e Toma 10. A Secretaria Municipal de Agricultura e Emater lembram que hoje é dia de Feira do Produtor e Feira do Artesão, na rua Teobaldo Zarte, antiga rua coberta, próximo ao STR. Venha prestigiar a Feira do Produtor, com produtos coloniais, artesanato e delícias produzidas pelos nossos agricultores e artesãos. Hoje tem Feira do Produtor. 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
2: 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A Secretaria Municipal da Saúde informa um roteiro de atendimento da Unidade Móvel de Saúde para a próxima semana. 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Terça-feira, dia 2 de junho, pela parte da tarde, Unidade Móvel de Saúde atendendo em frente ao Salão da Comunidade do Pinheirinho. Portanto, no próximo dia 2 de junho, Unidade Móvel de Saúde atendendo em frente ao Salão da Comunidade do Pinheirinho. 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
6: Bom dia, temos na agropecuária do sindicato mudas de verduras, flores, chás e temperos. Chegou também mudas de cebola. Temos semente de aveia branca, aveia preta, aveia ucraniana, azevém, nabo forrageiro e semente de ervilhaca. Carrinho de mão, botas, luvas, capa de chuva, conjunto motoqueiro, macacão apicultura, saco para aspirador de pó, filtro para fogão sugar, toalha de mesa, lona preta e branca para silagem, sacos para colocar silagem, rações, milho, farelo e suplementos minerais. Recebemos também mudas frutíferas para pronta entrega. E estamos iniciando a venda de sementes de milho, Agroceres, Biomatrix, Brevante, Pioneer, Santa Helena e também Singenta para esta safra 2026. Temos fertilizantes. Declaração anual de rebanho 2026. Então, todo produtor de animais deverá passar na inspetoria veterinária para fazer o cadastro. O prazo se encerra no dia 30 deste próximo mês de junho. A declaração de rebanho é obrigatória. Quem não fizer, será bloqueada a propriedade para emissão de GTAs. Então, é importante também, tá, trazer um telefone WhatsApp ou um e-mail para fazer essa declaração anual de rebanho 2026, ali na inspetoria veterinária, em frente à prefeitura, até o dia 30 de junho. Convite: o Sindicato dos Trabalhadores de Roca Salles convida para o tradicional baile em comemoração ao Dia do Colono, a realizar-se no dia 25 de julho, no Salão Paroquial Católico, com a seguinte programação: 9 horas, mateado com ervateira natumate, natufolha, traga sua térmica, cuia, que erva e água quente terá à vontade lá no dia. 11 horas, pronunciamentos de autoridades, 11:30, mensagem ecumênica, 12 horas, almoço, tá o cardápio: carne de suíno, frango e salsichão, massa caseira, pão cuca e saladas diversas. Valor do cartão do almoço, R$40. Crianças de 8 a 12 anos, R$20. Às 13:30, baile com a banda popular Arte Show. 16 horas, sorteio de brindes para as pessoas que vierem no almoço. Tá? Esses brindes é para quem vier no almoço, vai ganhar um número para concorrer a estes brindes no sorteio. Cartões à venda no escritório do sindicato. Então, desde já, o sindicato agradece, tá, a presença de todos para o nosso tradicional baile do Conono, 25 de julho, no Salão Paroquial Católico. Oportunidade de emprego. O sindicato está contratando auxiliar de açougueiro. Interessados, preencher ficha no escritório do sindicato. E o ganhador do kit churrasco desta semana foi Ricardo Roque Werner, que está no endereço Roca Salles. E o Ricardo deve ser ali da Arroia Augusta Baixa. Ricardo Roque Werner, então pode passar no sindicato, supermercado, retirar seu kit churrasco. E assim, amigos ouvintes, estamos encerrando mais um programa do Sindicato dos Trabalhadores Rurais de Roca Salles. Esperamos contar com sua audiência na próxima terça-feira. A todos, um bom dia e até lá.
2: 11:19, 18 graus a temperatura. 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O Departamento de Esportes e Eventos convida para o terceiro passeio cicloturístico Conventos Vermelhos, que acontecerá no próximo dia 2 de agosto. As inscrições devem ser feitas pelo site Bike do Sul. O primeiro lote encerra neste próximo dia 31 de maio e tem o valor de R$35. O segundo lote será de R$55. Venha participar deste evento, o terceiro passeio cicloturístico Conventos Vermelhos. O passeio será realizado no dia 2 de agosto, com trajetos curto, médio e longo. Lembrando que as inscrições do primeiro lote encerram agora no dia 31 de maio, no próximo domingo, e tem o valor de R$35. 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Festas. A diretoria da comunidade Nossa Senhora do Carvalho da linha Bento Gonçalves Roca Salles convida a todos para prestigiarem a festa de Nossa Senhora do Carvalho no próximo domingo, dia 31 de maio. Programação: 10 horas, celebração de missa festiva. Meio-dia, almoço servido à mesa, com churrasco de res, suíno, frango, pão cuca, maionese e saladas. O valor do cartão para o almoço é de R$55 antecipado e R$60 no domingo. Os cartões antecipados podem ser adquiridos ainda hoje na distribuidora de bebidas Botega e no bar da Encruzilhada. Pela parte da tarde, animada a reunião dançante com Zene e Calvi. Apoio: vereador Noelio Schaefer, Sebastião de Borba e Gilmar Oficina Mecânica. É no próximo domingo, dia 31, a festa de Nossa Senhora do Carvalho na linha Bento Gonçalves em Roca Salles. Pela sua presença, deseja agradece a diretoria e festeiros. 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E o Departamento Municipal de Esportes convida mais uma vez a toda a comunidade para prestigiar domingo a grande final do Campeonato Municipal de Futebol de Campo, a Copa Sicredi, jogo que tem início às 14:30 na Constância, com o jogo entre Botafogo da Constância e Tomadés, domingo, grande final do Campeonato Municipal de Futebol de Campo de Roca Salles. 11:25, apresentamos o programa informativo de Roca Salles aqui pela Rádio Encantado, 104.7 FM. Programa que volta segunda-feira a partir das 11:00 AM. A todos os ouvintes, um bom almoço, um excelente final de semana. Na sequência da programação, vem aí o recado do AGF e depois o Jornal do Meio-Dia.
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8: Alô, alô, ouvintes da Rádio Encantado FM 104.7. 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Hoje, sexta-feira, 29 de maio de 2026. Santo do dia, São Maximino de Treves. Mensagem de hoje: acredite, você tem força para chegar aonde quiser. Basta querer. Aniversariantes de hoje e amanhã: Laertes Bardelotto Antagorda, Gilmar Vilarinho, Agenor e Cecília Valer, aniversário de casamento. Aí, Ivanir Gonzatti Borelli, Solange Salvini Antagorda, alô Antagorda, Padre José Jacob Grilli, Liliane Dadal, Eduardo Possamai, Agostinho Brufato, Nelson Johan, Angélica Biolchi, Paula Valer, Arvorezinha, aquele abraço, Eliane Magedans, Tânia Reni Roca Salles, alô Roca Salles, Sidney Torti, Milena Bresolim, Putinga, alô Putinga, Lisiane Scartesini, Daniel Seco, Bruna Calmon, Daniel Abreu, Floriano Roca Salles, aos aniversariantes, que Deus lhe dê muita saúde, muita paz. 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

0: 11:30, eu sou José Raimundo Tramontini. Estou iniciando aqui na Rádio Encantado a edição desta sexta-feira, dia 29 de maio, do Jornal do Meio-Dia. 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Na edição de hoje, dividindo a bancada de apresentação, Júlia Banhara Facchini. Na Central Técnica, Érica de Oliveira. Este é o Jornal do Meio-Dia. Até às 13:30 nós estaremos com vocês. Bom dia, ouvintes. Bom dia, Érica. Bom dia, Júlia.
1: Muito bom dia, Zé. Bom dia, Érica. Bom dia aos nossos queridos ouvintes aqui da Rádio Encantado.
0: Destacando nesta abertura de programa que você pode nos acompanhar aqui no FM, na frequência modulada em 104.7, ou então através do celular. Basta baixar o aplicativo da Rádio Encantado ou então ainda acessar a página da emissora. Digite rdencantado.com.br e acompanhe toda a nossa programação.
1: O Jornal do Meio-Dia de hoje tem Hoje na História, informativo de Vespasiano Corrêa e Mussum, a Hora das Comunicações e também informações da polícia, do esporte, da economia e a previsão do tempo com Érica de Oliveira.
0: A partir de agora, você confere aqui no Jornal do Meio-Dia os principais destaques da edição de hoje.
1: Estudo aponta Encantado como quinto maior potência de consumo do Vale.
0: Morre aos 83 anos Pedro Hortaça, referência da música Missioneira Gaúcha.
1: Encantado amplia ações de educação ambiental fora das escolas.
0: Bom Retiro do Sul seleciona famílias para programa habitacional.
1: Passagem provisória de veículos na Daltro Filho em Roca Salles será reaberta hoje.
0: Rústica Princesa das Pontes reúne 279 participantes em Mussum no domingo.
1: Encantado firma convênio para construção de poço artesiano na Chiquinha.
0: Prazo para entrega do imposto de renda termina nesta sexta-feira.
1: Petrobras reajusta a gasolina e governo com subsídio reduz imposto nos postos.
0: Estado anuncia nova estrutura de radares meteorológicos no estado.
1: Estrela recebe encontro regional entre Grampal e Amvat.
0: Hospital São José inicia a reforma da ala do SUS em Taquari.
1: Justiça condena deputado do PT mineiro a indenizar Bolsonaro.
0: Univates recebe encontro de protagonismo juvenil do Vale.
1: Estados Unidos classifica PCC e Comando Vermelho como terroristas.
0: Em Mussum, futsal e vôlei voltam a animar o município na noite de hoje.
1: Os confrontos dos playoffs da Sul-Americana estão definidos.
0: Hoje serão conhecidos os duelos das oitavas de final da Libertadores.
1: Acidente com viatura da Brigada Militar resulta em estudante morta e 5 pessoas feridas.
0: Acidente de trânsito na praça de pedágio de Encantado resulta em 2 feridos.
1: Brigada Militar apreende maconha no trevo de acesso a Marques de Souza.
0: Este é o Jornal do Meio-Dia aqui na Rádio Encantado, agora 11:34. 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
0: A Biblioteca Municipal de Arroio do Meio recebeu 68 visitantes no primeiro dia de funcionamento após a reinauguração do espaço. O local passou por melhorias estruturais e reorganização do acervo para atender melhor a comunidade. A retomada das atividades ocorreu nesta semana e marcou o retorno do atendimento ao público. Segundo a administração municipal, a expectativa é ampliar o acesso à leitura e fortalecer ações culturais e educacionais.
1: Divulgado nesta semana, o IPC Maps 2026 apontou Lajado, Teutônia e Estrela como os municípios do Vale do Taquari com maior potencial de consumo em 2026. Encantado aparece na quinta colocação, atrás de Arroio do Meio. A pesquisa utiliza metodologias exclusivas para cálculos de potencial de consumo nacional e destaca como o único estudo que apresenta em números absolutos o detalhamento do potencial de consumo por categorias de produtos para cada um dos 5.570 municípios do país.
0: Pedro Hortaça, último tronco missioneiro e uma das maiores referências da música gaúcha, morreu aos 83 anos nesta madrugada. Natural de São Luís Gonzaga, o cantor, compositor e pesquisador teve papel fundamental na preservação da cultura missioneira e construiu carreira marcada pela valorização das raízes do Rio Grande do Sul. O artista deixa legado reconhecido em todo o país, com décadas dedicadas à música regional e à tradição gaúcha.
1: A educação ambiental ganha espaço além da sala de aula no município de Encantado, com ações desenvolvidas junto à comunidade e estudantes da rede de ensino. As atividades incluem palestras, campanhas de conscientização, visitas técnicas e projetos voltados à preservação dos recursos naturais e ao descarte correto de resíduos. A proposta busca incentivar hábitos sustentáveis e ampliar o envolvimento da população em iniciativas ambientais no município.
0: Agora 11 horas 37 minutos. A Prefeitura de Bom Retiro do Sul realizou a seleção das famílias contempladas em mais uma etapa do Plano Municipal de Habitação. O programa prevê acesso a moradias para pessoas em situação de vulnerabilidade social e busca reduzir o déficit habitacional no município. A definição dos beneficiados ocorreu após análise dos critérios estabelecidos pelo processo.
1: A primeira edição da Rústica Princesa das Pontes, que acontece no domingo, já é um sucesso antes mesmo da largada. Ao todo, 279 participantes estarão presentes no evento esportivo que acontece no próximo domingo, dia 31 de maio, em Mussum, integrando a programação oficial dos 67 anos de emancipação do município. Os números superaram as expectativas da organização. Serão 32 participantes na Corrida Kids, 206 atletas na prova de 5 quilômetros, 40 inscritos na modalidade de 10 quilômetros e um participante na categoria 5 quilômetros PCD.
0: O município de Encantado firmou convênio com o governo do estado do Rio Grande do Sul por meio da Secretaria de Habitação e Regularização Fundiária para a perfuração e construção de um poço tubular profundo destinado ao abastecimento de água potável na localidade da Linha Chiquinha. O investimento total do convênio é de R$100 mil, sendo 80 mil provenientes do estado e 20 mil de contrapartida do município. A iniciativa integra o programa Mais Água RS.
1: O prazo para entrega da declaração do imposto de renda termina hoje e contribuintes que não enviaram os dados dentro do período estabelecido pela Receita Federal estarão sujeitos ao pagamento de multa. A expectativa do órgão é receber milhões de declarações até o fim do dia, enquanto especialistas reforçam a importância de revisar as informações antes do envio para evitar pendências e cair na malha fina nos próximos meses.
0: A Petrobras anunciou reajuste no preço da gasolina, mas o impacto para os consumidores deve ser reduzido devido ao subsídio mantido pelo governo federal. A mudança começa a valer nos próximos dias e influencia diretamente os valores praticados nas distribuidoras e postos de combustível em todo o país. Mesmo com o aumento definido pela estatal, a expectativa é de que o repasse final ao consumidor seja menor do que o inicialmente previsto.
1: O Rio Grande do Sul deverá contar com a mais moderna estrutura de monitoramento climático do país, segundo a Coordenação Estadual da Defesa Civil. A afirmação foi feita durante anúncio de investimentos em radares meteorológicos que serão instalados em diferentes regiões gaúchas para ampliar a capacidade de prevenção e resposta a eventos extremos. O sistema pretende reforçar os alertas antecipados e minimizar os impactos causados por temporais e enchentes no estado.
0: O município de Estrela recebe neste sábado uma reunião conjunta entre representantes da Grampal e da Associação dos Municípios do Vale do Taquari. O encontro deve reunir lideranças políticas e gestores públicos para discutir temas ligados ao desenvolvimento regional, infraestrutura, reconstrução dos municípios e fortalecimento das parcerias entre diferentes regiões do estado. A programação ocorre ao longo do dia, com debates e alinhamentos institucionais.
1: O Hospital São José de Taquari iniciou a reforma da ala destinada aos atendimentos pelo Sistema Único de Saúde, com investimento de aproximadamente R$1 milhão. As melhorias incluem modernização dos espaços, adequações estruturais e ampliação da capacidade de atendimento aos pacientes da região. A direção da instituição destaca que as obras devem qualificar os serviços prestados e oferecer mais conforto e segurança para usuários e profissionais.
0: Agora 11h42, Lucas da Rosa nos traz o Hoje na História.
2: Sexta-feira, 29 de maio de 2026. Hoje é dia do estatístico, do geógrafo, Dia Mundial da Energia, dos Soldados da Paz das Nações Unidas, da Saúde Digestiva e Dia do Ibejeano. Na religiosidade, é celebrada Santa Úrsula. Hoje, na história. No ano de 1500, morreu o explorador português Bartolomeu Dias. Ele notabilizou-se pelo seu pioneirismo ao contornar o extremo sul da África, conhecido como o Cabo da Boa Esperança. Em 1660, na Inglaterra, Carlos II foi coroado, marcando o início da Restauração Inglesa. 1864, no México, Maximiliano I desembarcou no país a fim de assumir o trono do Império Mexicano. Em 1918, foi oficialmente extinta a Força Paramilitar da Guarda Nacional do Brasil. 1919. Durante um eclipse observado no Brasil, astrônomos testaram e confirmaram a validade da teoria da relatividade proposta por Albert Einstein. 1925, Percy Harrison Fawcett, explorador britânico, amigo do autor de O Mundo Perdido e inspiração de Indiana Jones, partiu para uma missão na Serra do Roncador, no estado de Mato Grosso, onde desapareceu. 1936, aconteceu a criação oficial do Instituto Brasileiro de Geografia e Estatística, o IBGE. 1953, os alpinistas Tenzing Norgay, nepalês, e Edmund Hillary, holandês, tornaram-se os primeiros a alcançar o topo do Monte Everest. 1988, Ronald Reagan, presidente dos Estados Unidos, fez a sua primeira visita à extinta União Soviética, participando de uma cúpula de superpotências com o líder comunista Mikhail Gorbachev. 1998, a FEPASA, a Ferrovia Paulista S.A., foi incorporada à Rede Ferroviária Federal, dando início à privatização da malha ferroviária do Brasil. 1999, o ônibus espacial Discovery realizou o seu primeiro acoplamento com a Estação Espacial Internacional. No ano de 2005, por meio de um referendo nacional, a França rejeitou a validade da Constituição da União Europeia no seu território. 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
0: Obrigado, Lucas da Rosa, que nos trouxe hoje na história com os fatos que marcam a data de 29 de maio. Agora aqui no Jornal do Meio-Dia, o colega Adilamar dos Passos vai nos trazer informações aí sobre uma importante notícia para a comunidade regional, mas principalmente para a comunidade de Roca Salles. Bom dia, Adilamar.
3: Bom dia, Tramontini, bom dia à comunidade, a Júlia e também principalmente à comunidade de Roca Salense, né? Pois bem, deve ser liberado agora no início desta tarde ou durante esta tarde aquela passagem na ponte de acesso ao município de Roca Salles entre a JBS e o Curtume. Ocorre que nós tivemos aí naquelas catástrofes de 23 e 24, aquela galeria que foi toda ela sucumbida e detonada por conta então daquela catástrofe, e no início deste ano nós tivemos então o início da construção de uma ponte. A empresa solicitou o bloqueio total da via para que a obra pudesse andar a contento, e que foi feito por parte da própria empresa que ganhou a licitação. A empresa solicitou o bloqueio total da via para que a obra pudesse andar a contento, e que foi feito por parte da própria

0: contar disso também, comerciantes, né, que viram seu trabalho simplesmente sucumbir em função da falta de movimentação diária por aquela região. A empresa foi notificada por pelo menos outras oportunidades da administração para que fizesse esse trabalho, que agilizasse esta obra, o que não foi feito. Hoje pela manhã foi feita mais uma reunião, a gente inclusive ontem trazia material aí sobre moradores da localidade e também principalmente comerciantes, o que provocou também uma reunião do Poder Executivo com a empresa Traçado, que é a empresa ganhadora daquela licitação. E depois de uma reunião junto ao Poder Executivo, visitando a obra, foi definido que o local vai ser aberto, repito, se não foi agora ao meio-dia, logo durante a tarde de hoje, vai ser aberto para passagem de veículos enquanto houver ainda a realização desta obra, que vai demorar aí mais algum tempo. A gente esteve lá no final da manhã para fazer esse material, conversamos inclusive, e a gente traz agora então a palavra do prefeito Jones Vinch, o Mazinho.
1: Em primeiro lugar, é importante frisar o fechamento desse trecho aqui. Ele foi solicitado por técnicos, por engenheiros que previam segurança na obra, enfim, e a gente acatamos o fechamento e fechamos a via, transferimos o trânsito lá para 21 de abril, o que causou um certo desconforto, e realmente não há obra sem transtorno. A gente quer dizer que nunca foi a nossa intenção prejudicar ninguém, nem o comércio, nem a indústria, nem ninguém. O que a gente quer é que essa obra ande e ande a passos largos, e realmente o que a gente via observando, que o ritmo da obra não estava a contento, né, da administração, que a gente já gostaria de ter essa obra bem mais avançada. E hoje, em contato com a empresa, a gente fez uma reunião e a empresa nos alega que a outra empresa prestando o serviço aqui também, e enfim, nós estamos definindo que vamos reabrir esse acesso até futura ordem da empresa, até que a obra avance um pouco mais. Nós vamos reabrir aqui o acesso que a gente tinha pela lateral da ponte, mas eu quero alertar a todos que nós precisaremos fechar sim num determinado estágio dessa obra. Então foi conjunto com os técnicos da empresa, a gente decidiu pela abertura desse acesso, e logo mais, no que a obra andar conforme o cronograma, no que sair do chão, que são a alegação das pessoas que a obra não estaria andando, a gente precisará fechar novamente. Mas neste momento nós queremos comunicar a todos que estaremos reabrindo aqui o acesso nas próximas horas. A empresa, juntamente com a Prefeitura Municipal, vai fazer uma força-tarefa para que logo logo isso esteja aberto.
0: Prefeito, trânsito liberado para veículos e também para caminhões, até porque, segundo os engenheiros, o solo permite isso. Mas sempre é bom lembrar, né? Cuidado, porque nós teremos aí o trânsito de máquinas também para essa obra.
1: Realmente, a gente precisa ter cuidado, até porque vai ter pedestres aqui. Nós precisamos alargar um pouquinho mais a via para os pedestres também. Vai ter circulação de máquinas, caminhões, e enfim, a gente pede o cuidado da população em passar aqui. A gente vai facilitar agora esse acesso, mas precisamos da colaboração também das pessoas que passam por aqui. Passar devagar, né? Olhar a obra, observar, enfim, todo mundo ajudando, todo mundo fiscalizando, o povo fiscalizando, a gente pode ter certeza que nós vamos chegar lá.
0: Atendendo também uma demanda dos próprios comerciantes que reclamavam da questão aí da falta de movimentação nesta área aqui, prefeito.
1: Exatamente, eu quero aqui me solidarizar com o comércio, que foi tão sofrido nessas tragédias e que agora pagou um preço também alto nessa questão do movimento. Mas eu também quero, Dilamar, fazer aqui um pedido, enfim. Nós já avançamos muito, tá? Nós tivemos aí comerciantes que foram muito beneficiados, como por exemplo a pavimentação da 31 de março, uma rua que tinha poeira de dois dedos a cada hora no comércio. A gente pavimentou isso. Dizer que a gente não fez nada, isso é uma injustiça com a nossa administração. Avançamos e estamos seguindo avançando. Não se pode colocar toda a culpa nesse fechamento do aterro. Então, eu peço aqui aos comerciantes que, sim, a gente tenha essa paciência de ver essa obra pronta, porque logo, logo, com a 129 pronta, com essa ponte pronta, nós teremos muito movimento, muito visitante em Roca. Então, é um momento delicado da nossa reconstrução. Nós prometemos a reconstrução e assim estamos fazendo em todas as áreas. Então, a gente fica, às vezes, triste com algumas situações.

0: situações, mas é possível dizer sim que estamos avançando, que muita gente já foi beneficiada com obra do nosso governo e a gente quer aqui agora ouvir o clamor das ruas e reabrir esse trecho para que a obra avance um pouquinho mais.
1: Outra questão, prefeito, o cronograma inicial da obra sofre alguma alteração com essa abertura aqui, com o trabalho, com o trabalho que vinha sendo feito a passo formiguinha, vamos dizer assim, aqui da obra?
0: É, na verdade, o que, que a empresa me informou que até o dia 10 de junho vai reforçar a equipe da montagem aqui dos gabiões, tá? Vai reforçar a equipe e nós temos um planejamento de 60 dias para que essa obra saia do chão e talvez a gente possa ver obra saindo do chão realmente aqui e a gente possa ver essa ponte pronta o quanto antes, porque nós precisamos lembrar, é um período de chuvas, é um período que é difícil trabalhar, aqui tem aterro, aqui tem argila, aqui tem material, que às vezes um dia de chuva para 3 dias as obras, então nós precisamos ter esse entendimento também, de que às vezes as coisas não acontecem como a gente prevê.
1: O próprio prefeito era vítima desse local aqui, que tinha que fazer a volta pelo menos quatro vezes por dia, né, prefeito?
0: 4 a 8 vezes por dia, a gente sofreu também essas consequências, mas assim, vamos lá, é tudo para o progresso da nossa cidade, é tudo para deixar esse ponto aqui, que foi um ponto crucial da tragédia, a imprensa nacional filmava a Roca Salles aqui, a gente quer deixar bonito, arborizado, enfim, depois de pronto, a gente vai ter um projeto de iluminação dessa ponte, enfim, vamos avançar bastante para que os visitantes venham a Roca Salles e se sintam bem.
1: Outra questão é a RS-129, essa sim, essa está tocando aí, logo aí na frente vamos ter aí o corte da fita inaugural.
0: Exatamente, eu até cobrei da empresa, que pareciam duas empresas, né? Porque a traçado no asfalto da 129 é um ritmo e na ponte seria outro. Mas o que foi esclarecido, que não, que é a mesma empresa, que aqui eles têm uma força de uma empresa terceira e que vão reforçar essa equipe. Então a gente espera que após essa reunião, ouvindo o clamor do povo, ouvindo as pessoas, a gente reabriu. Mas eu alerto, Dilamar, nós vamos ter que fechar em um momento e isso as pessoas vão ter que entender. Mas vamos fechar quando a obra realmente avançar e o fechamento será o último passo, tá? O fechamento será o último passo, nós vamos trabalhar no que for necessário e deixar a via aberta.
1: Obrigado, prefeito.
0: Muito obrigado, eu peço aqui a colaboração das pessoas, a cidade está em obras, nós temos outras obras avançando, vamos iniciar outras e assim a gente vai a passos largos rumo ao desenvolvimento.
1: Prefeito Jones Vinch, prefeito Mazinho do município de Roca Salles. A gente também conversou hoje pela manhã com o engenheiro responsável pela empresa traçado e a empresa deve emitir aí durante o dia de hoje ainda uma nota oficial explicando os procedimentos que foram e que estão e que serão realizados naquele local. O dado oficial, né? O bom é que a comunidade pode, a partir da tarde de hoje, então, passar por lá. E também tem a outra questão, né, meu caro Tramontini? É um movimento de veículos, um movimento de máquinas, de pessoas que estão lá. Então, nosso alerta, né? Cuidado e muita atenção ao transitar por aquele desvio que está sendo realizado.
2: Obrigado, Dilamar, que nos trouxe essa importante informação para a comunidade de Roca Salles. Agora, 11:56, vamos ao intervalo comercial.
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14: Pontualmente meio-dia, trazemos aqui na programação da Rádio Encantado o informativo de Vespasiano Correa. O Sindicato dos Trabalhadores Rurais de Vespasiano Correa comunica aos produtores de uva do município de que está aberto o prazo para fazer o recadastramento vitícola, o cadastro da uva da safra 2026. O prazo se encerra no dia 30 de junho e o cadastro será feito somente com agendamento. Os produtores deverão apresentar todas as contranotas de venda de uva da última safra. 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A Prefeitura Municipal de Vespasiano Correia comunica o cronograma do recolhimento do lixo no interior do município. No próximo dia 8, recolhimento acontece na linha Alegre Baldo, linha Lucano Conedeira e Eduardo Gindler. No dia 9, linhas Alto Alegre e Santo Antônio. Dia 10 de junho, linhas Fernando Abbott, Ernesto Alves, Visconde do Rio Branco e Borges de Medeiros. Dia 15, linhas Rui Barbosa, Tenente Fialho, Capoeira Grande e Povoado Mulinari. Dia 16, Povoado Porta Lupe, Dona Isaura, Coronel Maia e Zambicari, segunda secção. No dia 17, linha Zambicari, primeira secção e Vitorino Monteiro. A prefeitura pede que o material seja colocado em local visível e de fácil acesso. Isso agiliza o atendimento e mantém o cronograma para toda a comunidade. Recordamos aos moradores do centro da cidade que nas segundas, quartas e sextas-feiras acontece o recolhimento do lixo domiciliar, sempre a partir das 7h30. Por isso é importante que você coloque o lixo no local de coleta até este horário, garantindo que os resíduos sejam recolhidos corretamente. A sua colaboração é fundamental. Descartar o lixo de forma adequada contribui para uma cidade mais limpa, saudável e sustentável para todos. Vamos juntos cuidar do nosso amor de cidade. Pedimos a todos os munícipes para que economizem água, evitando lavagem de calçadas, pátios, ruas, veículos e similares, com uso contínuo de mangueiras, além de lavagem de fachadas, telhados e superfícies externas, assim como enchimento de piscinas. A colaboração de todos é fundamental para que seja preservado esse recurso tão importante. A comunidade Santo Antônio de Vespasiano Correia tem a alegria de convidar você, sua família e comunidade para participarem do tradicional jantar dançante em honra a Santo Antônio. Jantar que acontece no sábado, dia 13 de junho, no Salão da Comunidade Santo Antônio de Vespasiano Correia. A partir das 7h45 da noite, a bênção nas mesas com o Padre Rafael e após o jantar com carne de frango, suíno, gado, maionese, massa, salada, pão, cuca e sobremesa. A animação será com Pantera Negra Baile Show. Ingressos para adultos no valor de R$ 65,00. Crianças de 7 a 12 anos pagam R$ 30,00. Reservas podem ser feitas até o dia 10 pelos telefones 519-9829-4986 com Julmir ou também pelo 99752-1727 com o Cedenir. A comunidade Santo Antônio, além do jantar dançante, está promovendo a Rifa de Santo Antônio. Participe e concorra a prêmios incríveis. O valor é apenas R$ 10,00 por número. A premiação, quinto lugar um coelho, quarto e terceiro lugar um suíno para cada colocação e primeiro e segundo prêmio uma ovelha. Garanta já seu número, fale com os membros da comunidade. O sorteio acontecerá no dia 13 de junho durante o jantar baile da comunidade Santo Antônio. Agora, meio-dia com mais 6 minutos, apresentamos o informativo de Vespasiano Correia aqui no Jornal do Meio-Dia da Rádio Encantado FM 104.7. 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
2: Obrigado, Lucas da Roça, que nos trouxe o informativo de Vespasiano Correia. Agora 12 horas 7 minutos. 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Agora nós vamos a um rápido intervalo comercial e, na sequência, Dilamar dos Passos nos traz o informativo de Mussum.
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4: 12 horas, 11 minutos, notas, avisos e comunicados do informativo de Mussum desta sexta-feira. Hoje, sexta-feira, às 19 horas, celebração mariana na capela do bairro Fátima. Amanhã, sábado, 15 horas, missa na capela São Luís. 16 horas, missa na capela Santa Lúcia. Domingo, dia 31, 15 horas, missa pelo município em homenagem ao aniversário de Mussum na Matriz. Lembramos que na paróquia de Mussum, a imagem da Sagrada Família estará na comunidade Nossa Senhora de Fátima, do bairro Fátima, hoje, a partir das 19 horas, com a celebração mariana da família. Todos estão convidados a participar. 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Mussum vive a nova fase do esporte com retomada de campeonatos municipais. Futsal livre, sub-20 regional e voleibol prometem movimentar o município nos próximos meses. Inicia hoje a rodada de abertura do Campeonato Municipal de Futsal em Mussum com os seguintes confrontos. Resenha Futebol Clube contra Fortes e Livres B. São José contra o Pavilhão 9. Fortes e Livres A contra Juventus. Após jogos no Salão Paroquial ou após os jogos no Ginásio Esportes, tem show da banda Zé Elias. Recolhimento de entulho. A Secretaria de Obras reforça a população que o recolhimento realizado nas quintas-feiras nos bairros, sexta-feira no centro, é destinado exclusivamente para entulho. É importante não misturar entulho com lixo doméstico. Quando o material é misturado, o recolhimento não pode mais ser realizado. 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A Inspetoria Veterinária comunica que o período para declaração de rebanho prossegue até o final do mês de junho. Lembramos que a declaração é obrigatória e prevista em lei, mas não deixe para a última hora. 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A Secretaria Municipal de Educação comunica que o horário de funcionamento da Biblioteca Pública Municipal sempre na parte da tarde, entre 13 e 17 horas. 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Roteiro para recolhimento de lixo no interior do município para o mês de junho. Dia 3, São Luís, Santa Lúcia e 28 de setembro. Dia 10, Bracharel, 13 de maio e 20 de setembro. Dia 17, 28 de setembro, Santa Lúcia e São Luís. Dia 24, Barra das Contas, Linha Alegre, Linha Alegre Caravaggio e Dom Felipe de Nadal. 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A Secretaria Municipal da Saúde comunica que, devido ao aumento de casos de síndrome gripal e influenza, é obrigatório o uso da máscara para acessar a unidade básica de saúde. 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Valor da ficha, adulto R$ 65,00, R$ 30,00 para crianças de 7 a 12 anos. 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Na programação religiosa da paróquia Nossa Senhora da Purificação, hoje, sexta-feira, às 19 horas, celebração mariana na capela do bairro Fátima. Amanhã, sábado, 15 horas, missa na capela São Luís. 16 horas, missa na capela Santa Lúcia. Domingo, 15 horas, missa pelo município, no aniversário de Mussum, na Igreja Matriz. 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Com isto, nós apresentamos aqui na sua Rádio Encantado o informativo do município de Mussum, prometendo voltar na programação Jornal do Meio-Dia, segunda-feira, a partir das 12 horas e 10 minutos, José Raimundo Tramontini.
5: Obrigado, Dilamar dos Passos, que nos trouxe o informativo da Princesa das Pontes. Agora, 12 horas e 21 minutos, vamos à nossa próxima atração.
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5: Chegando aqui na Rádio Encantado, dentro do Jornal do Meio-Dia, a tradicional Hora das Comunicações, sempre com apoio da Construvale Materiais de Construção e da Farmácia Central. 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
5: 12 horas 28 minutos. Esta é a hora das comunicações. Funerária Arese informa. Nota de falecimento. Irmãos Arnildo, Inelvo, Telvi, Maria, Valmor e Zulmir, in memoriam, sobrinhos e demais familiares comunicam o falecimento de Natal Vivaldino Sima, aos 89 anos, ocorrido hoje em Encantado. A cerimônia de despedida está sendo realizada na comunidade Santa Terezinha, em Encantado. O sepultamento será hoje às 16 horas, no cemitério da comunidade Santa Terezinha, Encantado. Noticiamos o falecimento de Natal Vivaldino Sima, aos 89 anos, ocorrido hoje em Encantado. A cerimônia de despedida está sendo realizada na comunidade de Linha Santa Terezinha. O sepultamento será hoje, às 16 horas, no cemitério da comunidade de Santa Terezinha, em Encantado, informou Funerária Arese.
19: Convite para a missa de primeiro ano de falecimento de Lodir Poleto. Você partiu, mas jamais será esquecido. Ficarão as memórias de doces momentos que juntos vivemos. Você marcou nossas vidas e foi um grande exemplo de luta pelos melhores princípios. Seus conselhos oportunos serão eternamente uma ajuda que nos continuará guiando pelos melhores caminhos. Com essa mensagem, os familiares convidam para a missa de primeiro ano de falecimento de Lodir Poleto, que será celebrada hoje, às 18h30, na Igreja Matriz São Pedro, em Encantado. Desde já, agradecem a presença de todos.
5: Programa religioso da Paróquia São Pedro de Encantado. 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Às 10 horas, na Comunidade Nossa Senhora da Paz. Às 10h30, missa na Capelania do Cristo Protetor com a presença do Coral de Passo Fundo. 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
5: Atenção para este convite. É hoje, sexta-feira, dia 29 de maio, 20º filó de Dr. Ricardo. Não esqueça, é hoje à noite. Na programação, às 19 horas, na Igreja Matriz, a tradicional missa em italiano. Já no Salão Paroquial, acontece o 20º filó de Dr. Ricardo. A animação ficará por conta de Le Farfalle e após Banda Alma Nova. Não esqueça, hoje à noite, Dr. Ricardo te espera no 20º filó de Dr. Ricardo.
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5: Anote na sua agenda. Festa em honra ao padroeiro Santo Antônio, na linha Garibaldi em Encantado, no dia 14 de junho. 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
5: Atenção para os avisos da paróquia São Pedro de Encantado. No dia 4 de junho, a igreja celebra a festa de Corpus Christi. Programação, às 9 horas, missa solene na matriz, seguida de procissão. Missa em Santo Agostinho, seguida de procissão, e na mesma ou no mesmo horário das 15 horas, missa em São Carlos, seguida de procissão. Também missa no santuário e missa na capelania. no dia 6 de junho, terá início a formação de novos coroinhas. As inscrições podem ser feitas com a coordenação ou na secretaria paroquial até o dia 3 de junho. Podem participar crianças a partir dos 9 anos.
19: Agora, 12h40, encerramos a Hora das Comunicações e trazemos Érica de Oliveira com a previsão do tempo.
20: No começo da tarde, o tempo segue firme na maior parte do estado, com sol entre variação de nuvens. Ao longo da tarde, a nebulosidade aumenta devido ao deslocamento de uma área de baixa pressão, favorecendo pancadas de chuva e temporais isolados entre a tarde e a noite. As temperaturas variam entre 12 e 22 graus, após um amanhecer de baixas temperaturas e possibilidade de nevoeiro isolado. Amanhã, a instabilidade ainda influencia o tempo na região. O dia será marcado por variação de nuvens, com chance de chuva em alguns momentos, intercalados por períodos de melhoria e aberturas de sol. O amanhecer continua com temperaturas baixas e possibilidade de nevoeiro isolado. À tarde, o tempo fica mais ameno, com temperaturas entre 13 e 23 graus. No domingo, o dia começa com nebulosidade variável e pequena chance de chuva fraca e isolada na região. As temperaturas ficam baixas nas primeiras horas, variando entre 12 e 23 graus, com possibilidade de formação de nevoeiro em pontos isolados. No decorrer do período, o sol volta a predominar e a tarde será bastante agradável. E na segunda-feira, o tempo fica firme e o sol predomina na região ao longo do dia. O amanhecer será frio, com temperaturas baixas e chance de nevoeiro isolado. À tarde, o tempo segue agradável, com temperaturas variando entre 11 e 20 graus. Com os dados do Núcleo de Informações Hidrometeorológicas da Univates, Érica de Oliveira.
5: Obrigado, Érica de Oliveira, que nos trouxe a previsão do tempo aqui no Jornal do Meio-Dia, agora 12h43. Funerária Arese informa. Nota de falecimento. Irmãos Arnildo, Inelvo, Telvi, Maria, Valmor e Zulmir, in memoriam, sobrinhos e demais familiares comunicam o falecimento de Natal Vivaldino Sima, aos 89 anos, ocorrido hoje em Encantado. A cerimônia de despedida está sendo realizada na comunidade Santa Terezinha. O sepultamento será hoje às 16 horas no cemitério da comunidade de Santa Terezinha, Encantado. Noticiamos o falecimento de Natal Vivaldino Sima, aos 89 anos. A cerimônia de despedida está sendo realizada na comunidade de Linha Santa Terezinha. O sepultamento será hoje, às 16 horas, no cemitério da comunidade de Linha Santa Terezinha, Encantado, informou Funerária Arese.
19: Agora, 12h44. A Justiça condenou o deputado federal mineiro Rogério Correia, do Partido dos Trabalhadores, a indenizar o ex-presidente Jair Bolsonaro pela divulgação de imagens criadas com inteligência artificial. A decisão aponta que o conteúdo ultrapassou os limites da liberdade de expressão e provocou danos à imagem do ex-presidente. O parlamentar deverá pagar indenização por danos morais, conforme determinação judicial divulgada nos últimos dias.
5: Estudantes de mais de 80 escolas estaduais do Vale do Taquari participam de atividades voltadas ao protagonismo juvenil na Univates. O encontro reúne jovens de diferentes municípios para debates, palestras e oficinas que incentivam a liderança, participação social e construção de projetos dentro das comunidades escolares. A programação busca fortalecer o envolvimento dos alunos em educações, ou melhor, em ações educacionais e sociais desenvolvidas na região.
19: Os Estados Unidos passou a designar o Comando Vermelho e o Primeiro Comando da capital como organizações terroristas em nova medida anunciada pelo governo norte-americano. A decisão amplia mecanismos de combate financeiro e cooperação internacional contra os grupos criminosos brasileiros envolvidos com tráfico de drogas, lavagem de dinheiro e atuação transnacional. O anúncio repercutiu entre autoridades de segurança pública no Brasil.
5: Pois o município de Cruzeiro do Sul recebeu dois novos eletrocardiógrafos que serão utilizados para ampliar os atendimentos nas unidades básicas de saúde. Os equipamentos devem qualificar os diagnósticos cardíacos e reduzir o tempo de espera por exames na rede pública municipal. A administração destaca que a aquisição representa avanço importante para fortalecer os serviços oferecidos à população e melhorar o acompanhamento dos pacientes.
19: O município de Teutônia iniciou a instalação das vigas que irão compor a cobertura da quadra poliesportiva da Escola Municipal Bento Gonçalves. A obra faz parte de investimentos da infraestrutura educacional e deve proporcionar melhores condições para atividades esportivas e eventos escolares. Os trabalhos avançam nesta semana e a expectativa é concluir a estrutura nos próximos meses. A comunidade escolar acompanha o andamento das melhorias no espaço.
5: Agora 12 horas 47 minutos, este é o Jornal do Meio-Dia aqui na Rádio Encantado. Agora, Claudinei Coferri nos traz as informações econômicas.
0: E o produto interno bruto do Brasil cresceu 1,1% no primeiro trimestre desse ano, conforme levantamento divulgado pelo IBGE. Em valores correntes, a economia brasileira totalizou 3 trilhões e 300 bilhões de reais no período. O resultado representa uma aceleração em comparação aos últimos três meses do ano passado. Totalizou 3 trilhões e 300 bilhões de reais no período. O resultado representa uma aceleração em comparação.

0: está preocupado com a aprovação pela Câmara dos Deputados da proposta de emenda à Constituição, a PEC, que decreta o fim da escala 6x1, 6 dias de trabalho para 1 de folga. De acordo com a proposta, a implementação deve durar até 14 meses. Antes de ser promulgado, o texto ainda vai ser discutido pelo Senado. Para o presidente da Confederação Nacional da Indústria, Ricardo Alban, a aprovação da proposta vão gerar aumento nos custos de produção e afetar diretamente o consumidor com o aumento de preços.
1: É quase que impossível isso não ser uma verdade. Esses custos adicionais, numa forma tão abrupta, não repercutem nos preços. E, infelizmente, esses preços vão ser sentidos logo imediato após as eleições. Isso não é uma conquista. Nós precisamos fazer com que isso seja minimamente absorvido pelos setores produtivos para que o impacto não seja um revés para os próprios trabalhadores e para a própria sociedade como um todo, com pressão sobre inflação, sobre pressão sobre custos.
0: E com o mercado acompanhando as negociações entre Estados Unidos e Irã para consolidar um acordo de paz, os dois países concordaram em ampliar o cessar-fogo por 60 dias e suspender restrições à navegação no Estreito de Hormuz. O dólar fechou amanhã de hoje com alta de 0,36%, negociado a R$ 5,05. No mês de maio, a moeda norte-americana acumula valorização de 1,61% frente ao real. Com as informações da economia, repórter Rádio Encantado, Claudinei Coferri.
2: Obrigado, Claudinei Coferri, que nos trouxe as informações da economia nesta sexta-feira, 29 de maio. Agora, 12h50. 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Agora nós vamos ao intervalo comercial, na sequência de Lamar dos Passos, para Almeida Monitoramento de Alarmes, nos traz as informações da polícia.
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5: Doze horas e 55 minutos, esse é o Jornal do Meio-Dia. Agora, de Lamar dos Passos e as informações da polícia para quem?
6: 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Uma mulher morreu e outras 5 pessoas ficaram feridas após um acidente de trânsito que envolveu um carro e uma viatura da Brigada Militar na RSC 287 em Vale do Sol ontem à noite. Segundo o comando rodoviário da Brigada Militar, o foco seguiu no sentido Vale do Sol a Candelária, quando foi atingido frontalmente com uma viatura da Brigada Militar no sentido contrário, que realizava uma ultrapassagem. A vítima fatal estava no banco dianteiro do Focus e morreu. Bruna Reck, de 27 anos de idade. No Focus ainda estava uma jovem, 23 anos, que ficou presa às ferragens, e um homem de 24, que também ficou ferido. Na viatura da Brigada Militar, 2 policiais, 35 e 52 anos, que também precisaram de atendimento médico. Um acidente de trânsito foi registrado ontem no quilômetro 94 da IRS 130 em Encantado. O sinistro envolveu uma moto Honda B 125, guiada por uma mulher de 56 anos, e uma bicicleta, guiada por um homem de 38. Segundo o comando rodoviário da brigada, a moto seguia no sentido Encantado, Arroio do Meio, quando na praça de pedágio colidiu frontalmente contra uma bicicleta que estava na contramão de direção. Um homem identificado como Mário Augusto de Lima Gomes, 65 anos, foi encontrado morto no bairro Zate, em Bento Gonçalves. O corpo apresentava sinais de violência com várias perfurações de faca no interior da residência e o crime pode ter sido cometido ainda durante a tarde. Já uma colisão traseira envolvendo um Fiat Maré e uma van Peugeot foi registrada na tarde de ontem na BR-386 Lajado. O acidente ocorreu logo após o shopping de Lajado sobre viaduto da RS-130, no sentido Lajado a Marques de Souza. No Maré, 2 ocupantes. Apesar do impacto, ninguém sofreu ferimentos. A Brigada Militar realizou na tarde de ontem a apreensão de um adolescente de 17 anos de idade por tráfico de drogas no município de Capitão. Já a brigada também realizou a apreensão de cerca de 700 gramas de maconha na BR-386 em Marques de Souza. A droga foi localizada durante o deslocamento de um policial. Ele percebeu um pacote na alça de acesso ao município, realizou a averiguação e constatou que se tratava de maconha. O material foi então apreendido. Já um caso de posse de entorpecente mobilizou a brigada militar no final da tarde de ontem em uma escola municipal Arnaldo José Dil, em Estrela. A guarnição foi chamada pela sala de operações após a direção do educandário flagrar um aluno 13 anos oferecendo maconha para outros colegas de classe dentro do ambiente escolar. Durante a abordagem, ao adolescente infrator, foram apreendidos dois cigarros de maconha, além de um esmurrugador, que é um utensílio utilizado para triturar o entorpecente. Na madrugada de hoje, sexta-feira, o Corpo de Bombeiros de Encantado atendeu incêndio na tenda localizada na RS 129, em frente ao santuário do bairro Nossa Senhora de Fátima, no bairro Lajadinho. Ao chegar no local, a guarnição constatou que a casa já estava amplamente tomada pelas chamas. Foram realizados apenas os procedimentos de rescaldo. Uma moradora de Lajado, 52 anos, foi vítima de furto durante uma viagem de compras à capital paulista. O crime ocorreu em um ônibus estacionado próximo ao shopping Porto Brás, na região central em São Paulo e registrado na DPPA Lajadense. A vítima relatou que viajou até o bairro Brás e, antes de desembarcar para fazer compras, escondeu 10 mil reais dentro do coletivo. Ela guardou as cédulas em uma maleta. Ao retornar das compras, hora depois, ela constatou que a embalagem improvisada havia sido violada e o dinheiro desapareceu. Um técnico de enfermagem, 24 anos de idade, sofreu uma ameaça de morte na tarde de ontem, quinta-feira, enquanto trabalhava no posto de saúde do bairro Santo Antônio, em Lajeado. De acordo com o relato do profissional à polícia, ele estava em atendimento quando ouviu uma discussão acalorada oriunda da recepção da unidade. Ao abrir a porta para averiguar o que estava acontecendo e tentar entender a situação, o funcionário foi confrontado por uma mulher. A suspeita intimidou o técnico, afirmando que acionaria o marido para que fosse até o posto de saúde para quebrar o trabalhador, além de matá-lo. Já a Polícia Civil de Boqueirão do Leão instaurou um termo circunstanciado para apurar um caso de agressão e ameaça contra o médico plantonista do hospital. O episódio, motivado pela revolta de familiares com as normas de liberação dos corpos da instituição, resultou no cumprimento de dois mandados de busca e apreensão na quarta-feira. O conflito começou após uma idosa falecer em casa e foi levada até o hospital. De acordo com o registro feito pelo próprio médico, o filho da idosa, que é político da cidade, e um neto, invadiram o local exigindo a liberação imediata do atestado de óbito para que o corpo pudesse ser liberado. Como as regras do hospital determinam que o procedimento seja realizado apenas pela manhã, os homens passaram pela recepção, arrombaram uma das portas internas e invadiram a sala onde o plantonista estava. O médico foi agredido, xingado e ameaçado pelos familiares, que afirmaram que buscariam uma arma de fogo. Diante do relato sobre possível uso do armamento, a justiça autorizou as buscas nas residências dos envolvidos. Os mandados foram cumpridos na casa do político e do filho, mas nenhuma arma de fogo foi localizada durante as buscas. Estas, então, as principais informações policiais aqui no Jornal do Meio-Dia, da sua Rádio Encantado, nesta sexta-feira, em nome da Almeida Monitoramento. 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
5: Obrigado, Dilamar, que nos trouxe as informações da polícia aqui no Jornal do Meio-Dia, edição desta sexta-feira, dia 29 de maio. Agora, 13 horas e 2 minutos. 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Vamos ao intervalo comercial. Na sequência, nós voltamos com as informações do esporte.
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4: Treze horas 9 minutos, nós estamos de volta com o Jornal do Meio-Dia aqui na Rádio Encantado FM 104.7, sempre com o apoio do supermercado Bergamasque e Cressol. Agora, no informativo aqui da Rádio Encantado, Júlia Banhara Facchini nos traz as informações do esporte.
5: Hoje vamos falar em especial do esporte amador na nossa região. Hoje, no município de Mussum, retorna o Campeonato Municipal de Futsal e Vôlei. Com isso, entrevistamos o Wagner de Mussum, que é secretário do esporte no município, sobre a visão do retorno do campeonato na cidade.
6: Boa tarde, Júlia. Boa tarde aos ouvintes da Rádio Encantado. Júlia, gostaria de agradecer o convite que você fez para nós hoje, para estar aqui presente, para falar um pouquinho sobre o nosso municipal de Mussum. A gente decidiu retomar esse ano, conversando com os times de sábado à tarde, conversando com as equipes que jogam nos horários durante a semana. E a gente viu um desejo sobre ter um municipal, não somente um regional no Mussum, como normalmente a gente estava fazendo, mas o desejo de retomar o municipal. O municipal Mussum era desde 2002 que não era feito, que não era realizado, devido às inundações de 2023, 2024. Daí o ano passado não teve também, e a gente então decidiu esse ano conversar com as equipes e eles demonstrando interesse, a gente decidiu fazer. Então no início foi marcada a reunião ali, até o pessoal acabou na reunião não tendo muitas equipes, mas daí no decorrer dos dias ali começou a aparecer os interessados. Então nós tínhamos uma expectativa ali de 6 a 7 equipes, e 5, 6, 7 equipes, mais ou menos, nós trabalhava com isso. Mas a adesão foi muito maior. Isso é muito satisfatório, porque demonstra o trabalho que a gente está fazendo no esporte aqui no município. Então isso refletiu muito bom, muito positivamente para esse campeonato. Então a gente fecha hoje o campeonato com 10 equipes. A gente chegou a ter 11 equipes, mas daí uma acabou desistindo. Então nós estamos com 10 equipes hoje no Campeonato Municipal de Mussum. Isso para nós é muito satisfatório, muito torna o campeonato muito competitivo. Então, se trabalhar ali com 5, 6 equipes, ele acaba fazendo um campeonato mais enxuto, mas o nosso campeonato hoje, ele fecha com 10 equipes na categoria de futsal livre. Em paralelo, Júlia, a gente também vai ter um campeonato de vôlei. Esse campeonato, a princípio, é cerca de 10 anos que não acontece. Então, também é um campeonato municipal de vôlei. A gente teve 6 equipes confirmadas nesse campeonato, que ele ocorre a partir de julho. O campeonato municipal de futsal, ele vai ocorrer agora. Ele começa hoje à noite, dia 29 de maio. E ele se estende até dia 8 de agosto. Os jogos sempre nas sextas-feiras, de 4 a 5 confrontos por noite, a não ser hoje que vai ter um confronto, vai ter menos confrontos porque tem um evento aí após o show ali. Então, falando um pouquinho dos campeonatos e como eles vão ser realizados, Júlia, o campeonato de futsal é dois grupos, são 10 equipes, dois grupos, e joga grupo contra grupo. Então, daí os melhores se classificam e a gente também divide isso lá na semifinal como categoria ouro e categoria prata. Então, também tem essa novidade no campeonato municipal de Mussum. Na categoria vôlei, são 6 times, eles jogam no sábado à tarde, a partir de julho, do dia 4 de julho. São realizados em 3 sábados à tarde, daí as finais vão ser junto com a categoria livre. E a gente tem a novidade também do sub-20, que foi uma ideia, a gente também não divulgou muito isso, mas teve muitas equipes que um comentando com o outro ali no boca a boca, acabou tendo uma divulgação um pouco maior, e a gente também fecha com 5 equipes. 3 equipes de Guaporé, a AGE, Irmandade de Guaporé e os Peleadores, Santos de Vespasiano e o CMD aqui de Mussum. Então a gente forma também uma categoria ali, um municipal, um regional, um mini regional, vamos dizer, na categoria sub-20.
5: Em Roca Salles também temos municipal. Neste domingo, a grande final acontece na Constância, no campo do Botafogo, a partir das 14h30, entre Botafogo e Tomadés. Essas foram as informações do esporte na Rádio Encantado, por Júlia Banhara Facchini.
4: Obrigado, Júlia, que nos trouxe as informações do esporte aqui no Jornal do Meio-Dia. Agora, 13h15. 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Pois no início da semana, o colega Dilamar dos Passos conversou com Caetano Turati Host e Franklin Lisboa sobre estacionamento rotativo e sua ampliação.
7: Para isso, nós temos aqui o Caetano Turati Host, ele que é do secretário de Planejamento e Desenvolvimento Econômico. Acho que, Caetano, começando, Frank também, por favor, à vontade, né? Começando sobre a implantação do estacionamento rotativo e pago de Encantado, que era sempre aquela questão vai, não vai, funciona, não funciona, me parece que está se tornando efetivo. Bom dia.
8: Bom dia, Dilamar, bom dia a todos os amigos ouvintes da Rádio Encantado. Para nós é uma satisfação aqui atender a todos e esclarecer. E também o trânsito aqui, ele é muito apto para o nosso trânsito aqui, e os motoristas, se eles colaborarem e a prefeitura também colaborar com a sinalização, vai ser melhor ainda. Mas voltando ao rotativo de lá, a situação ela é complexa, né? Mas o que foi demandado pelo comércio, principalmente, foi uma solução para a área central, né? E aí o que foi buscado, lembrando que o rotativo ele é de 2019, né? Ele é uma lei de 19, onde ela definiu o perímetro, tá? Ela definiu o perímetro e valor. E aí o que o município fez agora somente, aí na época da enchente ele ficou inviável, né? Até por uma questão para a empresa também ela atua em Porto Alegre, Nova Petrópolis, ela atua em vários municípios do estado, uma empresa paulista. Ela teve prejuízos lá, teve prejuízos aqui e também o município também, e aí ela solicitou a suspensão, né? E o município entendeu na época que era conveniente, que era viável, até porque o município recente tinha passado por uma catástrofe, né? Duas, na verdade. Então foi suspenso o rotativo, não havia por que cobrar das pessoas que já tinham sido penalizadas pela enchente, né? Então era prudente pararmos, né? Mas a gente disse, olha, é um até breve. E aí o comércio, quando o município foi se recuperando da enchente, o comércio disse, olha, nós precisamos que seja, que o tráfego aqui seja distribuído, a gente precisa que as coisas aconteçam aqui, né? E nós precisamos que o cliente tenha a possibilidade de acessar o nosso comércio, que é o que não está acontecendo, porque as pessoas vêm, estacionam, né? E aí sempre tem aquele papo, ah, um diz que é o vizinho que coloca na frente da vaga do seu comércio, aí sempre um atira pro outro e não tinha vaga, né? Então, aí solicitamos, a empresa veio com um formato digital e aí foi a nossa mudança. Mudamos o formato que foi implantado em 2019, na época do prefeito Adroaldo, ele só foi atualizado e foi formato digital. Hoje ele funciona digital, tem ajustes para fazer, é verdade, né? Tem muitas situações, assim como a tecnologia, ela todo dia ela vai tendo uma nova forma, mas nós vemos com bons olhos, né? Os números são bons, tá? A taxa de desrespeito ela é pequena, ou seja, as pessoas estão pagando, estão funcionando, né? Mesmo quem vem de fora vem, paga, porque tem placas em todos os pontos indicando. E sim, além de toda essa situação que tem melhorado, o comércio tem afirmado isso para nós, a própria Associação Comercial Industrial tem informado isso, nós também percebemos que tem vindo um valor significativo para o Concepro, né? Que é o sistema das câmeras, né? Do vídeo monitoramento, cerca de 10% do valor bruto vai para o Concepro, está ficando em torno de 5 a 7 mil reais todo mês para manutenção de câmeras de vídeo monitoramento para a cidade toda. Então isso é positivo, é um ganha-ganha, né? Ganha os comerciantes, ganha o cidadão que ele tem onde estacionar, dizendo que ele é rotativo, né? Então ele tem que ficar até o número X de horas, né? Entre 2 a 3 horas no máximo. E ganha também a segurança da população com o vídeo monitoramento.
7: E o tanto é que foi solicitado e agora também já foi ampliado, né, Franklin, para outras ruas aqui, o estacionamento rotativo. No primeiro momento que veio aquele que a gente sempre fala, é um estudo, a adaptação, e muitas vezes nós enquanto seres humanos, nós somos muito reticentes às mudanças, né? Ó, tá sim, tá funcionando. Para mim pode estar, mas pro Franklin, pro Caetano pode não estar. Então a gente sempre, quando tem uma mudança, você me pergunta, será que vai funcionar? Ah, mas isso não vai, isso vai. E tem os futuristas também que dizem que não vai funcionar, né? Mas acho que ele funciona, ajustes para ser feito, claro que ainda tem, né? E a questão também já foi agora ampliado também para outras ruas, né, Frank?
9: Agora, né, o Caetano pode comentar ainda com mais precisão, a gente ampliou
7: para mais algumas ruas,
9: mas do comércio,
7: sim,
9: né? Em frente aos grandes mercados que nós temos aqui, entre Dália e Bergamasque, né? Pegando essa faixa ali e a parte em que engloba ali a Tiradentes, próximo a nossa rodoviária. Então ela vai pegar toda essa abrangência do comércio para facilitar ainda mais ali que o pessoal possa ir no mercado, fazer suas compras e voltarem sem ter alguém ali que parado ali o dia todo ali prejudicando ali até mesmo o próprio comércio, né? Não só a pessoa que vai e vem ali para momentaneamente no mercado, mas aquela pessoa que fica todo dia parada em frente ao comércio, ela possa também fazer esse rodízio, né?
7: O que a gente tem também uma reclamação é às vezes que que é o carro, né? Que acaba pegando a placa, aliás, anotando a placa ali, automático, né? E aí tem o estacionamento depois que vem pessoas até mesmo saindo da garagem, né? E aí o que a gente orienta sempre que as pessoas se dirijam ali o endereço aqui, é na Monsenhor Scarpim, né? Desculpe, na
8: Duque de Caxias.
7: Duque de Caxias.
8: Perfeito.
7: No centro médico, né?
8: A pessoa pode fazer, ela faz, eles fazem o estorno na hora, tá? Até.
7: Porque o carro está passando e tem o carro está passando e o veículo está parado ali. Entende-se que é de uma vaga, né?
8: Perfeito,
7: o que
8: acontece, né?
7: Sistema, né?
8: A gente sempre, é até importante a gente ter essa oportunidade na rádio para esclarecer, o sistema todo ele é georreferenciado, né? Ele foi parametrizado e ele é marcado por um satélite que fica lá em cima, né? Lá na lua, acredito. E aí o que eles fazem? O satélite fica e ele pode, alguma outra modificação, e aí o veículo vai passar. Se ele passar e ele perceber o veículo que tá, ou mesmo acontece de pessoas ultrapassarem o carro do rotativo, né?
7: Também.
8: A gente não indica, porque isso pode gerar até um acidente de trânsito, mas pode acontecer, temos vias largas, né? Que é importante, é uma cidade que foi bem gerida na questão das vias, né? Nós temos ainda ajustes para fazer na questão do fluxo, da mobilidade urbana, que nós vamos trabalhar o plano diretor esse ano também na mobilidade urbana, que é fundamental, até pro crescimento da cidade. Nós já temos gargalos importantes na cidade, né, de Lamar. Precisamos e vamos ajustar isso, vamos procurar ajustar isso na revisão do plano diretor, tá? Mas o que acontece? A pessoa vai ultrapassar o veículo. Bom, daí o veículo, ele é inteligente, mas ele é um robô, tá, gente? Então não vamos, ele não vai ler, não vai saber, olha, esse carro aqui, porque quando ele ultrapassa, ele tira uma foto, e a foto ela não tá em movimento, ela marca na hora, então ela marcou, bom, o veículo, ele lê como se estivesse na vaga, é que ele não tem como, ele não tem um sensor de aproximação do veículo, se tiver um outro veículo, ele tiver passado na frente do outro veículo, ele vai perceber isso. Bom, o que que a gente sugere? Que o morador vá lá e faça e peça no próprio aplicativo, ele pede o estorno, eles fazem na hora. Isso acontece também, a gente deixar claro, para a questão da tolerância, tá? As pessoas perguntam isso. Como é que funciona a tolerância. Bom, o aplicativo, ele é inteligente, mas ele tem algumas limitações, tá?
7: Uhum.
8: Por exemplo, se a pessoa tiver marcado lá, a pessoa vai lá no aplicativo, vai lá no meu veículo, tá? Isso acontece para quem tem o aplicativo, tá? A tolerância, ela não é recebida, por quê? Porque a pessoa tem que ir lá no aplicativo, em meus veículos, e lá quando tem uma abinha, meus veículos, ela coloca lá, tem débito automático, né? Ou veículo preferencial e débito automático, ela desmarca a opção débito automático. Bom, aí ela vai ter 10 mil de tolerância sempre. Só que aí a gente diz, tem o lado bom e tem o lado ruim. O negativo é o quê? Aí ela não vai, se o veículo passar e marcar ela, o que acontece? Ela vai ter a tolerância, mas se ela deixou o veículo lá, ela vai por mais de 10 minutos, ela vai pagar os 2,50, só que ela vai ter que fazer o ajuste no aplicativo, né? Ou procurar um ponto de venda, né? Que tem 12 pontos na cidade, aqui no centro, para pagar. Ela vai ter que pagar, por quê? Porque senão ela vai ter que pagar a multa, né? E aí a multa, o que acontece? Até para deixar claro para as pessoas, se a pessoa quando ela foi marcado o ACT, que é o aviso de cobrança, ela tem 48 horas para pagar 2,50, tá? Não
7: dois,
8: fazendo
7: dois dias depois.
8: Não fazendo dois dias, não fazendo esses dois dias, ela ainda tem daquele aviso mais 8 dias para pagar R$20. Não fazendo isso do primeiro minuto que ela estava marcando até o décimo dia, ela já entra numa zona de poder ser autuada, então, pelo Detran, em praticamente R$200 e 5 pontos na carteira. Por isso que é importante a pessoa verificar sempre, quem tem aplicativo, o aviso de regularização, e quem não tem o aplicativo, que não usa, ela pode pagar nos pontos de venda, naturalmente, em cash.
7: Ninguém precisa baixar o aplicativo.
8: Não precisa baixar o aplicativo, ela vai no ponto de venda. Tem 12 pontos aqui, distribuídos entre a Duque de Caxias, Monsenhor, todos têm ponto de venda. Então, ela é possível, né? E só para complementar a questão da ampliação do rotativo, o conselho, né? Nós tivemos reunião na semana passada, até os vereadores participaram e acompanharam, os vereadores Cris Costa e João Cardoso acompanharam a agenda para verificar. O conselho, ele é um conselho participativo, ele tem membros dos caminhoneiros e motoristas de ônibus, ele tem membros da Brigada Militar, tem membros dos CFCs e tem membros do município. Então, ou seja, é um membro participativo, um conselho que ele é plural, ou seja, as várias frentes discutem e levam os interesses de cada modal, né, para discutir. Essa ampliação, ela foi agora, o município aprovou, então, e agora passamos para a empresa, né, porque ela vai fazer um reequilíbrio no contrato. E o que nós colocamos? Que não vai aumentar a tarifa, tá? Então não aumenta a tarifa, ela vai poder ampliar. Só que isso ela vai nos devolver o cálculo dela, porque ela tem que apresentar, ela vai ter em torno de 500 vagas a mais. E dessas 500 vagas, bom, ela não vai poder ampliar valor, tá? Então nós já deixamos claro isso. E aí agora ela nos apresenta o croqui, já está montado. É da Monse, aí nós vamos ter na Tiradentes até a Sete Irmãos, que é a rua aqui é a rua da rádio, é a 7 de setembro.
7: 7 de setembro.
8: Da Tiradentes até 7 de setembro, tá? Que é aquele trevinho ali que teve um abaixo assinado dos comerciantes, então o governo foi sensível aos comerciantes ali, aí tem o Ariceu de Conto, temos o restaurante do Xande ali,
7: uhum.
8: Nós vamos ter da Duque de Caxias, desculpa, da Monsenhor, nós vamos ter ali uma demanda da Dália Alimentos, porque eles também não tinham ali, eles têm agropecuária, tem todo o espaço, tem milhares de pessoas que circulam, né?
7: Entrada de caminhões,
8: estava tendo muito problema. Sim. Lá, e a ideia é resolver essa questão. Então, ali na Guerino Luca até as Sete Irmãos aí, né? Contornando as Sete Irmãos, e das Sete Irmãos ali naquela trevinho da Eduardo Sattler até a Monsenhor. Então, esse O que fica ali também foi contemplado, e também da Padre Anchieta até a Rafael Peretti. Aí contemplando todas as lojas também ali, tem um supermercado Bergamasque e as lojas também, tem as lojas de comércio ali, lojas de eletrodomésticos que também pediram, porque elas também ficam ficam numa situação ruim, porque quando você faz o rotativo num ponto, a tendência é o pessoal ir estacionar, quem não quer pagar, em outro ponto. Aí eles deixam aquele ponto lá sobressaturado. Então assim a gente equilibra e deixa todo o comércio. Pode ter ajuste no futuro? Pode ter, mas nesse momento são essas as mudanças, ainda não estão colocadas, porque a empresa vai ter que fazer pintura e tem que aprovar na Câmara essa medida. Nós ainda vamos enviar para a Câmara assim que a empresa encaminhar o croqui e valores e manutenção de valor, né? Porque não vai ser ampliado o valor, que é R$2,50.
7: R$2,50. Pagamento é dessa forma. Deixa eu ver aqui, tem um ouvinte faz um questionamento aqui. Como é que faz? Tem uma notificação no aplicativo do SigaPay. Como é que ela faz para regularizar?
8: Tem uma notificação no aplicativo. Ela vai ali.
7: Deve ter um débito, né?
8: Ela vai ali no débito. Ela pode colocar valor no próprio aplicativo, tá? Ou ela pode ir num ponto de venda fazer o pagamento, tá? Ela pode ir no ponto de venda, num desses pontos de venda que estão espalhados pela cidade. Até no site da prefeitura tem no aplicativo da empresa, quem tem redes sociais, ela também coloca lá. Ou quem quer ir na própria empresa, tem ali, né? Que é na Duque de Caxias, no edifício Millennium. Ali junto ao lado do centro médico, ali próximo ao hospital. Agora eu não me recordo o nome, se é o número. É o 204.
7: Millennium. Aquele prédio espelhado, né?
8: Espelhado,
7: isso aí. Ela que não está conseguindo fazer pelo aplicativo, né? E que o prazo de regularização dela expirou. Bom, o que ela tem que fazer então é. Que tu falasse agora.
8: Eles orientam e nós também ficamos sempre à disposição. Também ela pode abrir no próprio aplicativo, se ela tem o aplicativo, Dilamar, ela abre lá, pode abrir conversa, tem o WhatsApp da empresa e eles respondem e orientam também.
4: Obrigado a essa entrevista concedida pelos responsáveis pela área de trânsito do município, que falaram sobre seu estacionamento rotativo pago aqui em Encantado. Agora, 13:30, nós estamos encerrando o Jornal do Meio-Dia. Na sequência aqui na Rádio Encantado vem Claudinei Coferri e o show de bandas. Nós voltamos amanhã a partir das 11:00 da manhã no programa Panorama 104. Até lá, tenham todos uma boa tarde.
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0: Opa, opa, senhoras e senhores, moças e rapazes, e aí, tudo bem contigo? Maravilha, maravilha. Salve, salve, a sexta-feira, esse dia 29 de maio, 2026. É, estamos nos despedindo aí do mês de maio, né? Mais um mês que passou, mais um mês que a gente tá finalizando, tá fechando. Começando a partir de agora a programação musical na tarde da Rádio Encantado 104.7 FM. A partir de agora, você vai curtir mais uma edição do Show de Bandas, hein? É, pelo Rádio FM ou então pelo aplicativo da Rádio Encantado aí no seu celular e smartphone, também pela Alexa. Bora até as 4 horas, é o Show de Bandas para Madeireira Madelazari. 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É na Casa Bertoz. 24 minutos faltando agora para as 2. 19 graus, uma sexta-feira com céu encoberto, céu nublado. O sol timidamente querendo aparecer entre as nuvens, né? Temperatura 19 graus. Tempo seco aqui na região na tarde desta sexta-feira. E a partir de agora, a tua participação aqui na programação do Show de Bandas pelo telefone 3751-1580. É o telefone fixo aqui da Rádio Encantado. Ou então pelo WhatsApp aqui do estúdio no 99988-1543. Lembrando que é tudo área 51. E pelo WhatsApp é a mensagem escrita ou falada pra gente. Hora de colocar as pernas para dançar, hein? Hora de esmigalhar o baixo astral. É hora de colocar mais carvão aí na locomotiva. Vamos acelerar, né? Porque a partir de agora, até as 4 horas, junto comigo, você vai curtir mais um...
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0: E hoje com o sextou do show, né? Então bora curtir esse sextou do show.
2: Sextou!
0: Olha quem chegou.
2: E quem foi que chegou a sexta-feira? Vai começar a...
0: Ô, maravilha, legal, bom demais, né? É, eu adoro a sexta-feira, você também adora a sexta-feira. Bora pra cima desta sexta-feira, última

0: Sextou do show, é, sextou com a banda legal aqui na programação do Show de Banda.
1: Sextou, olha aí quem foi que chegou a sexta-feira.
0: Então bora curtir a trilha do bailão nesta sexta-feira aqui pela 104.7 FM, o Show de Bandas alegrando, animando, agitando, aquecendo a tua tarde da sexta-feira, esse dia 29 de maio. Juntos até as 16h com tua participação pelo telefone 3751580, também pelo WhatsApp aqui do estúdio 999881543.
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0: Mandando uma boa tarde, agradecendo a sintonia, a participação da Circe Giovanella aí no Centro do Encantado. Boa tarde, Circe. Obrigadão aí pela companhia, pela audiência, tá bom, Circe?
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0: Também mandando uma boa tarde, agradecendo a sintonia, audiência do Antenor Luiz da La Libera. Pessoal do Jardim do Trabalhador Encantado, brigadão aí pela companhia, tá bom? Uma boa tarde pro Antenor Luiz da La Libera. Dezoito minutinhos faltando agora para as duas, temperatura 19 graus, bora curtir.
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0: Banda Destaque Nacional, DNA no bairro. Calamidade Emocional, Banda Destaque Nacional aqui no show.

0: a banda Brilhação aqui na programação do Show de Bandas Batão Vermelho. 14, faltando agora para as 2:19 graus, céu parcialmente nublado. Mandando uma boa tarde, agradecendo a sintonia e audiência do pessoal da Lavagem. E borracharia aí no centro de Roca Sales, né? É, aí na Rio Branco, pertinho do clube. Pessoal trabalhando na escuta da programação do Show de Bandas. É a Lavagem Borracharia do Zé, também do Fernando. Uma boa tarde também pra Sandra dos Santos e pra Cláudia. Obrigadão aí pela companhia, uma boa tarde de trabalho. E trabalhando bastante, né, moçada? É isso aí, um abraço aí pro Zé, também pro Fernando, pra Sandra dos Santos e pra Cláudia. Sempre curtindo.
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0: Musical O Templo, agora aqui na programação do show. E a

0: Obrigado.
1: Show
0: obrigado.
1: De pandas.
2: 7 minutos, faltando agora para as 2, 19 graus, os atuais, os reis do baile aqui na programação do show de bandas, na trilha do bailão, os atuais, amada minha, e antes você curtiu o musical O Templo, a Tampa da Panela. Show de bandas para Madeireira, Madelázari, é mais conforto e beleza.

0: 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E a tua participação aqui no Show de Bandas é pelo telefone 3751580, também pelo WhatsApp aqui do estúdio. É no 99988-1543. 99988-1543. Para você no trabalho na tarde desta sexta-feira e no seu local de trabalho. Tá com o rádio aí do teu lado te fazendo companhia. Tá nos acompanhando pelo aplicativo. Aí no seu celular e smartphone. Ou então tá escutando a gente pela Alexa. Uma boa tarde da sexta-feira, um bom trabalho. Obrigado aí pela sintonia, pela audiência. Aliás, por falar em Alexa, né? Se alguém está com problemas de sintonizar a Rádio Encantado 104.7 FM na Alexa, contate a nossa equipe aí pelo fone WhatsApp 99988-1543 e a gente vai passar aí as orientações, as dicas, né? De como fazer para sintonizar a Rádio Encantado aí na Alexa também. A família Mesomo aí na Fernando Abbott em Roca Salles também na escuta do programa. Boa tarde para Inisa Anquete Mesomo, também para o marido Tarso, para os filhos Daiane e Evandro. Uma excelente tarde da sexta-feira, um bom trabalho, obrigado aí pela audiência, obrigado pela companhia. O Alberto Dilkin, linha Marquês do Erval Picão, Roca Salles também está na escuta do programa. Tá dizendo, manda um abraço, manda música para todos aqui dos Altos do Picão e também para todos os amigos que estão na sintonia, né? Abração tudo especial aí pro Alberto Dilke. A Terezinha Canepli aí no Pôr do Sol em Roca Salles também na sintonia da programação do Show de Bandas. Uma boa tarde pra Terezinha, uma boa tarde também pra filha Eliane, a Nica, né? Obrigado aí pela audiência, obrigado pela sintonia diária curtindo o Show de Bandas. O Alcide também, a Solange Tomazini aí no centro de Roca Salles dizendo manda um abraço, manda um alô, manda música aí pro Tonhão, pra Gringa, pro Christian e também para todos os colegas aí da CLV Calçados. Uma boa tarde da sexta-feira para vocês, um bom trabalho, obrigado aí pela audiência, obrigado pela companhia, tá bom? Alcide Solange Tomazini. Os amigos aí da construtora Habernix de Roca Salles também na escuta do programa. Uma boa tarde da sexta-feira para vocês que estão no trabalho também curtindo a gente, né? Maravilha! É, aquele abraço muito especial aí pro Tafarel Benini, também para todos os colegas aí da construtora Habernix. Uma ótima tarde da sexta-feira, fechando a semana, né, moçada? Pessoal aí das obras, da construção civil, nossos amigos pedreiros e serventes. Valeu, Tafa, tamo junto. Moisés Klunk aí no Morigem, Roca Salles também ligado, curtindo a programação. Abração também pra mãe, né? A Marlene Terezinha Klunk. E também pra esposa Tatiana Barbieri. Uma ótima tarde da sexta-feira, obrigado aí pela sintonia. Tá pedindo uma Sola J com Cleiton Borges, né? Muito bem, vamos carcar daqui a pouquinho então. 2:01, 19 graus.
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0: Chegando agora a banda modelo. Joel Carlo e companhia.
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0: Banda modelo aqui no show, seu

0: a banda Corpo e Alma aqui na programação do Show de Bandas com Vila Seu Pause e a consagrada perigosa e linda. Antes você curtiu Cleiton Borges, uma sola J, 2:10, 19 graus.
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0: Se alguém ver um... Mandando uma boa tarde, agradecendo a sintonia, a audiência. Alô, Jadir Spediorini. É o pedreiro Jadir. E a galera trabalhando aí no Jardim da Fonte Encantada. Já quase finalizando os sobrados aí, né? Depois partiu São José Encantado. É, o trabalho não para, né? Legal. Uma boa tarde da sexta-feira pra vocês. Vamos fechar a semana de boa, né, Jadir? São Francisco, Morena do Caco.

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1: Agora são 2:24. É, 2:24, 19 graus, céu bem coberto, tempo fechado aqui na região, né? É, tempo de cara amarrada, sol até tentou aparecer, mas as nuvens acabaram tapando aí o sol hoje, né? Juntos até às 4 horas com show de bandas, alegrando, animando, agitando, aquecendo a tua tarde da sexta-feira, aqui pela Rádio Encantado 104.7 FM com o Sextou do Show. E a tua participação aqui na programação é pelo telefone 3751580 ou então pelo WhatsApp 99988-1543. É o WhatsApp aqui do estúdio, né? 99988-1543. 2:24, mandando aquele abraço, agradecendo a sintonia, audiência dos amigos aí da construtora Royer. É o pessoal trabalhando na obra aí no centro de Encantado, né? Na construção da rua coberta, aí em frente ao restaurante central, aí em frente ao Sicoob, né? É uma boa tarde aí pro Júlio, também pro Alvori Roya. É uma boa tarde, um bom trabalho também pro Francesco Freisleben, alô Chesco. Alô Gelson, também o Carlos e o Schmidt, não podemos esquecer do Schmidt, né? É a moçada fechando a semana trabalhando aí no Centro de Encantado e também na escuta da programação do Show de Bandas. É, a galera fez uma fumaça legal hoje meu dia aí, né? Então tá, um abraço pra vocês aí, um bom trabalho, os amigos aí da construtora Royer. A Diva Perinha aí no Porto 15 Encantado também ligada, curtindo a programação, música aí pra todas as amigas. Grande abraço, uma boa tarde da sexta-feira, obrigado aí pela audiência, obrigado pela companhia da Diva Perim. O Kiko Fontana, na linha nova interior de Roca Salles, também ligado, curtindo a programação, tá dizendo, manda um abraço, manda um alô pra todos os amigos e manda um abraço também pra galera aí do Bar da Encruzilhada, Barraca do Beijo. É, o seu Ed Popilaça e todos os amigos do 37 aí da Barraca do Beijo, né? Dizendo que amanhã vai dar uma volta lá na Barraca do Beijo, tá bom? Um abraço aí pro Kiko Fontana, obrigado aí pela audiência, obrigado pela sintonia. Vladimei Cagola aí no Centro de Encantado, também na sintonia do programa, tá trabalhando aí na sorveteria, né? Ponto de sorvetes aí no Centro de Encantado e na Júri de Cacilhos e também acompanhando a programação da Rádio Encantado 104.7 FM. Um abração aí pro Vladimir Cago. Silvio em Colinas tá dizendo boa tarde. Preparando aquele bom chimarrão para se esquentar nessa tarde de céu encoberto. Aqui no Centro de Colinas. Se possível, toca Flor da Serra pra gente. Uma boa tarde pra vocês, obrigado aí pela audiência, obrigado pela companhia, os nossos amigos ouvintes aí de Colinas. Gustavo Giraldi, também na sintonia do programa, tá dizendo boa tarde, manda um abraço especial aí pro meu amigo Jadir Spediorini. Dizendo a obra no Jardim da Fonte não para, sextou, é, estamos trabalhando na companhia do programa. Abraço tudo especial aí pro Gustavo Giraldi, bom trabalho pra vocês, obrigadão aí pela companhia, pela participação, tá bom Gustavo? Mandando aquele alô especial aí pro amigo Jadir Spediorini. Duas horas e 28 minutos, 19 graus, uma excelente tarde da sexta-feira, mandando um abraço também para Inês Colacioli, linha Assunção Coronel Pilar, uma boa tarde da sexta-feira para a família Colacioli, aí da linha Assunção Coronel Pilar, obrigado aí pela companhia, pela sintonia, tá bom? Vamos com mais música, vamos lá.
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1: Flor da Serra, vai pegar.

0: É o Musical São Francisco, aqui na programação do Show de Bandas 12B.
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0: 19 graus, céu encoberto aqui na região. Mandando uma boa tarde, agradecendo a companhia carona do Guilherme Machado Souza. Tá levando a 104.7 FM na carona e pelo centro de Encantado. É um bom trabalho pro Guilherme Machado Souza. Obrigado aí pela sintonia, tá bom?
1: E pra mulher sentada na 12B.
0: A Sandra Reis aí no Batingão, em Roca Salles, também na escuta da programação do Show de Banda.
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0: Uma boa tarde pra Sandra Reis, uma boa tarde pra vocês aí no Batingão.
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0: Agora tem Paulinho e Fábio. PF no bailão. Com Rainha Musical em Caso Marcado Não Se Mexe, né, meu? 24 agora faltando para as 3, 19 graus. Uma ótima tarde da sexta.

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1: Treze minutos agora faltando para as 19 graus, céu encoberto, é uma sexta-feira cinzenta aqui na região dos vales, né? Tempo de cara amarrada. E a gente vai alegrando aí com o show de bandas com a trilha do bailão essa tarde da sexta-feira, esse dia 29 de maio, estação do outono. Vamos trazendo agora a loteria, isso aí. Loteria do Rio, a extração das duas, atenção, caneta e papel na mão, anotando os números da extração da Loteria do Rio. Quinto prêmio, 9.888, 9.888. Quarto prêmio, 355, 0.355. Terceiro prêmio, 5.047, 5.047 o terceiro. Segundo prêmio, 7.350, 7.350 o segundo prêmio. É, e o primeiro prêmio da Loteria do Rio, a extração das duas, 5.114, 5.114. 5.114 o primeiro prêmio da Loteria do Rio. Lembrando que logo mais às 18h30 tem a Loteria da Sorte, claro, você acompanha aqui pela Rádio Encantado 104.7 FM, 18h30, Loteria da Sorte. 12, faltando para as 3, participações aqui na programação do Show de Bandas pelo telefone 3751580. Também pelo WhatsApp aqui do estúdio 99988-1543. A Nircênica no Santo Antão na escuta. Renato Bald, São Caetano, Arroio do Meio, tá dizendo manda música para nós aqui em São Caetano, Arroio do Meio. Uma tarde cinzenta, tempo fechado. Manda tempo bom pra gente. É, se a gente pudesse, né, Renato? Uma boa tarde da sexta-feira para vocês em São Caetano. Anadir Segolini. Doutor Ricardo também na escuta do programa, participando para fazer homenagem para o maridão Leudacir, que hoje tá de aniversário. É, tem o aniversário aí do Leudacir Segolini hoje. A homenagem também do filho Evandro, da nora Miriam e das netas a Cecília e também a Esther lá de Bento Gonçalves. Alô, Leudacir, parabéns, felicidades, muita saúde, muita paz, muita alegria, tudo de bom. Abração aí pro Leudacir Segolini de Doutor Ricardo, aniversariante de hoje. Felicidades, muita saúde, muita paz, muita alegria, tudo de bom. Abração aí pro Leudacir Segolini de Doutor Ricardo.

Toninho, obrigado pela participação também. Oi, boa tarde, manda música para minha irmã que esteve de aniversário ontem, a Noemi Radaela e da Vila Moçaneca. A mana Clarinda Pinto é que tá fazendo homenagem, tá mandando música, um abraço, né? É, parabéns aí pra Noemi Radaela e da Vila Moça. Muitas felicidades, muita saúde, muita paz, muita alegria, tudo de bom. E a homenagem da Clarinda da Silva Pinto. Antenor Luiz da La Libra, Jardim do Trabalhador Encantado, também na escuta da programação. Uma boa tarde da sexta-feira, obrigado aí pela audiência, obrigado pela companhia. Um abração aí pro Antenor Luiz da La Libra. Marcelo Schneider, alô Caveira, dizendo boa tarde na escuta do programa. Manda um abraço para os colegas aí da construtora do Nelson Kummer de Roca Salles e para todos os amigos aí, pedreiros e serventes. Pessoal nas obras acompanhando a Rádio Encantado 104.7 FM. E dizendo para fechar a semana, né? Hoje vamos bater o ponto lá no bar do Valdecir Elvanger, lá no Pôr do Sol. Uma boa tarde aí pro Marcelo Schneider, o Caveira, né? E também para todos os colegas aí da construtora do Nelson Kummer de Roca Salles. Obrigadão aí pela sintonia.

0: Também deixe mandar um abração todo especial, agradecer a sintonia, audiência, desejar um bom trabalho também para os amigos aí da Fruteira Empório das Frutas, aí na rua Daltro Filho, no centro da cidade de Roca Salles, e no coração da cidade da amizade, né? Pessoal trabalhando também na escuta aí da programação do Show de Bandas com o Sextou do Show, aí na Fruteira Empório das Frutas. Uma boa tarde, um bom trabalho, brigadão aí pela companhia. O Henrique Machado Zortea, o filho do Laureano, da dona Tati lá de Moção, né? Uma boa tarde também pra Graziela Render e também pra avó Dionela, sempre trabalhando também aí na Fruteira Empório das Frutas, né? E sempre também ativa aí no Instagram da avó, né? Tá bom, então, uma boa tarde pra vocês aí na Fruteira Empório das Frutas. Uma boa tarde da sexta-feira, um bom trabalho pra vocês. 7 minutinhos faltando agora para as 3. 19 graus, sexta-feira com céu bem coberto, tempo fechado, né? E a gente agitando, esquentando essa tarde da sexta-feira. E por falar em Bar do Valdecir Elvanger aí no pôr do sol, o pessoal aí, os trilheiros da amizade, né? Mandando aquele abraço, mandando música e agradecendo aí pela janta de ontem à noite, né? Os trilheiros fizeram a confraternização aí no Bar do Valdecir Elvanger, aí no pôr do sol na noite de ontem, né? Bocha, carninha no fogo, né? Muita risada e aquela cerveja geladinha no ponto aí, preparada também pelo Vamos descer, isso aí, chama o garçom.
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0: Rogério Magrão, agora aqui no show. Coração pirou, Rogério Magrão, uma boa

Rainha Musical, é bailão, meu filho, fígado de aço, aqui na programação do Show de Bandas, a trilha do bailão. 2 minutos, agora faltando para as 3, 19 graus, mandando uma boa tarde pro Jonas Bull, é, o Freada, né, tá trabalhando na escuta da programação do Show de Bandas e tá dizendo, né, pensa numa galinhada boa. Ontem à noite na janta dos trileiros lá no bar do Valdecir Wanger, galinhada preparada aí pela Mica, né? Tava sensacional. E também estavam reunidos os melhores jogadores de bocha aí da região, né? Só fera, só craque da bocha. E aí, Juê Conzás? Diz que o Joé não ganhou uma partida ontem à noite, só ganhou no copo, né? No copo ninguém ficou na frente aí do Joé. Vamos com o musical São Francisco, novidade, música nova aí do São Francisco, por Bandida.

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0: 3:10, 19 graus. É, estou de volta. Começando a hora final, a finaleira do show de bandas desta sexta-feira, esse dia 29 de maio. Reta final do mês de maio, né? Última sexta-feira do mês. Vamos juntos até as 16h com o show de bandas, a trilha do bailão. Alegrando, animando, agitando, aquecendo a tua tarde da sexta-feira. 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É o WhatsApp aqui do estúdio 99988-1543. A mensagem escrita ou falada pra gente aqui no WhatsApp do estúdio. Mandando uma boa tarde, agradecendo a sintonia, audiência do Ademar Boaro, também do Nelson Felicete. É, o pessoal lá na Fernando Abbott, tem Roca Salles na lida, né? No serviço da sexta-feira, preparando uma morcilha, um torresmo, um salame. E escutando também a programação do show de bandas. Uma boa tarde pra vocês. Obrigado aí pela audiência, obrigado pela companhia, tá bom? Seu Felicete. A Noêmia Borba, no loteamento 7 de setembro em Roca Salles, tá dizendo, manda uma música dos atuais, oferece aí pro meu neto. O Iago, ele está me ajudando a fazer a faxina aqui em casa. Então tá, né? Uma boa tarde pra Noêmia Borba, uma boa tarde pra, também pro netinho Iago, pessoal fazendo faxina, na escuta aí da programação do show de bandas. A Ivanete Formentini, no Vale 7 de setembro em Coronel Pilar, também na escuta da programação do show de bandas, tá dizendo hoje vai uma homenagem muito especial para minha mãe, a Gema, ela que tá de aniversário. É, está sempre com nós, né? É um exemplo de mulher guerreira, batalhadora e temos muito orgulho de ser filhos dela. A homenagem do esposo Benjamin, também do genro, jogador de bocha, o Nenê, e dos filhos, a Ivanete, um Renato, Leonardo, Leandro e também o Daniel. Alô, Nona Gema, uma boa tarde, parabéns, felicidades, muita saúde, muita paz, muita alegria, tudo de bom. Abraço aí do esposo Benjamin e de todos os filhos, né? Especialmente aí da Ivanete Formentini. É, a Gema Formentini tá de aniversário hoje. Parabéns, felicidades, tudo de bom sempre. A Nelita Stefani, em Relvado, também na escuta, tá dizendo tarde cinzenta, mas aconchegante, melhor ainda na companhia do show de bandas. Bom final de semana para todo mundo, um bom final de mês. Vai a próxima música para vocês aí de Relvado. Obrigado aí pela audiência, obrigado pela participação. A Lídia Estefenão, aí no Jardim Cidade Alta, na cidade de Mocinho, também na escuta da programação do Show de Bandas. Boa tarde para vocês aí no Jardim Cidade Alta. Uma boa tarde também para a filha Fátima aí no Pinheirinho, né? Obrigado pela audiência, obrigado pela companhia. Marcelo Lorenzon, pessoal aí da padaria Bebê de Encantado, na escuta do programa. Uma boa tarde também para Eliane, seu Nelson, dona Iva, Grazi, toda a equipe aí de colaboradores da padaria Bebê de Encantado. Sextou, né, Marcelão? A Lourdes Fontana, em Garibaldi, na escuta da programação do Show de Bandas. É, tá curtindo aí a programação do Show de Bandas também, né? Uma boa tarde da sexta-feira para vocês aí na Serra Gaúcha. Boa tarde para vocês de Garibaldi. O Darcy também, a Mercedes Paduan, na linha Maracanã, em Roca Salles, na escuta do programa. Uma ótima tarde da sexta-feira. Obrigadão aí pela companhia, pelo carinho de sempre, né? É, finalizando aí a colheita da goiaba e acompanhando também o show de bandas. Um abraço aí para o Darcy, também para Mercedes Paduan. 3:17.
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0: Musical JM, pedido aí da Ivanete Formentini, fazendo homenagem pra mãe, a Gema, que tá de aniversário hoje. JM, vidro de perfume.

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3: Agora são 3h28. 19 graus, céu encoberto, tempo fechado aqui na região, tarde da sexta-feira. É, finaleira do show de bandas, vamos juntos até as 16h. Daqui a pouquinho, a partir das 16h, Daniel Alves chega. É, ele vai comandar o gaita e viola. Tendo sequência a programação musical aqui na tarde da Rádio Encantado 104.7 FM. E a tua participação aqui na programação pelo telefone 3751-1580, também pelo WhatsApp aqui do estúdio através do 99988-1543. Terezinha Petroli tá dizendo boa tarde, na escuta do programa pelo aplicativo aqui no litoral em Imbé. Um abraço para todos que estão na escuta do programa. Uma boa tarde para Terezinha Petroli. Também mandando uma boa tarde, agradecendo a sintonia, a audiência do Francisco Serves e da esposa Leonice. A Erroca Salles tomando aquele bom chimarrão na companhia do show de bandas, né? Um abraço.

0: Marli Fraisleben, linha Marechal Deodoro, Constância Roca Salles também na escuta do programa. Uma excelente sexta-feira, obrigado aí pela audiência, obrigado pela companhia da Marli Fraisleben. A Terezinha Zanata aí no São José, Escalabrino Encantado. Uma boa tarde pra vocês aí no São José. É, na faxina aí da sexta-feira, na companhia do Show de Bandas também, né? Um abraço pra Terezinha Zanata do São José, Escalabrino. O Everaldo Kapler aí no posterno da Rua Augusta Alta. Roca Salles também ligado, curtindo a programação. Abraço também para todos os colegas aí da JBS Alimentos, a unidade aí de Roca Salles, né? Uma boa tarde para vocês, um bom trabalho, obrigado pela companhia. Também para galera pro turno da noite, que daqui a pouquinho vai começar o expediente. Uma boa tarde da sexta-feira, um excelente final de semana. 3:31.
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0: Banda Brilhação chegando aqui no show, na companhia do Rainha Musical. Travesseiro Encharcado.

0: Indústria musical, Loiara Guevara e companhia, como num filme.
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0: 24 minutinhos, agora faltando para as 4. É o show de bandas, é a trilha do bailão, alegrando, animando, agitando, aquecendo a tua tarde da sexta-feira. E a tua participação pelo telefone 3751580, o telefone fixo, ou então pelo WhatsApp aqui do estúdio 99988-1543.
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0: Sexta-feira, hoje é dia de Disque Seva, né, meu? Há uma nova aqui no show.

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1: Onze minutos, agora faltando para as 4, 19 graus. É, finaleira, reta final do show de bandas desta sexta-feira, deste sextou do show. Mandando uma boa tarde aí para Marta da Silva. No Lambarim Encantado, na escuta da programação do show de bandas. Uma excelente tarde da sexta-feira, obrigado aí pela audiência, obrigado pela companhia. Abração para vocês aí no Lambari. Também a Maria Tereza Brachi do Lambarim Encantado, ligada, curtindo a programação. Uma excelente sexta-feira também, obrigado aí pela sintonia. O Deuclécio Picolelinha, Marechal Deodoro, comecinho da Consciência em Roca Salles, também ligado, curtindo o show de bandas. Tá dizendo, manda um abraço para todos os amigos que estão ligados, curtindo a programação. Abraço aí pro Rock Schneider, também pro Pedro Ander do Pedrão e também pro Dindo Baldessar. Só pelo próximo desafio da Bocha vai ter revanche aí com o Rock Fontana, né? Tá bom então, vê se dá uma treinada antes, né, Picolé? E vê se não mole o bico antes do jogo também, tá? Abraço aí pra vocês, obrigado pela sintonia. Chegando ele, Daniel Alves, ele vai comandar a partir de agora o Gaita e Viola e eu volto agora às 6 no fim de sintonia. Tá chegando ele, Daniel Alves, ele vai comandar.

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1: Então vamos lá, boa tarde pra você, sexta-feira, 4 horas, 1 minuto, temperatura 19 graus, tá começando o nosso Gaita e Viola no clima, sexta-feira, hashtag sextou, final de semana, hein? Tudo de bom pra você, tá chegando, né? O final de semana, tempo nublado, tempo encoberto, e você ligado comigo a partir de agora pra Amargo do Colono, também agência Aqua. A gente aqui no Gaita e Viola nesta primeira hora, Encantos, Lancheria, Sorveteria e Choperia, Copel, Centro de Referência em Câncer de Pele, Caribote Assistência Familiar e também Preto Veículos. 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Bom, é. Vamos lá. Vamos começar, gente. Sexta-feira, muito mais música pra você. Bruno Marrone abrindo o Gaita e Viola.

Chitãozinho Chororó, coração de cowboy 411. Um abraço pra Circe Giovanella, boa tarde também pra Ialca. A Neuza Schumann oferece música pro filho Luiz Carlos Schumann, o K. Tá ouvindo o programa? Um abraço aí pra Neuza e também pro K.

também um abraço pessoal aí do consultório Vicenza, aí da Riele Zamboni, dentista Riele Zamboni, obrigado pela companhia também com a gente. Meu amigo Luiz lá no Recanto do Nono, em Vespasiano Correia, um abraço pro Luiz, acompanhando a gente, o Pitol aí das lavagens Pitol, Santo Antônio Zonato, é, o santo, né? O homem das antenas digitais também com a gente, um abraço aí pro santo, obrigado pela companhia. Olha o Teodoro Sampaio pra gente, os quatro cantos da casa, 4:13, a gente ouve antes do intervalo comercial.

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1: Vamos lá, de volta aqui no Gaita e Viola, 4h20. 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Leandro e Leonardo, amores são coisas da vida. Daqui a pouquinho nós vamos tomar um chimarrão com Gaita e Viola. 4h22.

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1: Vamos lá, 17 faltando para 5, temperatura 18,5 graus, tempo nublado na tarde da sexta-feira. Um abraço para Verônica Duarte ouvindo o programa, Jadir Spigiorini, grande Jadir Spigiorini, ótimo.

gente. Augusto Slifer aí na Rua Augusta. Não? Não, na Rua Augusta não. O Augusto Slifer tá acompanhando a gente lá em Doutor Ricardo, na linha bonita, né? É, lá na linha bonita. Um abraço aí pro Augusto Slifer. O Bruno Halber e a dona Gelsin Sapucaia do Sul também acompanhando a gente. Vamos tomar o chimarrão com gaita e viola, 4h44. Perdemos hoje o cantor tradicionalista, compositor, artista Pedro Hortaça, um dos grandes símbolos da música gaúcha, que acabou nos deixando hoje. Nossa homenagem aqui no Gaita e Viola. Pedro Hortaça, timbre de galo, tchê. 16 para 5.

Serranos, Tordilho Negro aqui no Gai Teviola. Um abraço pra Carmen Pese. É, tá ligada com a gente, minha amiga Carmen, o Eleutério, a Ana, a vovó Anália também. Minha amiga Yalca, que cuida com a pressão alta aí, né, Yalca? É, te cuida aí, toma os remedinhos certinho, né? Numa boa. Não vai se estressar, tá, Yalca? Mas de boa que vai dar tudo certo aí, tá bom? Um minuto faltando pra 5, vamos fechar a primeira hora do Gai Teviola desta sexta-feira. Daqui a pouco tem o bloco do Zonão aqui pra vocês. É, daqui a pouquinho. Um faltando pra 5. 18 graus e meia temperatura na sexta do Gai Teviola. João Luiz Corrêa.

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1: É, vamos lá então, comigo, vamos juntos, 5:07, temperatura 18,5 graus na sexta-feira do Gaita e Viola, você ligado comigo, ótima tarde pra você, Ramon Mazarino, um abraço pro Ramon levando o Gaita e Viola na carona, um abraço aí pro Ramon, dia 12 tem jantar dos namorados aí no CTG Giuseppe Garibaldi, né Ramon? É, jantar dos namorados no dia 12. Grande Ramon Mazarino. Vamos lá, gente. 5:07, daqui a pouco tem o bloco do Zonão. Agora tem Amado Batista, Princesa. 5:08 no Gaita e Viola.

Quem tem te esquecer, Mato Grosso e Matias, Amado Batista Princesa, alô Deuclécio Fernandes, alô pessoal de Mussum, abraço pra toda a turma aí de Mussum. Pessoal no Mercado Pio também com a gente, um abraço pra toda a turma aí no Mercado Pio, obrigado pela companhia de vocês. Zezé de Camargo e Luciano, Menina Veneno. Daqui a pouquinho tem o momento Zonão da sexta-feira do Gaita e Viola. 5:15, 18 graus e meia a temperatura.

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1: Simbora, gente. Vamos lá, então. 5:23. É, Igor Lopes? Exatamente. Símbolo sexual do navegante. Que fase que tu tá, hein? Hã? Depois disso, deu as enchentes, né? Vamos lá. Pra Made Lázari, é? Made Lázari, Mussum, Garibote, Assistência Familiar, Jordani, Atrofim. Tá fazendo na rádio essas horas, Igor Lopes? Ah, tá. Mas tá trabalhando, né? Tá caprichando aí? O Antônio vai te pagar hora extra?
2: Oh.
1: Hã? Sabichão, bichão. Hã? É. Falar em hora extra já deve estar coçando a cabeça agora, né? Se ele tá ouvindo. É. 5:24, vamos lá. Momentos ou não? Diz que paixão, Jean Giovanni. 5:24. Lugar e te viola. Mandar um abraço aqui pro Guilherme Machado, um abraço também pra Isa, pro Dejair, pro Giovanni, pessoal lá do Picão. 5:24.

Adalberto e Adriano, Mulher de Bordel, Trio Parada Dura, Casa dos Prazeres, Jean Giovanni, Disque Paixão, um abraço pro Sérgio Sebem, lá em Mussum, ouvindo a gente. Obrigado pela companhia, meu amigo Sérgio Sebem, acompanhando o nosso programa, né? E tá pedindo aqui se o Igor tá morando na rádio, né? É, quase, quase, Sérgio. É, já tô até cobrando aluguel dele aqui, viu? É, um abraço aí pro... pra Isabete e pro Dejaíra aí do Picão, oferecendo música pra Valentina, pra Kiara, pro Giovanni, um abraço pro pessoal aí da linha Marquês do Erval Picão. Vamos lá então, mais três aqui do nosso Momentos ou Não, Reginaldo Rossi Garçom.

Odair José, vou tirar você desse lugar. Joaquim Manuel, Casa Noturna, Reginaldo Rossi, Garçom. Aquele lugar aí, Tiviola, um abraço pro Invernize. Pessoal aí no Rodobar, o bar da Estação Rodoviária de Encantado. Um abraço aí pro Nestor, pra Rose, pra toda a turma aí do Rodobar. Meu amigo Fabrício Janjão perdeu, foi perdido aí um molho de chaves e um controle, né? Foi perdido um molho de chaves e um controle na cidade de Encantado do meu amigo Fabrício Janjão. Quem encontrar aí, né, um controle e mais um molho de chaves, foi perdido, né? Pode entregar aqui na rádio aqui. Meu amigo Janjão perdeu, né? É, um abraço aí pro Janjão, bom final de semana. Reta final do Gaita e Viola, gente. É, reta final, 15 faltando para 6. Fechou por aqui o Momento Zonão desta sexta-feira. Depois do intervalo comercial, tem as últimas aqui do Gaita e Viola.

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1: Vamos lá, de volta, gente. 11 faltando para 6, temperatura 18,5 graus na sexta-feira, 29 de maio, última sexta-feira do mês, né? Reta final do mês de maio, gente. Semana que vem já vamos estar aqui no mês de junho. Semana que vem que vai ser mais curta, né? Dia 4 é feriado. É, vai ter feriado aí na quinta-feira. Muita gente vai fazer aquele feriadão. Quero mandar um abraço aqui pro David. É um abraço, David. Pessoal na obra só escuta vocês, tá bom, David? Um abraço pra ti. Gilberto Zanata, o Seninha tá com a gente também. Um abraço aí pro Seninha. Tá ligadinho aqui no Gaita e Viola, né? Gilberto Zanata, presidente do STR de Encantado. Uma lenda, rapaz. É uma lenda esse guri, né? Grande Seninha, obrigado pela companhia, pela audiência. Toda a turma aí do Sindicato dos Trabalhadores Rurais de Encantado, né? De alimentação. Um abraço aí pro Seninha, pessoal do Dr. Ricardo também, né? Abração, Seninha! Gilberto Zanata, a lenda de Jacarezinho, né? Rapaz. Marcelo Lorenzon, o rei do amassapão. Esse é dos bons, hein? Marcelo Lorenzon, o rei do amassapão. Um abraço aí, pessoal da Padaria Bebê. Também tá com a gente, obrigado pela companhia. Já foi.

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1: Boa noite, ouvintes. Na próxima segunda-feira, dia 1º de junho, celebraremos o dia de São João Batista Scalabrini, fundador das congregações dos missionários e das missionárias de São Carlos Scalabrinianos. Por isso, nesses 3 dias que antecedem, irei comentar nestes momentos as 3 grandes devoções que alimentavam a espiritualidade de São João Batista Scalabrini: a Sagrada Eucaristia, o amor a Cristo crucificado e a devoção a Nossa Senhora. Começamos hoje falando da devoção de São João Batista Scalabrini por Nossa Senhora. Scalabrini cultivou grande devoção por Nossa Senhora ao longo de toda a vida dele. Desde a infância, foi instruído e motivado pela mãe dele a cultivar aquele amor filial para com a Mãe do Céu. Quando ainda era criança, já passava bastante tempo rezando diante da imagem de Nossa Senhora das Dores. A devoção para com Nossa Senhora em Scalabrini foi cultivada com muito carinho. Ele sempre rezava a Maria e exortava a todos para as práticas de devoção mariana, em especial a oração do terço e as peregrinações aos santuários marianos. Ele mesmo cuidava com particular carinho de estar presente, dirigindo as principais celebrações festivas de Nossa Senhora nos diversos santuários marianos de sua diocese e inclusive das demais dioceses do norte da Itália onde vivia. Ele também exortava incansavelmente a todos para olharem e imitarem as virtudes de Nossa Senhora. Rezemos. Ó Maria, Mãe de Deus e nossa Mãe Celestial, dignai-vos ajudar-nos em nossas necessidades. Amparai os migrantes, os refugiados, os jovens, as famílias e todos quantos necessitam ser fortalecidos na caminhada de fé. A vós recorremos, ó Mãe, rezando. Ave Maria, cheia de graça, o Senhor é convosco, bendita sois vós entre as mulheres, e bendito é o fruto do vosso ventre, Jesus. Santa Maria, Mãe de Deus, rogai por nós, pecadores, agora e na hora de nossa morte. Amém. Que pela intercessão de São João Batista Scalabrini e de Nossa Senhora, Mãe dos Migrantes, o Deus Todo-Poderoso vos abençoe, em nome do Pai, e do Filho, e do Espírito Santo. Amém. Bom final de tarde. Tchau.
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3: Dezoito horas e três minutos, 17 graus a temperatura, São Vistão via sexta-feira, esse dia 29 de maio 2026, última sexta-feira do mês de maio. Está começando aqui pela Rádio Encantado 104.7 FM, mais uma edição do fim de tarde. 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E a partir de agora, tua participação aqui no fim de tarde pelo WhatsApp aqui do estúdio 99988-1543, área 51. 17 graus, céu encoberto aqui na região, é hora de começar.
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3: Começando com Nando Moreno e Rio Negro e

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1: 18:13, 17 graus, Gustavo Lima, 10 na mente. Antes, Felipe Araújo com Luan Pereira, Body Splash. Destaques do fim de tarde desta sexta-feira, dia 29 de maio. Administração Municipal de Roca Salles libera o trânsito de veículos na rua Daltro Filho, onde estão acontecendo as obras de construção da nova ponte. A prefeitura também pede atenção dos motoristas em respeito à sinalização no local. Portanto, está liberado o trânsito de veículos na rua Daltro Filho, entre as empresas JBS e Couros Bom Retiro. Pedro Hortaça, último tronco missioneiro e referência da música gaúcha, morre aos 83 anos. Tenista brasileiro João Fonseca faz história, vira sobre Djokovic e avança às oitavas de final do torneio de Roland Garros. O brasileiro de 19 anos derrotou o ex-número 1 do mundo após quase 5 horas de jogo. João Fonseca assim conquistou a maior vitória da sua carreira. 18:14, 17 graus de temperatura. É o final de tarde aqui na Rádio Encantado 104.7 FM. A boa música, informação, alto astral. Mandando um bom final de tarde, agradecendo a sintonia, a audiência. Jorge Namir de Freitas, em Santa Cruz do Sul, no Vale do Rio Pardo. Edilei Guedes, boa noite. Também na companhia do fim de tarde. Um excelente final de semana também.

0: daqui a pouco tem mais informação, daqui a pouco também tem a loteria da sorte.
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0: Guilherme Benuto, não é um erro.

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6: 18:23, 17 graus, final da tarde, começo da noite desta sexta-feira com céu nublado aqui no Vale. 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Mais destaques do fim de tarde de hoje, agora na economia. Dólar fechou hoje com alta de 0,21%, negociado a R$ 5,04. Bolsa de Valores de São Paulo fechou o pregão de hoje com recuo de 0,59%, nos 174.093 pontos. Euro fechou hoje negociado a R$ 5,88. Barril de petróleo tipo Brent, referência internacional, fechou a sexta-feira com queda de 1,77%, cotado a US$ 92. Receita Federal começou a pagar hoje o primeiro lote de restituições do Imposto de Renda 2026. Hoje também encerra o prazo para a declaração do Imposto de Renda. 18:25. Daqui a pouco tem a Loteria da Sorte. Mandando um bom final de tarde, agradecendo a sintonia e audiência. Kiko Fontana na linha nova, interior de Roca Salles na escuta, mandando música para todos os amigos.
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6: Pericles com Ana Castela, simplesmente acontece.

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1: Muito bem, chegou a loteria da sorte, extração desta sexta-feira, dia 29 de maio. Caneta e papel na mão, anotando os números da extração da loteria da sorte de hoje, o quinto prêmio, 8.820. 8.820. Quarto prêmio, 2.002. 2.002. Terceiro prêmio, 2.673. 2.673, o terceiro. Segundo prêmio, 1.557. 1.557 o segundo prêmio. E atenção para o primeiro prêmio da loteria da sorte de hoje, o primeirão, 8.149. 8.149 o primeiro prêmio da loteria. 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É a galera reunida, acompanhando a 104.7 FM, o fim de tarde. Preparados aí pro desafio da bocha de hoje. Jogo grande, é isso aí, né? Um abraço pra vocês aí do Bar do Valdecir.
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1: Daqui a pouquinho tem o repeteco da loteria. Agora tem Nayara Azevedo com Maiara e Maraíza.
2: Eu venho aqui.
1: Traz uma cerveja urgente.

0: hoje.
1: Valeu, safadão!
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3: Chapelão, o Maldemar tem que ir no braço, abre.

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1: 17 minutos faltando para as 19 horas, 17 graus. Repeteco agora da Loteria da Sorte desta sexta-feira, dia 29 de maio. Quinto prêmio, 8.820. Quarto prêmio, 2.002. Terceiro prêmio, 2.673. Segundo prêmio, 1.557. E o primeiro prêmio da loteria, 8.149. 8.149. 149, o primeiro prêmio da loteria. Daqui a pouco tem a previsão do tempo.
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1: Lua Pereira com

0: 12 minutos, agora faltando para as 19 horas. Hora agora da previsão do tempo. Amanhã, sábado, o tempo não fica totalmente firme aqui na região. Durante o dia de amanhã, devem acontecer períodos com maior nebulosidade com condições para chuva, alternados também com momentos de abertura do sol. Temperatura mínima amanhã 13, a máxima à tarde 23 graus. Domingo o dia começa com nebulosidade variável e há uma pequena possibilidade de acontecer alguma chuva fraca e muito isolada aqui na região. Porém, no decorrer do período do domingo, o sol volta a predominar aqui no vale. Domingo, temperatura mínima 12, máxima 23 graus. Segunda-feira, predomínio de sol, tempo seco, tempo firme. Temperatura 11 graus de mínima e 20 graus de máxima. Os dados são do Núcleo de Informações Hidrometeorológicas da Univax. Previsão do tempo aqui no fim de tarde. Vem aí as últimas músicas do programa de hoje, depois a Voz do Brasil.
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0: Fechando o fim de tarde com Danilo e Davi, não mexe nas minhas gavetas.

0: Em Brasília, vem aí a Voz do Brasil.
1: Em Brasília, 19 horas.
0: Está no ar a Voz do Brasil. As notícias do governo federal que movimentaram o país no dia de hoje.
2: Olá, boa noite.
1: Boa noite para você que nos acompanha em todo o país.
2: Sexta-feira, 29 de maio de 2026.
1: Vamos ao destaque do dia: avanço da economia.
2: Brasil registra crescimento de 1,1% nos primeiros três meses do ano.
1: Produto interno bruto foi impulsionado pela agricultura e consumo das famílias. Luana Karen.
3: Em valores correntes, ou seja, sem descontar a inflação, o PIB somou 3,3 trilhões de reais.
2: Recursos para a saúde, mais 225 milhões de reais serão investidos em equipamentos para cirurgias gerais e oftalmológicas. Graziela Mendonça.
4: São equipamentos para operações como vasectomia, laqueadura e catarata. A expectativa é reduzir o tempo de espera para as cirurgias no Sistema Único de Saúde.
1: Petrobras anuncia 72 bilhões de reais em Sergipe para fábrica de fertilizantes e exploração de óleo e gás em águas profundas.
2: Durante evento, o presidente Lula pede respeito à soberania brasileira, após Estados Unidos classificarem PCC e Comando Vermelho como grupos terroristas.
5: Não aceitamos ser tratado como um moleque. Nós não sabemos ser tratado como se fosse uma republiqueta. Não brinque com a soberania desse país, não brinque com a nossa democracia, não duvidem das coisas que nós fazemos aqui nesse país.
1: Move Brasil, já está disponível financiamento para a compra de novos caminhões e ônibus mais seguros e sustentáveis.
2: Hoje, na apresentação da Voz do Brasil, Mariana Jungmann e Luciano Seixas.
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2: O consumo das famílias e a agricultura ajudaram no crescimento do país no primeiro trimestre deste ano.
1: O IBGE divulgou hoje que o PIB, Produto Interno Bruto, aumentou 1,1% no período, com resultado positivo em três setores: agropecuária, indústria e serviços.
2: Lembrando que o PIB é o resultado de tudo que é produzido no país.
3: Na chácara de 3 hectares em Tangará da Serra, no Mato Grosso, José Francisco de Souza planta de tudo. E de tudo, a terra dá. Tomate, brócolis, cebola, repolho, cebolinha, alface, couve, milho. A produção é vendida nas feiras, mercados e enviada a escolas públicas da região. Em 2025, José conseguiu financiamento do Programa Nacional de Fortalecimento da Agricultura Familiar, o PRONAF, para a construção de 3 estufas na propriedade.
6: No ano de 2025, a gente conseguiu o financiamento do PRONAF. A gente precisava aumentar a produção e conseguimos financiamento para construir 3 estufas na propriedade, onde melhorou bastante e aumentamos bastante a nossa produção.
3: Puxado pelo campo e pelo consumo das famílias, o Produto Interno Bruto do país cresceu 1,1% no primeiro trimestre de 2026, comparado ao último trimestre de 2025. O PIB é considerado o termômetro oficial da economia. Ele mede o valor de tudo o que é produzido no país durante um determinado período de tempo. E esse tudo inclui desde o pãozinho da padaria, passando por carros e máquinas, até o corte de cabelo e a consulta no médico. São os bens e serviços. Para o economista e professor da ESPM, Jorge Ferreira dos Santos, o crescimento do PIB mostra a resiliência da economia brasileira.
7: Nós sabemos, do que está acontecendo no ambiente global. Você tem um ambiente de alta do petróleo, você tem uma pressão geopolítica muito grande. Apesar disso, a economia brasileira acabou performando um pouco melhor do que o esperado, puxado por esses dois grandes vetores, consumo das famílias e a produção do agro.
3: Os dados de crescimento do PIB no primeiro trimestre deste ano são ainda maiores quando comparados ao mesmo período do ano passado, uma alta de 1,8%. Em valores correntes, ou seja, sem descontar a inflação, o PIB somou 3,3 trilhões de reais. Reportagem Luana Carlos. pagarem.
1: Em suas redes sociais, o ministro da Fazenda, Dario Durigan, afirmou que o resultado de hoje sustenta a projeção de crescimento de 2,3% para o ano. E se confirmado, 2026 será o quarto ano consecutivo com crescimento do PIB superior a 2%.
2: Segundo o ministro, será o melhor ciclo da economia brasileira em 10 anos.
1: Hoje o presidente Lula cumpriu uma série de compromissos em Sergipe.
2: Na área da saúde foram anunciados mais de 200 milhões de reais para agilizar as cirurgias no país.
1: E entregues veículos que vão garantir atendimento a quem mora longe dos centros de atendimento.
4: Os investimentos anunciados para a saúde chegam a 225 milhões de reais. Com o recurso, serão adquiridos 150 combos de equipamentos para cirurgias gerais e oftalmológicas, permitindo a abertura de 100 novas salas cirúrgicas em todo o país. São equipamentos para operações como vasectomia, laqueadura e catarata. A expectativa é reduzir o tempo de espera para as cirurgias no Sistema Único de Saúde. Além desses equipamentos, o presidente Lula destacou outros esforços do governo para ampliar o atendimento especializado pelo país.
5: Temos 150 carretas andando por esse país para fazer todo tipo de exame que só rico fazia. Exame de qualquer tipo de câncer, o câncer de próstata, câncer de colo, sabe? Ao mesmo tempo, companheiros, nós temos 800 ambulâncias com gabinete odontológico para tratar dos dentes da pessoa nesse país.
4: Os investimentos foram anunciados durante visita do presidente Lula a Sergipe nesta sexta-feira. Primeiro, ele conferiu as instalações do Hospital do Amor de Lagarto, referência no combate ao câncer, que atende 150 municípios da região. O hospital recebeu 137 milhões de reais do Ministério da Saúde na sua implantação. E para ampliar ainda mais o atendimento em Lagarto, foi autorizada a construção de uma nova policlínica no município, com 30 milhões de reais do novo PAC. O ministro da Saúde, Alexandre Padilha, destacou a importância da nova unidade.
8: É um equipamento que vai fazer o tratamento de mais de 30 médicos e especialidades, que vai ter tomografia, que vai ter ressonância, que vai ter ultrassom, com a vantagem que não vai ficar dentro do hospital. Porque às vezes dentro do hospital, quando precisa fazer uma situação de urgência, a pessoa que estava esperando é desmarcado o exame, na policlínica fica preservado e vai fazer o exame na maior velocidade possível.
4: Já na visita ao Hospital do Câncer de Sergipe, em Aracaju, o presidente Lula anunciou a entrega de um novo tomógrafo, que vai agilizar o diagnóstico e tratamento de pacientes oncológicos do estado. Também foram entregues 406 veículos do programa Agora Tem Especialistas, Caminhos da Saúde, para transporte de pacientes que precisam de atendimento fora dos seus municípios. Além de Sergipe, os estados de Pernambuco, Paraíba, Alagoas, Paraná e São Paulo vão receber os micro-ônibus e vans da iniciativa do governo do Brasil. Serão 3.300 veículos. É um investimento de mais de 1 bilhão e 400 milhões de reais. O governo federal entregou ainda unidades odontológicas móveis para municípios de Sergipe e de outros 5 estados. Reportagem Graziela Mendonça.
2: A Petrobras anunciou hoje mais de 72 bilhões de reais em investimentos no estado de Sergipe.
1: O valor será aplicado na retomada de fábrica de fertilizantes e também para exploração e produção de óleo e gás em águas profundas.
2: Hoje pela manhã, o presidente Lula visitou a fábrica, que terá capacidade para produzir 7% da demanda nacional.
9: Líder mundial na produção de alimentos, o Brasil ainda depende da importação de fertilizantes para garantir a produtividade no campo. Hoje, cerca de 80% dos insumos usados na agricultura vem do exterior. A ureia, principal fertilizante nitrogenado utilizado em culturas como milho, café, arroz e cana-de-açúcar, é um dos produtos mais importados pelo país. Para reduzir essa dependência, o governo do Brasil e a Petrobras anunciaram investimentos bilionários para ampliar as operações da fábrica de fertilizantes nitrogenados, a Fafem, em Laranjeiras, em Sergipe. Segundo a presidente da Petrobras, Magda Chambriá, com os investimentos, a fábrica Química vai ampliar a produção de ureia e atender 7% da demanda nacional de fertilizantes.
10: Essa Fafem daqui vai produzir 7% da demanda de fertilizantes nitrogenados do Brasil. Mas nós fizemos a mesma coisa na Bahia. Nós estamos completando a obra da UFN3, fábrica de fertilizantes, no Mato Grosso do Sul. Fizemos a mesma coisa no Paraná. Com esses empreendimentos, nós vamos ser capazes de entregar para o Brasil cerca de 35% da demanda de fertilizantes nitrogenados.
9: A unidade voltou a operar após um período de paralisação e já retomou a produção de amônia e ureia. A reativação da fábrica é considerada estratégica para fortalecer a indústria nacional e garantir mais segurança ao agronegócio brasileiro. Além da retomada da Fafem, os investimentos incluem o projeto Sergipe Águas Profundas, voltado à exploração de petróleo e gás no litoral sergipano. Com as novas plataformas, a Petrobras deve dobrar a produção de gás natural. Somados, os projetos da Petrobras terão investimentos de 72 bilhões e meio de reais e devem gerar cerca de 28 mil empregos diretos e indiretos no estado. É mais investimentos, maior produção nacional e menos dependência externa, defendeu o presidente Lula.
5: A Petrobras não é minha, o investimento aqui não é meu, é do nosso país. E vocês, petroleiros, acreditem na importância da Petrobras. Acreditem na maravilha da Petrobras.
9: As duas plataformas, que serão instaladas em Sergipe, terão capacidade para produzir diariamente até 240 mil barris de óleo e processar 22 milhões de metros cúbicos de gás natural. De Aracaju, Sergipe, Pablo Mundim.
1: Após os Estados Unidos anunciarem que vão classificar o PCC e o Comando Vermelho como grupos terroristas, o governo brasileiro emitiu nota afirmando que o país rejeita qualquer forma de interferência externa em seus assuntos internos.
2: E que o Brasil tem travado um combate permanente contra essas organizações criminosas.
1: Hoje, lá em Sergipe, o presidente Lula pediu respeito à soberania brasileira.
2: O vice-presidente Geraldo Alckmin também se manifestou, lembrando as ações já adotadas para enfrentar o crime organizado.
11: O governo do Brasil divulgou hoje uma nota reafirmando a soberania nacional e o combate permanente a organizações criminosas no país. A manifestação ocorreu depois da decisão dos Estados Unidos de classificar o PCC, primeiro comando da capital, e o Comando Vermelho como grupos terroristas. A nota diz ainda que enfrentar essas organizações criminosas com firmeza é e continuará sendo prioridade do Estado brasileiro. Para o governo do Brasil, o terror causado por essas organizações que buscam obter lucro através do crime, especialmente pelo tráfico de drogas e armas, não pode ser confundido com o tipo de ação por motivos ideológicos, políticos e religiosos do terrorismo internacional. Durante um evento em Sergipe, o presidente Lula cobrou respeito ao Brasil e afirmou que combater o crime organizado passa também pela aprovação da PEC da Segurança Pública.
5: Não aceitamos ser tratado como um moleque. Nós não aceitamos ser tratado como se fosse uma republiqueta. Eu trato um país pequeno com o mesmo respeito que eu trato a China, com o mesmo respeito que eu trato a Rússia, com o mesmo respeito que eu trato os Estados Unidos. Não brinque com a soberania desse país, não brinque com a nossa democracia. Se quiserem combater o crime organizado, não precisa pedir ajuda para ninguém. Aprove a PEC da Segurança Pública que está no Senado. Aprove a PEC que no mês seguinte terá o Ministério da Segurança Pública nesse país.
11: O vice-presidente da República e ministro do Desenvolvimento, Indústria, Comércio e Serviços, Geraldo Alckmin, também se manifestou sobre o assunto e afirmou que o Brasil combate o crime organizado de todas as formas.
12: Combate ao crime organizado, ele é feito por terra, mar e ar. O Congresso acabou de aprovar a lei antifacção, novos crimes foram listados, aumento das penas para o crime organizado e dificuldade da progressão penitenciária, da progressão de pena. Então, todo o empenho no combate ao crime organizado.
11: Uma reunião na Casa Civil nesta tarde com integrantes integrantes do Ministério da Fazenda e das Relações Exteriores discutir os impactos dessa decisão norte-americana sobre o Brasil, principalmente nos campos jurídico, diplomático e financeiro. Em abril, durante sua viagem a Washington, o presidente Lula apresentou ao Departamento de Estado dos Estados Unidos uma proposta focada na inteligência e na cooperação internacional, que inclui ampliação dos controles sobre a lavagem de dinheiro praticada no exterior e sobre o tráfico de armas enviadas ao Brasil. Reportagem Graziele Bezerra.
1: Começou hoje o prazo para interessados em comprar caminhões, ônibus, micro-ônibus e implementos rodoviários pelo programa Move Brasil, para eles pedirem o financiamento.
2: O programa tem como objetivo estimular a substituição de veículos antigos por modelos mais modernos, eficientes e seguros.
1: E contribuir para a redução do consumo de combustíveis, emissão de poluentes, além de elevar a produtividade do transporte de cargas e a qualidade do transporte de passageiros.
2: Dezenas de instituições financeiras estão credenciadas pelo BNDES para fazer o financiamento com condições especiais, a depender do perfil do comprador.
13: O BNDES, Banco Nacional de Desenvolvimento Econômico e Social, abriu o protocolo para receber os pedidos de financiamento do BNDES Mais Mobilidade. A linha de crédito de até 21 bilhões de reais faz parte do Move Brasil, programa coordenado pelo Ministério do Desenvolvimento, Indústria, Comércio e Serviços, para apoiar a renovação da frota de caminhões e ônibus no país. Podem pedir o financiamento caminhoneiros autônomos, pessoas físicas associadas a cooperativas, empresários individuais e empresas do setor de transporte rodoviário ou urbano, de cargas e passageiros. As condições de financiamento variam de acordo com o perfil do interessado. Para o caminhoneiro autônomo, o prazo de pagamento pode chegar a 120 meses, com até 12 meses de carência. Para a empresa do setor de transporte rodoviário ou urbano, de cargas, o prazo pode ser de até 60 meses, com até 6 meses de carência. Para a empresa do setor de transporte rodoviário ou urbano, de passageiros, o prazo pode chegar a 120 meses, com até 6 meses de carência. Os juros ficam perto de 13% ao ano. Quem estiver interessado em dar entrada num pedido de financiamento para a compra de caminhões ou ônibus deve procurar uma das instituições financeiras credenciadas pelo BNDES. Como explica o chefe de departamento da área de operações e canais digitais do banco, Rodrigo Alac.
14: Isso significa que dezenas de bancos, diferentes tipos, estão aptas a conceder crédito com essa linha do BNDES. Dessa forma, a sugestão que fica para quem estiver interessado, seja o frotista ou transportador autônomo cooperado, é que ele busque a instituição financeira que ele já tenha relacionamento. Isso vai agilizar na concessão de crédito, porque essa instituição já conhece o cadastro, já tem o perfil de crédito desse interessado e pode agilizar a concessão.
13: Segundo o superintendente da área de desenvolvimento produtivo e inovação do BNDES, João Pieroni, o apoio à compra de caminhões e ônibus vai trazer vários benefícios para a economia do país.
15: A nova versão do Move Brasil é fundamental para a renovação de caminhões e ônibus no país, rumo a novos veículos cada vez mais sustentáveis e eficientes. Isso gera, ao mesmo tempo, uma grande demanda para a indústria, que passa a investir cada vez mais em ampliação de capacidade produtiva, no desenvolvimento de novos produtos, agregando cada vez mais valor no país. Isso gera renda, emprego de qualidade e fortalece a indústria brasileira.
13: As instituições financeiras que receberem os pedidos de crédito têm até o dia 28 de agosto para dar entrada no sistema do BNDES. Reportagem André de Barros Lima.
1: Mais de 110 mil atendimentos médicos e odontológicos foram realizados em comunidades ribeirinhas e isoladas da Amazônia Ocidental.
2: É a Operação Acre, realizada pela Marinha no Vale do Juruá durante 4 meses, alcançando moradores do Acre e do Amazonas.
16: Ao todo, 8.810 pessoas receberam atendimento durante a operação, que percorreu regiões de difícil acesso, onde muitas vezes o transporte fluvial é a única forma de ligação com centros urbanos e serviços públicos essenciais. Além das consultas médicas, odontológicas e exames laboratoriais, a missão distribuiu 453 mil medicamentos para garantir continuidade de tratamentos em comunidades afastadas. Também foram aplicadas vacinas e realizados atendimentos procedimentos preventivos voltados à saúde da população local. O comandante do navio, capitão de corveta Marcelo Camerino da Silva de Souza, traz mais detalhes.
17: Essa comissão mostrou mais uma vez que a presença da Marinha na Amazônia vai muito além da navegação. Em muitos lugares, o navio representa o único acesso à saúde, ao atendimento médico e à esperança para milhares de famílias ribeirinhas. Cada atendimento, cada medicamento entregue, cada mamografia realizada carregam dignidade, cuidado e presença do Estado, onde muitas vezes ninguém mais consegue chegar.
16: Um dos destaques da operação foi a realização de 1.022 mamografias em parceria com a ONG Américas Amigas. A iniciativa buscou ampliar o acesso ao diagnóstico precoce do câncer de mama para mulheres que vivem em áreas remotas da Amazônia, onde exames especializados nem sempre estão disponíveis. O comandante do navio também falou sobre a importância da missão ser realizada todos os anos.
17: Manter essa missão todos os anos é fundamental porque o povo amazônico precisa saber que não está esquecido. E para nós, militares, fica a certeza de que poucas missões têm um impacto humano tão grande quanto essa Operação Acre.
16: A Operação Acre integra as ações permanentes de assistência hospitalar da Marinha na região amazônica e tem como objetivo ampliar o acesso à saúde básica e especializada para populações ribeirinhas e indígenas em localidades isoladas do país. Reportagem Gabriel Pinheiro.
1: O INSS publicou hoje portaria que regulamenta a pensão que será paga às crianças e adolescentes, filhos de mulheres vítimas de feminicídio.
2: O direito à pensão é previsto por lei e a regulamentação vai permitir o início do pagamento de um salário mínimo por mês.
1: Tem direito à pensão os menores de 18 anos, cuja renda familiar por pessoa, ou seja, o valor da renda dividido entre os membros da família, seja igual ou inferior a 1/4 do salário mínimo.
2: Além dos filhos biológicos, poderão receber o benefício enteados e menores de idade que estiverem sob guarda da vítima. Eles devem comprovar que eram dependentes econômicos dela.
1: Para a presidente do INSS, Ana Cristina Silveira, a pensão especial é uma forma de garantir os direitos dessas crianças e jovens até o início da vida adulta.
18: Quando a mulher é vítima desse crime, filhos ficam órfãos, famílias inteiras são destruídas e precisam reconstruir suas vidas depois da violência. Nenhuma política pública é capaz de reparar essa perda, mas o Estado tem o dever de proteger quem ficou e garantir condições mínimas de cuidado, dignidade e amparo.
2: Para solicitar a pensão, é necessário que o representante legal do menor apresente os documentos como RG e CPF, a inscrição no CAD único, além de um documento que comprove o crime de feminicídio, como inquérito policial ou denúncia do Ministério Público.
1: As famílias podem tirar dúvidas e receber apoio no processo nas unidades do INSS ou nos centros de referência de assistência social.
2: O Brasil registrou a menor taxa de desemprego para o trimestre encerrado em abril deste 2012.
1: Com o mercado de trabalho aquecido, o governo do Brasil oferece mais oportunidades de capacitação para os trabalhadores.
2: E anunciou esse mês investimentos para ampliar a oferta de cursos de qualificação profissional em todo o país.
1: Ao todo, vão participar da iniciativa 31 entidades conveniadas ao SINE, o Sistema Nacional de Emprego.
19: Serão 30 milhões de reais do Fundo de Amparo ao Trabalhador para fortalecer a oferta de cursos de qualificação profissional em 14 estados e 17 municípios. Os recursos serão destinados a entidades conveniadas ao Sistema Nacional de Emprego, o SINE. O valor será dividido em duas modalidades. 15 milhões de reais serão repassados segundo os critérios do índice sociodemográfico. Esse índice leva em conta a realidade de cada estado ou município, observando os locais que mais precisam, com população maior e mais necessitada. Os outros 15 milhões serão distribuídos segundo o índice de gestão descentralizada, que observa se o ente federativo já executa ações de qualificação profissional. Bahia, Sergipe e Rio Grande do Sul estão entre os estados que vão receber mais recursos. O ministro do Trabalho e Emprego, Luiz Marinho, destacou que a ideia é apoiar locais com maior necessidade, mas também incentivar os que demonstraram capacidade de execução e entrega de cursos.
20: Nós temos muitas empresas com muitas vagas em aberto e precisa preencher muitas vezes adequando a qualificação, especialmente ao trabalhador e à trabalhadora, que às vezes uma dica de aperfeiçoamento, de agregar mais conhecimento, pode fazer a grande diferença na empregabilidade deles.
19: Segundo o Ministério do Trabalho e Emprego, o objetivo do repasse das verbas é que cada local amplie a oferta de cursos, segundo atendendo às necessidades específicas do mercado de trabalho e, com isso, mais pessoas sejam empregadas. Reportagem Márcia Fernandes.
2: O governo do Brasil lançou uma campanha nacional para incentivar a separação e a destinação adequada de resíduos sólidos.
1: Com a mensagem "O resíduo que você separa vira renda na mão de quem recebe", a campanha destaca a importância da separação do lixo dentro de casa e reforça o papel dos catadores na cadeia de reciclagem.
2: A ideia é reduzir impactos ambientais, diminuir o volume de resíduos enviados aos aterros sanitários e ampliar a geração de renda para trabalhadores do setor.
1: Foram as notícias do governo do Brasil.
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2: Fique agora com as notícias do Poder Judiciário e do Congresso Nacional. Boa noite, bom final de semana.
1: A gente volta segunda-feira. Boa noite.
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22: Plenário do STF deve retomar a análise da chamada uberização no mês de junho.
23: Tribunal de Justiça do Amazonas cediu encontro regional da magistratura região norte.
22: STJ aplica perspectiva de gênero para julgamento sobre ingresso de droga em presídio e mantém falta grave de preso.
23: Boa noite, eu sou Marcela Luiza.
22: E eu sou Walter Lima.
23: O presidente do Supremo Tribunal Federal, ministro Edson Fachin, marcou para junho a retomada do julgamento que vai definir regras para trabalho em aplicativo.
22: Os processos tratam da existência ou não de vínculo trabalhista entre motoristas e as plataformas digitais. Marcelo Della Libera.
24: A expectativa é que a corte busque um equilíbrio entre os direitos previstos na Constituição e os novos modelos de prestação de serviços. O presidente do Supremo, ministro Edson Fachin, afirmou que a corte está pronta para analisar a questão.
25: Nós fizemos audiências públicas, instruímos o processo, ouvimos os mais diversos setores interessados, tivemos também uma interlocução, um diálogo republicano importante com o parlamento e mais uma vez com entidades públicas e privadas, e chegou o momento agora de apresentar uma resposta para essas questões cruciais.
24: A decisão do STF poderá orientar milhares de ações judiciais em andamento no país sobre o tema.
23: A Justiça do Amazonas é o primeiro tribunal a sediar o encontro regional da magistratura região norte.
22: O evento ocorreu nesta sexta-feira e faz parte de uma iniciativa inédita do CNJ para fortalecer o diálogo entre os tribunais brasileiros. Vitória Vitor.
26: A abertura do encontro foi conduzida pelo presidente do Supremo Tribunal Federal e do Conselho Nacional de Justiça, ministro Edson Fachin, com foco na integração entre os tribunais da região e na discussão de políticas públicas para o fortalecimento do sistema de justiça. O encontro trouxe para o centro de debate temas ligados à tecnologia, inovação e às especificidades da Amazônia.
23: Mantida falta grave a preso que pediu a companheira para levar drogas ao presídio.
22: Nesse caso, o STJ aplicou a perspectiva de gênero para responsabilizar, não apenas a mulher. Fátima Uchoa.
27: A companheira do preso foi flagrada com maconha durante revista para ingresso no presídio. Ele declarou ser usuário e tê-la pressionado para levar a droga. Até então, o entendimento predominante no STJ afastava a responsabilização do apenado por falta de provas ou por considerar o ato apenas preparatório. Agora, a sexta turma do STJ manteve a falta grave contra o apenado por considerar que a conduta dele pode configurar participação no tráfico. Segundo o relator na sexta turma, ministro Rogério Schietti Cruz, punir só a mulher e não quem a induziu ou se beneficiaria da conduta reproduz seletividade punitiva e desigualdade de gênero.
23: Terminou hoje a 10ª edição da Semana da Conciliação Trabalhista.
22: Os trabalhadores puderam de forma mais rápida encerrar processos na justiça. Larissa Batista.
28: Os dados parciais da 10ª Semana da Conciliação Trabalhista mostram uma arrecadação de mais de 1,5 bilhão de reais. Foram realizadas mais de 82.600 audiências e cerca de 408 mil pessoas foram atendidas. Já o número de processos conciliados passou de 24 mil. A ação foi encerrada nesta sexta-feira de forma simbólica, no Tribunal Regional do Trabalho da 6ª Região, em Pernambuco.
23: Em ano eleitoral, ter acesso rápido à legislação é essencial para quem trabalha com as eleições.
22: Pensando nisso, o TSE lançou a versão digital 2026 do Código Eleitoral anotado. Estevam Furtado.
3: O material reúne leis eleitorais atualizadas, notas explicativas e decisões da Justiça Eleitoral. Está disponível gratuitamente no catálogo de publicações e na biblioteca digital do TSE. A versão em PDF traz recursos como busca rápida, sumário clicável e navegação interativa, facilitando a consulta de temas como pesquisa eleitoral, prestação de contas e inteligência artificial.
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23: Uma boa noite.
22: Bom fim de semana e até segunda-feira.
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1: Eu sou Paula Groba.
2: E eu sou Ricardo Nakaoka.
1: E estes são os destaques de hoje do Jornal do Senado, que começa agora.
2: Senadores da oposição apresentam proposta de jornada flexível em resposta à PEC sobre escala 6x1.
1: Avança projeto que amplia a validade de laudos para pessoas com deficiência.
2: Senado volta a analisar seguro rural com juros menores e mais acesso a crédito.
1: Boa noite.
2: Boa noite.
1: A proposta que reduz a jornada semanal de trabalho de 44 para 40 horas ganhou um novo capítulo no Senado. Em resposta à mudança sugerida pelo governo e já aprovada na Câmara, senadores da oposição apresentaram uma alternativa que prevê jornadas flexíveis.
2: Pelo novo texto, as jornadas seriam flexíveis, com pagamento proporcional à carga horária. Os detalhes com o repórter Alexandre Campos.
3: Pela proposta da oposição, as partes poderão decidir por uma jornada menor de 20 horas de trabalho por semana, por exemplo. O valor da hora trabalhada será proporcional ao salário mínimo nacional ou ao piso da categoria, calculado com base na jornada máxima de 44 horas. Primeiro signatário da proposta, o senador Rogério Marinho, do PL do Rio Grande do Norte, acredita que esse modelo de jornada flexível, além de não prejudicar os empresários e evitar riscos de demissão, dá ao trabalhador a liberdade de decidir como melhor utilizar o seu tempo.
4: É assim que acontece, por exemplo, nos Estados Unidos. E veja, preservando todos os direitos do trabalhador que estão contidos no artigo 7º da Constituição na sua proporcionalidade.
3: Para o senador Rogério Carvalho, do PT de Sergipe, a proposta da oposição, ao permitir uma jornada flexível, vai reduzir a renda do trabalhador.
5: 70% da população aprova a redução da jornada. E o que eles estão propondo é uma afronta a essa vontade, ou seja, é uma parte do parlamento de costas para a vontade popular.
3: A PEC que permite a flexibilização da jornada de trabalho está na Comissão de Constituição e Justiça.
1: Muitos alunos com altas habilidades acabam enfrentando desinteresse, isolamento e até abandono escolar por falta de acompanhamento adequado. Para mudar essa realidade, o Senado aprovou um projeto que cria uma política nacional voltada a estudantes com superdotação.
2: A proposta prevê identificação precoce, atendimento especializado e maior flexibilidade no ensino para garantir que esses talentos sejam desenvolvidos dentro das escolas. O texto segue agora para a sanção presidencial. Repórter Douglas Castilho.
6: O texto garante que a identificação da condição de neurodesenvolvimento seja feita de forma pedagógica através de um estudo de caso escolar. A relatora senadora professora Dorinha Seabra, do União do Tocantins, destacou que a falta de preparo das escolas tem levado à exclusão de jovens e defendeu a estruturação do sistema público para o devido acolhimento.
7: Essa é uma forma de garantir e respeitar as diferenças para que elas não se tornem barreiras para que essas crianças e jovens permaneçam nas nossas escolas.
6: A senadora Mara Gabrilli, do PSD de São Paulo, ressaltou que um dos objetivos da medida é identificar a dupla excepcionalidade, que é a coexistência entre altas habilidades e alguma outra condição associada, como uma deficiência ou transtorno.
8: Precisamos de uma política pública que enxergue esses estudantes de forma integral e evite que tantos talentos continuem invisíveis dentro das escolas.
6: O projeto permite que despesas de capital para a implementação das medidas da Política Nacional para Estudantes com Altas Habilidades ou Superdotação poderão ser contempladas com recursos públicos do PAC. O texto vai à sanção presidencial.
1: E atualmente, pessoas com deficiência precisam renovar periodicamente laudos e avaliações para ter acesso a benefícios e políticas públicas, mas essa exigência pode mudar.
2: Avançou no Senado um projeto que amplia o prazo de validade dessas avaliações e reduz a necessidade de reavaliações frequentes. Repórter Márcio Maturana.
9: Indeterminado nos casos de deficiência permanente ou irreversível. 5 anos nos casos de deficiência reversível ou progressiva. Esses prazos de validade para avaliação biopsicossocial de deficiência estão no projeto aprovado pela Comissão de Direitos Humanos, que agora segue para a votação final na Comissão de Assuntos Sociais. O relator da proposta, senador Flávio Arnes, do PSB do Paraná, criticou a frequência atual de avaliações.
10: Realmente, esse acesso a uma regularidade de avaliações, isso causa um transtorno gigantesco para as pessoas e para as famílias. Temos que ser menos burocráticos.
9: O autor do projeto, senador Alan Rick, do Republicanos do Acre, também destacou a atenção às famílias.
11: Imagine só o transtorno para a família, o custo disso, inclusive emocional para a família.
9: O projeto determina também que o prazo de validade da carteira de identificação da pessoa com transtorno do espectro autista, que hoje é de 5 anos, passe a ser de 10 anos para crianças e adolescentes sem necessidade de avaliação e indeterminado para quem tem mais de 18 anos.
1: Uma proposta que altera as regras do seguro rural vai voltar à análise dos senadores. O projeto foi modificado pela Câmara dos Deputados durante a votação e, por isso, retorna ao Senado.
2: O texto prevê taxas de juros menores e prioridade em operações de crédito. Repórter Pedro Pincer.
12: A proposta da senadora Tereza Cristina, do Progressistas de Mato Grosso do Sul, prevê taxas de juros menores e prioridade em operações de crédito rural amparadas pelo seguro rural. O projeto foi aprovado pela Câmara dos Deputados com mudanças, entre elas o detalhamento das cláusulas que permitem o uso do seguro rural como garantia em empréstimos rurais. Para o relator, senador Jaime Campos, do União de Mato Grosso, o seguro rural é fundamental para que os produtores do país possam enfrentar os prejuízos cada vez mais frequentes provocados pelas mudanças climáticas no campo.
13: Já teve gente que já replantou pela terceira vez soja aqui no Mato Grosso, lá que eu vi, que plantou apostando na chuva, a chuva veio, botou o cara, vê aquele solo de 45 graus, foi embora. Foi lá, deu outra replantada. Também não aconteceu. Já tá na terceira.
12: O projeto trata também do fundo destinado à cobertura suplementar dos riscos do seguro rural, conhecido como Fundo Catástrofe. Previsto desde 2010, o mecanismo não chegou a ser implementado por falta de regulamentação e de aportes contínuos de recursos.
1: E o Brasil passa a ter a primeira Universidade Federal Indígena, a nova instituição criada por lei sancionada pela Presidência da República, tem a missão de ampliar o acesso dos povos originários ao ensino superior e de unir a produção científica aos saberes tradicionais.
2: De acordo com a lei, a universidade poderá estabelecer processos seletivos próprios, que deverão ter percentual mínimo de seleção de candidatos indígenas. A reportagem é de Lana Dias.
14: A primeira Universidade Federal Indígena do Brasil terá sede em Brasília e deve valorizar, preservar e difundir os saberes dos povos indígenas brasileiros e latino-americanos, além de promover a sustentabilidade socioambiental dos territórios. O relator da proposta, senador Eduardo Braga, do MDB do Amazonas, reforçou que a universidade contribui para o protagonismo das comunidades.
15: A criação da UNID constituirá mais um importante passo no papel de protagonismo que os povos indígenas têm exercido na formulação de políticas públicas voltada para suas realidades.
14: A universidade poderá estabelecer processos seletivos próprios, que deverão ter percentual mínimo de seleção de candidatos indígenas. Os cargos de reitor e vice-reitor deverão ser ocupados obrigatoriamente por docentes indígenas. Os primeiros serão nomeados pelo ministro da Educação, até que a UNIND tenha estatuto para organização própria. De início, a instituição atenderá 2.800 estudantes em 10 cursos de graduação.
2: Com edição de Paula Groba e trabalhos técnicos de João Lira, o Jornal do Senado fica por aqui. Acompanhe agora as notícias do Tribunal de Contas da União e da Câmara dos Deputados. Boa noite.
1: Boa noite e um bom fim de semana.
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17: O Tribunal de Contas da União fiscalizou os programas de transferência de renda no país, como o Auxílio Gás, o Bolsa Família e o Benefício de Prestação Continuada. Juntas, essas três ações movimentaram mais de 270 bilhões de reais em 2024. O trabalho identificou sobreposição de benefícios, falhas na gestão e dificuldades para atender famílias em situação de vulnerabilidade. Para o ministro relator do processo no TCU, Jorge Oliveira, o principal problema é a falta de coordenação entre União, estados e municípios.
18: Os programas das três esferas de governo operam muitas vezes sem integração de dados, sem mecanismos efetivos de coordenação e sem uma visão consolidada da Política Nacional de Transferência de Renda.
17: O tribunal determinou que o governo federal adote medidas para melhorar a integração entre programas e tornar a gestão mais eficiente. Saiba mais em tcu.gov.br.
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19: Deputados alteram regras de internação do adolescente usuário de drogas.
20: Câmara aprova mudanças no seguro rural para cobrir prejuízos no campo.
19: Plenário repercute a aprovação da proposta que reduz a jornada de trabalho.
21: Boa noite. José Ayrton Félix Cirilo, do PT do Ceará, acredita que a redução da jornada semanal de trabalho pode beneficiar especialmente as mulheres, por causa da sobrecarga de tarefas profissionais e domésticas. Ele acrescenta que a medida representa uma conquista na valorização dos direitos trabalhistas.
19: Denise Pessoa, do PT do Rio Grande do Sul, observa que avanços tecnológicos que aumentam a produtividade permitem jornadas de trabalho menores sem prejuízo econômico. Ela cita experiências internacionais e afirma que a redução da carga horária amplia o bem-estar, o equilíbrio social e a eficiência no trabalho.
21: Ao destacar que o fim da escala 6x1 busca corrigir desigualdades históricas nas relações de trabalho, Gervásio Maia, do PCdoB da Paraíba, defende ainda mais políticas do governo federal voltadas à valorização do trabalhador. O deputado registra também a mobilização popular em torno do tema.
19: Reginaldo Lopes, do PT de Minas Gerais, cita estudos que relacionam o aumento da produtividade com a redução da carga horária de trabalho. O parlamentar alerta para o crescimento das doenças psicológicas por causa das escalas exaustivas.
21: Carlos Aratini, do PT de São Paulo, acusa a oposição de tentar barrar o fim da jornada 6x1 ao propor emendas consideradas radicais de última hora. O congressista lembra que o Partido Liberal tentou fixar um prazo de 10 anos para a transição da proposta.
19: Alfredinho, do PT de São Paulo, critica a bancada do PL por tentar confundir a população ao propor a jornada 4x3. De acordo com o deputado, o partido sempre se posicionou contra os direitos dos trabalhadores e a redução da escala de trabalho.
21: Rogério Correia, do PT de Minas Gerais, reforça que o Partido Liberal apresentou emendas à redução da jornada de trabalho que previam 10 anos de transição e o aumento da carga horária. Segundo o deputado, historicamente o PL favorece empresários com recursos públicos.
19: Érica Cocai, do PT do Distrito Federal, celebra os índices atuais de empregos e critica o que chamou de cinismo da oposição em relação à jornada de trabalho. Ela lembra que o PL assinou emendas que previam prazo de 10 anos para implementar a nova carga horária e para atrasar o processo de mudanças.
21: Para Tarcísio Mota, do PSOL do Rio de Janeiro, a oposição tentou manipular a opinião pública, mas a pressão popular forçou uma mudança no discurso conservador diante da necessária redução da jornada de trabalho. Ele reitera que o progresso social depende de leis que protejam o trabalhador contra a exploração.
19: Por outro lado, Kim Kataguiri, do Missão de São Paulo, critica o fim da escala 6x1 e afirma que mudanças constitucionais por si só não garantem alterações práticas nas condições de trabalho. De acordo com o parlamentar, a medida pode gerar efeitos diferentes dos esperados no mercado de trabalho.
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16: Agricultura.
21: A Câmara aprovou mudanças no seguro rural com uso de recursos do orçamento para cobrir prejuízos do produtor. O repórter Antônio Vital acompanhou a votação.
23: A Câmara dos Deputados aprovou o projeto que altera a legislação sobre seguro rural, que protege os produtores contra perdas provocadas por fenômenos climáticos, pragas e quedas do preço. Entre outras medidas, a proposta torna obrigatória a previsão de recursos do orçamento e a participação do governo federal no fundo que vai cobrir os pagamentos. Além disso, torna esse orçamento imune a corte de verbas. A proposta também define que o seguro rural é isento do pagamento de tributos federais, diretos ou indiretos. A obrigação foi criticada pelo deputado Kim Kataguiri, do Missão de São Paulo.
24: A gente já tem um orçamento que é 92% de despesas obrigatórias e cria-se aqui mais uma despesa obrigatória, e aí a gente vai carimbar ainda mais despesas, por mais que haja feito acordo com o governo para que haja o limite, ainda assim nós estamos positivando, nós estamos colocando na lei que nós teremos uma despesa de caráter continuado, obrigatório.
0: O projeto estabelece que o contrato de seguro rural passa a ser uma das garantias das operações de crédito, ou seja, condiciona benefícios do crédito rural, como juros menores e prazos maiores, à contratação de seguro rural pelo produtor. A proposta dá prazo máximo de 30 dias para que o produtor receba o prêmio pelos prejuízos sofridos. Para isso, os produtores terão que fornecer dados precisos sobre o tamanho da área e a data da colheita, para que a seguradora calcule o valor do prêmio. O projeto, que já tinha sido aprovado pelo Senado, recebeu parecer favorável do relator, deputado Pedro Lupion, do Republicanos do Paraná, coordenador da Frente Parlamentar da Agropecuária. De acordo com o relator, as mudanças são necessárias para aumentar o uso do seguro rural no país, que hoje cobre menos de 3% da área total da lavoura. Segundo ele, o projeto dá mais previsibilidade e segurança jurídica para o produtor rural. No plenário, o relator foi o deputado Arnaldo Jardim, do Cidadania de São Paulo.
3: Nós temos hoje uma baixa cobertura de seguro rural. Daquilo que é a área plantada no nosso Brasil, nesse instante a cobertura de seguro é apenas de 7,8%. Portanto, a tentativa aqui é fazer com que isso se amplie, dando mais segurança, dando mais estabilidade a todos que produzem e que possam cumprir a sua missão, assim com maior segurança jurídica.
0: O texto altera ainda a gestão do fundo, criado em 2010, que serve como garantia para os riscos do seguro rural. O fundo passa a contar com a participação, com direito a voto, das seguradoras, empresas da cadeia produtiva do agronegócio e cooperativas de produção agropecuária, na proporção do número de cotas adquiridas. O texto aprovado também retira da lei que trata do fundo o limite atual de 4 bilhões de reais relativo à participação do governo federal como cotista. O projeto que altera a legislação sobre seguro rural voltou para análise do Senado. Da Rádio Câmara de Brasília, Antônio Vital.
16: Meio Ambiente.
19: Os parlamentares aprovaram novas punições internacionais para o vazamento de óleo no mar. O repórter José Carlos Oliveira tem mais detalhes.
4: A Câmara dos Deputados aprovou a nova redação da Convenção Internacional sobre Responsabilidade Civil por danos causados por poluição por óleo. O Tratado da Organização Marítima Internacional existe desde 1969 em resposta ao vazamento de 120 mil toneladas de petróleo no litoral de França e Inglaterra 2 anos antes. Também criou o Fundo Internacional de Compensação por Danos Decorrentes da Poluição por Petróleo. O texto foi atualizado em 1992 e no ano 2000, com algumas alterações que vêm sendo gradativamente aprovadas pelos países membros da Organização das Nações Unidas, como explica o relator deputado Nilton Tato, do PT de São Paulo.
5: Tem uma nova convenção internacional que já tem mais de 140 países signatários, e esse projeto de lei é para que o Brasil faça parte dessa nova convenção, que traz maiores responsabilidades para pessoas jurídicas e pessoas físicas que porventura sejam responsável de forma acidental ou de forma proposital pelo derramamento de óleo e de petróleo nos mares, aumentando inclusive a faixa de proteção do mar daquilo que está sob responsabilidade do Brasil.
4: Para mostrar a importância da medida, Nilton Tato citou o vazamento de mais de 5 mil toneladas de petróleo cru no litoral do Nordeste e do Sudeste do Brasil em 2019. Trata-se do maior desastre e crime ambiental já registrado no litoral do Brasil, ainda não inteiramente desvendado e com sérios impactos socioambientais e econômicos.
5: Quando tem esse tipo de derramamento, você tem impacto, seja para a biodiversidade, para a fauna dos mares, mas também tem consequências do ponto de vista social e econômica. Lembram quanto que prejudicou o turismo em boa faixa do Nordeste, aquelas manchas? Então é um pouco isso, é de como é que a gente cria, então atualiza a legislação brasileira de acordo com normas internacionais para a gente evitar que tenha essas consequências.
4: Entre as novidades da Convenção Internacional está o aumento dos limites de indenização a ser paga pelos proprietários de navios petroleiros nos casos de acidente com poluição por derramamento de óleo. Outra mudança amplia a área considerada para a responsabilização civil dos poluidores. Antes, o limite era o de mar territorial, até 22 quilômetros da costa dos países. Agora, esse limite vai até a zona econômica exclusiva, situada até 370 quilômetros da costa. Da Rádio Câmara de Brasília, José Carlos Oliveira.
16: Transportes.
21: Os deputados aprovaram um projeto que estabelece regras de segurança para motoristas profissionais. O texto foi aprovado pelas comissões da Câmara e agora será analisado pelo Senado. A repórter é Maria Neves.
6: A Comissão de Constituição e Justiça da Câmara aprovou o projeto do deputado Reginaldo Lopes, do PT de Minas Gerais, que estabelece quais devem ser os padrões de segurança e saúde de motoristas profissionais. Pelo texto, esses trabalhadores deverão seguir exclusivamente as especificações dos fabricantes dos veículos, em conformidade com a homologação da autoridade competente. De acordo com Reginaldo Lopes, a falta de clareza nas regras sobre padrões de segurança causam dificuldades para os motoristas profissionais que, diante de diferentes interpretações, não conseguem saber qual conduta devem seguir. O relator na Comissão de Constituição e Justiça, deputado Alex Manente, do Cidadania de São Paulo, concorda com o autor. Para Manente, a atual falta de clareza nas regras gera insegurança jurídica.
7: As faltas de clareza nas regras de padrões de segurança causam dificuldade para os motoristas profissionais que, diante de diversas interpretações que surgem no tema, não conseguem saber qual a conduta e regra que devem cumprir, o que muitas das vezes acabam por prejudicar os profissionais que surgem no tema, não conseguem saber qual a conduta e regra que devem cumprir, o que muitas das

0: modificação do ordenamento jurídico ao reduzir interpretações contraditórias e facilitar a atuação das autoridades. Ricardo Aires sustenta ainda que as especificações dos fabricantes são parâmetros fundamentados em padrões rigorosos de engenharia e segurança desenvolvidos e testados para garantir o desempenho adequado dos veículos e a proteção dos ocupantes. Da Rádio Câmara de Brasília, Maria Neves.
1: Justiça. O plenário da Câmara aprovou regras para a internação de adolescentes, usuários ou dependentes de drogas. Vamos saber os detalhes com o repórter Antônio Vital.
2: A Câmara dos Deputados aprovou o projeto que permite a internação de adolescentes usuários de drogas em comunidades terapêuticas, instituições que acolhem dependentes químicos e muitas vezes são ligadas a igrejas. O projeto original, apresentado pelo deputado pastor Sargento Isidório, do Avante da Bahia, garantia aos pais ou responsáveis o direito de internar à força adolescentes com menos de 18 anos nesse tipo de estabelecimento. Segundo o autor da proposta, a internação é uma maneira de tirar os adolescentes do crime. Ele deu como exemplo a comunidade terapêutica que fundou no município de Candeias, na Bahia. Depois de muita discussão e críticas do PT e do PSOL no plenário, o texto final apresentado pelo relator, deputado Dr. Fernando Máximo, do PL de Rondônia, autoriza a internação voluntária, a pedido dos pais ou, na falta deles, a pedido de autoridade administrativa, desde que haja laudo médico que aponte a necessidade de internação para preservar a integridade física do adolescente. Nesses casos, a internação e a alta do adolescente devem ser comunicadas imediatamente ao Conselho Tutelar e ao Ministério Público. Hoje, o Conselho Nacional dos Direitos da Criança e do Adolescente, o CONANDA, proíbe a internação de crianças e adolescentes em comunidades terapêuticas. Resolução do CONANDA determina que esse atendimento deve ser feito pela Rede de Atenção Psicossocial do Sistema Único de Saúde, o SUS, preferencialmente nos Centros de Atenção Psicossocial Infanto-Juvenil, CAPS-I, ou nos Centros de Atenção Psicossocial Álcool e Drogas, CAPS-AD. Deputados do PSOL e do PT criticaram a possibilidade de internação em comunidades terapêuticas. Para a deputada Érica Cocai, do PT do Distrito Federal, não há comprovação de que esse tratamento seja eficaz.
3: Nós já fizemos várias inspeções em várias comunidades terapêuticas. Algumas não tinham atenção da saúde ali dentro. Apenas havia um processo de catequização. Catequização substituindo a necessidade de termos um atendimento multidisciplinar. Nós temos inúmeros relatórios que indicam que as comunidades terapêuticas, em grande medida, provocam uma série de violações de direitos.
2: O relator, o deputado Dr. Fernando Máximo, explicou o acordo que permitiu a aprovação da proposta.
4: Nós fizemos algumas alterações para que haja um consenso com o governo, com a esquerda, e eles pediram para a gente tirar, por exemplo, internação compulsória. Essa internação agora vai ser voluntária, o jovem adolescente querendo, ou quando os pais quiserem que ele seja internado, ou por determinação judicial, ou por algum laudo médico mostrando que aquela criança precisa ficar internada.
2: O projeto aprovado obriga que o adolescente acolhido nessas instituições frequente aulas de educação básica. A exceção é para casos de adolescentes ameaçados por facções criminosas. Também obriga que essas instituições possuam equipe técnica multiprofissional nas áreas de saúde e assistência social, além de estrutura com aspecto residencial, áreas de lazer, esportes, espaços culturais e salas de aula. O projeto que permite a internação de adolescentes, usuários ou dependentes de drogas em comunidades terapêuticas seguiu para análise do Senado. Da Rádio Câmara de Brasília, com informações de Daniela Lessa, Antônio Vital.
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6: Presidência.
7: Inteligência artificial e mudanças nas regras para microempreendedores individuais, temas em análise na Câmara, foram destacados pelo presidente da Casa, deputado Hugo Mota. A reportagem é de Luiz Gustavo Xavier.
8: O presidente da Câmara, Hugo Mota, afirmou que vai trabalhar para que a comissão especial que debate a regulamentação da inteligência artificial no país vote o texto até o dia 9 de junho e para que a proposta vá ao plenário até o final do mês de junho. Mota deu declaração no evento Brasil Tech Summit, que debateu os avanços e os desafios da economia digital. O presidente defendeu um marco regulatório que possa aliar liberdade

0: econômica, política e de expressão com a responsabilidade de quem atua nesse meio. Segundo ele, não há mais espaço para distorcer a regulamentação digital e chamar essa responsabilização de censura.
1: Porque se fazia muito uma dicotomia que liberdade e responsabilidade não poderiam andar juntas. E hoje eu penso que todos se conscientizam que é possível sim aliar a liberdade econômica, não é? Aliar a liberdade política, a liberdade de opinião a um tipo também de responsabilização sobre quem está atuando nesse meio. É esse o papel que nós parlamentares temos que cumprir, andando numa linha muito tênue de não desequilibrar para nenhum dos lados.
0: Outra pauta que está em discussão na Câmara é o que aumenta o faturamento das MEIs. O presidente afirmou que é preciso analisar o impacto fiscal de eventuais mudanças no faturamento dos microempreendedores individuais. Segundo ele, o texto já aprovado pelo Senado está em análise pela comissão especial criada para debater o tema. Os senadores aprovaram o limite de R$130 mil anuais e a contratação de até 2 funcionários. Atualmente, para ser enquadrado como MEI, o faturamento da empresa deve ser de até R$81 mil e é permitida a contratação de apenas 1 funcionário. Para Mota, antes de votar, é preciso avaliar se as contas públicas toleram tal mudança.
1: Nós vamos entender primeiro a questão do impacto fiscal, por isso o diálogo com o governo, para que a gente possa fazer uma proposta que as contas públicas suportem. Eu digo sempre que papel em branco suporta que você escreva tudo. Nós temos que fazer o diálogo e a construção política para que aquilo que seja aprovado seja na prática efetivado e venha a se tornar, de fato, uma melhora para todas essas empresas, milhões de empresas no Brasil.
0: Em relação ao projeto de lei encaminhado pelo Executivo com urgência constitucional, que trata do detalhamento da redução da jornada de trabalho, Mota afirmou que ainda não há um cronograma para votar o texto. Ele afirmou que vai aguardar a aprovação pelo Senado da PEC 6x1. O parlamentar disse ainda que acredita que os senadores darão celeridade à proposta. Da Rádio Câmara de Brasília, Luiz Gustavo Xavier.
2: Termina agora o Jornal Câmara dos Deputados, produzido pela Rádio Câmara. O programa teve trabalhos técnicos de Wellington Teles e apresentação de Luciana Vieira e Val Monteiro. Boa noite.
3: A Voz do Brasil volta na segunda-feira. Uma boa noite para você e um bom fim de semana.
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0: 8:01.
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0: 8 e 19.
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0: 8:40.
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Peixe Encantado. 8:51.